Maravilha! Aqui 98.5! Galera, vai curtindo, vai participando. Eu tô indo pra reta final praticamente aqui, explorando nosso horário, mas vamos dar uma passada aqui nos ouvintes. Tem bastante ainda aqui, recados. E a galera vai atualizando aqui participação. E verdade, viu, Juliano? Verdade. Deixa eu mandar aqui o Paulinho de Maninho, saindo da banda G10, né? Eu tenho essas informações ainda. É, eu tive essas informações aí também, viu? Tô colhendo mais informações aí sobre as bandas. E a galera aqui me atualizando mais ainda, né? Com informações aqui, né? Vamos ficar de olho aí nas bandas, porque tem troca de bandas aí. O pessoal tão mudando de bandas. Tem muitos que não vão ser agora, vão ser no final de ano, mas já tem projetos aí andando de várias bandas aí. E nós vamos conversando sempre com as bandas aí. O pessoal, né? Tão dizendo só, vai ter mudança mais adiante. A gente fica de olho aí, porque, né, às vezes tem novidades aí que o pessoal não pode contar, né? Porque daí tem amigos aí que estão queimando já o... queimando a largada, já publicando antes, né, do cantor sair de tal banda aí, aí complica, aí não dá, né? Não dá pra queimar essa largada aí, senão vai complicar, né? O pessoal já chama atenção aí, não pode queimar a largada, tem que aguardar aí, né, as redes oficiais aí dos cantores pra largar a informação, né? É, senão, aí eu vou te contar, viu? O recado com o Wagner Schneider aconteceu muito, né? O pessoal tava aí anunciando, queimando a largada aí, né? Ou ele mesmo se pronunciou, né? O pessoal tem um pouquinho de calma aí, que ele vai anunciar tudo em breve, né? O pessoal aí queimando aqui a largada aí, não dá, né? Vou trazer aqui o recado musical. Em seguida eu vou pra reta final, mas eu tenho... É, eu tenho aqui, ó, pra fechar o nosso bailão, eu tenho aqui, ó, a galera aí dos amigos, né, do Mercosul. Tem o Mercosul por aqui, tem eles, né? Tem o Mercosul e tenho também mais uma do Rainha Musical. Vou trazer aqui pros amigos aí que estão na companhia, galera aqui que gosta aí, que curte, né, o Céu e Canto, já tenho eles aqui. O Céu e Canto é o Mercosul, né? Da nossa amiga Classi, o Pablo, que estão aí com um novo trabalho, um novo sucesso, e essa aqui placou legal, viu? Tem aí, ó, que maravilha, né? Você sabe, né, que volta aí o recado do Mercosul, nova música deles lançada aí também, né, no mês passado aí. Nós estamos divulgando também esse sucesso aqui no nosso Bailão da 98. Falando em sucesso, eu tenho também pra fechar aqui, não é Rainha Musical, viu? Pra fechar aqui, eu vou trazer o Pérola Negra. É a música que eu trago aqui também para finalizar aqui o nosso bailão de hoje. É um novo trabalho do Pérola e eles estão com música nova. É Cerveja e Socorro, você bebe e depois pega socorro. É verdade. O recado musical aqui com Pérola Negra, também esse sucesso deles aqui, que é a música Cerveja e Socorro aí, que é um novo trabalho. Esse lançamento legal aqui do Pérola, também vou trazer aqui para os nossos amigos que estão acompanhando aqui o nosso bailão, tá certo? É verdade ou não é? Ei, maravilha, né? O Pérola Negra aqui também, Cerveja e Socorro, né? O pedido musical aqui também, vou trazer esse trabalho bacana aqui deles, prezado aqui do Pérola Negra. Vamos agradecendo a todos vocês, muito obrigado a cada um que estiveram conosco aqui na nossa região, pessoal. Na companhia, em casa, no trabalho, onde você estiver descansando, com a família, com os amigos, na estrada. Muito obrigado aí, meu amigo Marcos, motorista aí do ônibus lá na MF também. Está sempre lá com o rádio ligado aí. Um abraço pro Marcos, que é o motor aí do ônibus também, que leva o pessoal pra lá, pra MF. Antônio Meneghetti Faculdade, pessoal do Recanto Maestro, pessoal que estão sempre por lá também, curtindo aqui a 98. Muito obrigado aí aos demais amigos ouvintes que ficam aí sempre na companhia. Eu volto amanhã, a partir das 19 horas, um novo encontro com vocês, nosso Festival de Bandas. Tem musical aí depois das 22 horas com Emerson Naná. Tem música, sucessos aqui com o Emerson. A partir das 22 horas até as 5 da manhã, tem musical bacana aqui que fica pra vocês na programação da 98. Eu volto amanhã, 19 horas, com música, com sucessos e com o recado. Muito obrigado a todos vocês pelo carinho e pela companhia. Pra fechar a música, cê sabe que volta. É nesse gingado gostoso aqui do Mercosul, no Pablo, na Classi, no Mercosul, que é sucesso e roda aqui. Valeu, até amanhã. Ótima noite de terça-feira, ou final de noite de terça. Valeu! 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

0: 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As notícias do governo federal que movimentaram o país no dia de hoje.
1: Olá, uma boa noite.
2: Boa noite para você que nos acompanha em todo o país.
1: Terça-feira, 15 de setembro de 2026.
2: Vamos aos destaques do dia.
1: A infraestrutura por trás da tela. Data centers mantém o mundo conectado.
2: E Brasil sanciona a lei que cria regime tributário especial para a instalação desses espaços no país.
1: É o Redata. A medida prevê incentivos fiscais e uso de energia renovável. Pablo Mundi.
3: A nova legislação também contempla serviços de computação em nuvem e operações de inteligência artificial, como treinamento e geração de respostas por modelos de IA.
2: Produção agrícola e pecuária.
1: Brasil colheu cerca de 361 milhões de toneladas de grãos na safra 2025-26, 2,6% a mais em relação à anterior.
2: E produção de carnes deve ultrapassar 34 milhões de toneladas em 2026 e 2027. Natália Kozlik.
4: De acordo com a Conab, o resultado permitirá um aumento nas exportações sem comprometer o abastecimento do mercado interno.
1: Um refúgio científico no meio da Amazônia.
2: Às margens do Lago Tefé, biblioteca reúne mais de 28 mil obras ligadas à região. Cleide Lopes.
5: Localizada em uma região cercada por áreas protegidas, ela é o único local com conteúdo científico em um raio de mais de 500 quilômetros.
1: Hoje na apresentação, Luciana Vasconcelos e Nazi Brum.
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1: Sancionado o regime especial de tributação para serviços de data centers, o Redata.
2: A lei prevê incentivos fiscais e suspende a cobrança de tributos federais para a compra de equipamentos destinados à instalação, ampliação e modernização dos centros de tecnologia, os data centers.
1: Uma das obrigações das empresas é o compromisso com a sustentabilidade e o uso de energia limpa.
2: Mas você sabe o que são os data centers? Vamos entender na reportagem de Pablo Mundim.
3: Data centers são estruturas que armazenam, processam e gerenciam grandes volumes de dados e aplicações digitais. O Brasil passa a ter um regime especial de tributação para estimular a instalação de data centers no país. A nova lei cria incentivos fiscais para a compra de equipamentos usados nesses centros de processamento de dados. Para ter acesso aos benefícios, as empresas terão de cumprir contrapartidas, entre elas, reservar pelo menos 10% da capacidade de processamento para o mercado interno, utilizar energia de fontes limpas ou renováveis e investir no país. Também haverá exigências de eficiência no uso da água para o resfriamento dos equipamentos. O secretário executivo do Ministério da Fazenda, Rogério Seron, destaca o papel dessa medida na indústria 4.0.
6: É uma crítica muito recorrente quando se discute data centers, a questão do consumo excessivo de água e que isso pode ser um problema. As novas soluções já que se chamam de circuitos fechados, o projeto endereça isso de uma forma muito adequada. Então, o consumo de água não será um problema. E a energia, a nossa energia, sim, é muito. Esses data centers consomem muita energia, mas diferente do resto do mundo, aqui a gente produz energia limpa, de baixo carbono e renovável. Então, novamente, isso não vai ser um gargalo, vai ser uma grande oportunidade.
3: A nova legislação também contempla serviços de computação em nuvem e operações de inteligência artificial, como treinamento e geração de respostas por modelos de IA. Segundo o ministro do Desenvolvimento, Indústria, Comércio e Serviços, Márcio Elias Rosa, o regime prevê a suspensão por 5 anos de tributos na compra de componentes eletrônicos e outros equipamentos de tecnologia da informação e comunicação.
7: Há uma suspensão dos tributos federais. Nós temos a expectativa de que estados nos acompanhem, que os municípios nos acompanhem, mas o fato é que há uma suspensão dos tributos federais sempre que o produto não tiver produção nacional equivalente, desde que seja destinado para o ativo, né, imobilizado desses investimentos, e vale por 5 anos. Ou seja, nós estamos em face de uma grande inovação.
3: A entrada no programa dependerá de autorização do Ministério da Fazenda e as empresas precisam estar em dia com os tributos federais. Reportagem Pablo Mundim.
1: A gente acabou de falar dos incentivos aos data centers, aqueles galpões gigantes, verdadeiros supercomputadores que fazem a mágica da internet acontecer onde dia, guardando nossas fotos e fazendo funcionar a inteligência artificial.
2: Mas para entender como a gente chegou até aqui, vale a pena voltar um pouquinho no tempo e ver como a internet evoluiu ao longo das décadas.
1: Quem é dessa época vai lembrar. 30 anos atrás, navegar na web era aquela novela da conexão discada, cheia de bips, chiados e paciência.
2: Pois é, Nazi, de lá para cá tudo mudou. Hoje, mais de 90% dos brasileiros estão conectados. E aquela internet lenta deu lugar a uma rede rápida, que está na palma da mão, no celular, no trabalho e no nosso dia a dia.
1: Pois é, confira os detalhes dessa evolução na reportagem de Gabriela Noronha.
8: Quem lembra desse som inconfundível da conexão discada? Há cerca de 30 anos, esses bips e chiados significavam que alguém estava se conectando ao mundo novo. No Brasil, a internet começou a se popularizar no final dos anos 90 por meio de modems ligados à linha telefônica. Só na década de 2000, com a introdução da banda larga, foram possíveis conexões mais rápidas e estáveis, como explica Giovanni Almeida, professor da Faculdade de Ciências e Tecnologias em Engenharia da Universidade de Brasília.
9: No início, era a tecnologia discada. Então, quem poderia ter acesso à internet era quem tinha um telefone em casa. E depois, então, começa a ter uma evolução, que é quando surge a tecnologia que a gente, né, chama de rede de telefonia celular. Então, se tem desde a primeira geração, né? Aí por isso tem 1G, 2G, 3G, 4G e hoje 5G. Aí, a partir da tecnologia 4G, é que ficou mais forte, aí coincide com o uso do smartphone, surgimento do smartphone, que aí permite que hoje a gente tenha, né, esse acesso na palma da mão.
8: Com a expansão da infraestrutura de internet e a diversificação das tecnologias, cerca de 169 milhões de pessoas no Brasil já estão conectadas hoje. Segundo dados do Instituto Brasileiro de Geografia e Estatística, o IBGE, mais de 90% da população já tem acesso à rede. O que muitos não sabem é que, embora o destino final seja a tela do celular ou do computador, o caminho percorrido pelo sinal varia entre a fibra ótica, a rede móvel e o satélite. De acordo com Thiago Brown, assessor do Departamento de Investimento e Inovação do Ministério das Comunicações, cada tecnologia atende a uma realidade geográfica e a diferentes necessidades de uso.
10: O que é muito importante a gente ter em mente é que todas essas tecnologias, seja satélite, telefonia móvel ou fibra ótica, elas se complementam, né? Então, naquela região onde é mais difícil chegar à fibra ótica, a gente consegue, através de uma comunicação telefonia móvel, levar conectividade banda larga para a população. E aí, mais difícil ainda, aquela região mesmo remota, de rural, de fronteira, por exemplo, em estados que tem muita densidade de floresta, mas existe gente morando ali, existem brasileiros morando ali, a gente tem a solução via satélite para levar também.
8: O assessor do Ministério das Comunicações destaca ainda que, para além das experiências cotidianas, redes estáveis e ultrarrápidas permitem o acesso a serviços públicos digitais, como telemedicina e conteúdos educativos.
10: Com a chegada da internet de alta velocidade, a gente consegue levar saúde. Um especialista da área médica consegue fazer o atendimento desse brasileiro que está numa região rural, por exemplo, né? E aí, acesso à educação nem se fala, né? A internet hoje tem todo o conteúdo de todos os tipos.
8: Para mais informações sobre as tecnologias disponíveis e a qualidade dos serviços prestados, basta consultar a página da Anatel na internet no endereço anatel.gov.br. A agência regula e fiscaliza o setor de telecomunicações, estabelecendo normas técnicas e mediando conflitos entre consumidores e operadoras. Reportagem Gabriela Noronha.
2: O Brasil colheu cerca de 361 milhões de toneladas na safra 2025-26, segundo estimativa da Companhia Nacional de Abastecimento, a Conab.
1: O volume representa alta de 2,6% em relação à temporada anterior. A área plantada também deve crescer, chegando a 83,5 milhões de hectares. Confira na reportagem.
11: A produção brasileira de grãos na safra 2025-2026 fechou o ciclo estimado em 361 milhões e 700 mil toneladas, segundo a Companhia Nacional de Abastecimento, a Conab. É o 12º e último levantamento para o período de setembro do ano passado a agosto deste ano. Os números mostram um aumento de 2,6% em relação à temporada anterior. A área de plantio estimada é de 83 milhões e 500 mil hectares, crescimento de 1,7% em comparação com o ciclo anterior. Os maiores aumentos de área estão nas lavouras de soja e milho. Segundo Nayara Bittencourt, diretora de Política Agrícola e Informações da Conab, as condições climáticas contribuíram para os dados estimados.
12: Então, em relação à soja, nós temos 180,4 milhões de toneladas colhidas. Esse resultado ele decorre tanto de uma expansão de área plantada e também das condições climáticas que foram bastante favoráveis nesse ano, com uma boa produtividade do ciclo. O milho também é uma cultura de destaque aqui, com 144 milhões de toneladas, também com condições climáticas bastante favoráveis nas principais regiões produtoras.
11: A Conab também apresentou uma estimativa para a próxima safra, de 2026 a 2027. A produção brasileira pode chegar a 366 milhões e 600 mil toneladas de grãos. Soja e milho apresentam tendência de crescimento. De acordo com a Conab, o resultado projetado reflete uma maior área semeada, o que compensa uma ligeira perda esperada na produtividade média nacional das lavouras. Quem comenta é o presidente da companhia, Silvio Porto.
13: Nós estamos apresentando aqui uma expectativa de crescimento de área praticamente para todas as culturas, mas nós estamos identificando uma redução de área no Rio Grande do Sul, mas nós estamos identificando também uma compensação dessa redução em outros estados.
11: O IBGE, que faz um levantamento anual da safra, estima para 2026 uma produção agrícola de 352 milhões e 900 mil toneladas, 2% acima do resultado registrado em 2025. Arroz, milho e soja representam 92,9% da produção estimada e ocupam 87,4% da produção estimada e ocupam 87,4% da área a ser colhida. Entre as regiões, o Centro-Oeste apresenta a maior estimativa de produção, seguido por Sul, Sudeste, Nordeste e Norte. E Mato Grosso é o maior produtor, com 32,1%, seguido por Paraná, Rio Grande do Sul, Goiás, Mato Grosso do Sul e Minas Gerais. Com locução de Thaís de Araújo, reportagem Luciana Colares de Holanda.
2: No mercado de carnes, também há projeção de alta nos próximos anos.
1: Segundo a Conab, o resultado será puxado pela produção de carne suína e de frango em 2026 e 2027.
14: Segundo projeções da Conab, Companhia Nacional de Abastecimento, a produção brasileira de carnes deve ultrapassar 34 milhões de toneladas neste ano e no próximo. O valor é 2% maior que o volume obtido em 2025 e foi influenciado sobretudo pela avicultura de corte e a suinocultura. De acordo com a Conab, o resultado permitirá um aumento nas exportações sem comprometer o abastecimento do mercado interno. Os dados divulgados nesta terça-feira também estimam alta na produção de ovos no país nos próximos anos. A publicação completa pode ser acessada no endereço www.gov.br/

0: nd.inep.gov.br.
1: Dicas do Enem.
2: Oi, meu nome é Davi Enzo e a minha pergunta é: quantas horas por dia eu preciso estudar?
1: A professora de Biologia Maria Antônia Ferreira vai responder essa dúvida. Vamos conferir.
3: Para essa pergunta, não existe uma resposta exata, porque isso é muito individual de cada um. Eu diria para vocês focarem mais em qualidade de estudo e menos em tempo. Porque, por exemplo, se você estudar 2 horas por dia, mas essas 2 horas forem bem proveitosas com foco total, é mais eficiente do que 5 horas toda hora oscilando o foco. Então, eu acho que, assim, o máximo possível que você consiga manter um bom rendimento, um bom foco ali nesse tempo de estudos. Lembre-se, no dia da prova vocês estarão realizando exercícios. Vocês precisam estar preparados para responder questões. O Enem é muito mais do que simplesmente decorar um monte de teoria. Ele é uma prova de leitura, interpretação e preparação para responder exercícios.
1: As provas do Enem vão ser realizadas nos dias 8 e 15 de novembro. 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Um local de conhecimento no interior do Amazonas, onde é possível acessar obras dos primeiros cientistas que pesquisaram a região.
0: Biodiversidade, populações ribeirinhas e recursos naturais estão entre os temas das pesquisas.
1: A biblioteca que fica em Tefé é um convite para pesquisadores, estudantes e qualquer pessoa que queira saber mais sobre a Amazônia brasileira.
0: Ela é um centro de pesquisa de excelência vinculado ao Ministério da Ciência, Tecnologia e Inovação.
4: Preservar a Amazônia é garantir vidas no planeta, mas para preservar é preciso conhecer, e é justamente esse o objetivo da biblioteca Henri Waterbeats. Às margens do Lago Tefé, no Amazonas, a biblioteca conta com 28 mil obras científicas dedicadas à região. Mais do que reunir livros, a biblioteca é há mais de 3 décadas uma guardiã da memória científica da Amazônia. A bibliotecária Graciete do Socorro Rolim conta um pouco sobre a sua história.
5: Nós temos vários títulos de vários viajantes naturalistas que andou aqui pela região amazônica. Se você quiser fazer uma pesquisa histórica dos primeiros estudos relacionados aqui na região, tanto na parte de biologia, botânica, zoologia, arqueologia, a parte da antropologia, esses livros, eles são fontes riquíssimos dessas informações.
4: O acervo conta com publicações sobre a conservação da biodiversidade, uso sustentável dos recursos naturais, estudos sobre populações ribeirinhas e diversidade socioambiental. A biblioteca é uma fonte de consulta para pesquisadores, estudantes e profissionais de diversas áreas. Localizada em uma região cercada por áreas protegidas, ela é o único local com conteúdo científico em um raio de mais de 500 quilômetros, como explica Graciete do Socorro Rolim.
5: Além da importância dela científica, né, o lugar é muito bonito. Tem os janelões de vidro. Então, dá a vista direta para o Lago Tefé. A vista é muito linda.
4: Para saber mais sobre a biblioteca Henri Waterbeats, é só acessar a página mamirauá.org.br. Reportagem Cleide Lopes.
1: Os gabaritos preliminares do Exame Nacional de Avaliação da Formação Médica, o ENAMED, e da primeira etapa do Revalida já estão disponíveis para consulta.
0: O prazo para apresentar recursos termina nesta quinta-feira, dia 17 de setembro.
1: As versões definitivas do gabarito oficial da prova, objetiva e o resultado definitivo, serão publicados no dia 4 de dezembro.
0: O ENAMED avalia a formação médica. Já o Revalida comprova diplomas médicos expedidos por universidades de fora do Brasil para exercício profissional no SUS.
1: Para mais informações, acesse gov.br/inep.
0: Conhecer o território indígena e seus caminhos pode fazer toda a diferença na hora de salvar uma vida.
1: Por isso, foi implementado um projeto piloto em Dourados, no Mato Grosso do Sul, o SAMU Indígena.
0: A equipe conta com profissionais indígenas e reduzem mais da metade o tempo de resposta em emergências em saúde.

0: saúde nos territórios.
1: Com atendimento na língua nativa, o SAMU indígena funciona 24 horas por dia, 7 dias por semana, e atende cerca de 25 mil indígenas de 3 etnias que vivem na Reserva Dourados, em Mato Grosso do Sul. Desde agosto do ano passado, quando foi implementado o projeto piloto, o serviço já registrou mais de 2.400 ocorrências, uma média de 204 atendimentos por mês. A secretária de Saúde Indígena do Ministério da Saúde, Lucinha Tremembé, diz que o SAMU indígena dá mais celeridade aos atendimentos de urgência.
2: Com o SAMU, a gente consegue aí um fato muito importante, que é a redução do tempo de espera.
1: O número para acionar o serviço é o mesmo que funciona no restante do país, o 192. O que muda no caso do SAMU indígena é a equipe. Ao todo, são 14 profissionais da saúde. 7 deles são indígenas e falam fluentemente português e guarani. A equipe também conhece bem a região, o que dá mais celeridade ao atendimento. O Everton Nunes, da etnia Terena, é um dos enfermeiros que trabalham na viatura e fala da importância da rapidez na resposta ao chamado.
3: O que difere é que nós já conhecemos a aldeia, né? A gente sabe por onde conseguimos entrar, até porque em dia de chuva é mais difícil de entrar. Os condutores sabem, por aqui eu não posso passar, porque se eu passar por aqui, a minha VTR vai ficar. Essa questão de logística mesmo, da condução, do condutor levar a equipe até esse atendimento e até também do tempo resposta. Tempo é vida.
1: As comunidades indígenas da Reserva de Dourados contam com o suporte de 2 unidades básicas de saúde indígena, um polo base e um distrito sanitário especial indígena. Mas nos casos de ocorrências mais graves, a equipe do SAMU leva o paciente para unidades de saúde e hospitais da região para atendimento especializado. Reportagem Graziele Bezerra.
4: Com as eleições chegando, é importante reforçar: o voto é livre e secreto.
0: Prática de assédio eleitoral no trabalho é crime.
4: Quem traz os detalhes é a repórter Larissa Graciano.
5: Nos últimos 4 anos, o Ministério Público do Trabalho recebeu quase 5 mil denúncias de assédio eleitoral. O voto é secreto, é um direito previsto na Constituição. Mas tem patrão, tem chefe que usa do cargo e do poder econômico para pressionar empregados a apoiar esse ou aquele candidato. E isso é crime. No começo, a prática do assédio eleitoral envolvia pressões diretas, como ameaça de demissão. Hoje, a maioria dos casos é mais velada, como mensagens do chefe com vídeo ou pesquisas eleitorais postadas em grupos da empresa ou enviadas diretamente ao trabalhador. Falas do patrão no ambiente de trabalho, sugerindo que a situação pode ficar difícil se determinado candidato vencer, é outro exemplo. E para configurar assédio, não precisa ser um ato repetido. É que essa pressão, esse constrangimento, ainda que feito uma única vez, tem potencial de gerar medo no trabalhador e direcionar seu voto, afirmou a advogada da União, Alessandra Lopes.
6: Sobretudo esse medo que a pessoa vai nutrir de ser penalizada, de ser removida, de ser transferida, né, de local, de ir para um local onde tem menos condições, de mudar a sua escala de trabalho, de perder o emprego também, né, no final das contas. A gente não quer que ninguém que esteja numa relação hierarquizada, que tenha poder econômico privilegiado, possa coagir outras pessoas e, portanto, desequilibrar o pleito.
5: Uma das provas mais comuns apresentadas pelo trabalhador são as conversas de WhatsApp. Por isso, a orientação para você que é dono de empresa ou coordenador de uma área e que tem poder hierárquico sobre seus trabalhadores é saber os limites do que pode e do que não pode, como alerta o procurador do trabalho, Igor Souza Gonçalves.
7: O empregador tem direito à sua liberdade de pensamento, à sua liberdade política, mas quando ele está dentro do ambiente empresarial, ainda que ele esteja num grupo de WhatsApp, numa conversa informal com aquele determinado trabalhador, ele deve se recordar que em muitos casos o que está detalhe não é o CPF dele, é o CNPJ dele. Então, às vezes, esse tipo de brincadeira, esse tipo de mensagem, ele pode ter uma conotação e um potencial de constranger aquele determinado trabalhador. A gente já teve diversas condenações aí a valores vultuosos, né, nas eleições de 2022, de 2024, a responsabilização de empregadores públicos e privados, condenações de dano moral coletivo que passaram e a casa dos milhões, né, porque é um dano que se entende que não é só a liberdade de pensamento do trabalhador, é um dano a toda a democracia.
5: Abrir as portas da fábrica, da loja ou da repartição pública para que um candidato converse com os funcionários é outro tipo bem comum de assédio eleitoral e deve ser denunciado. Para prevenir a prática também no serviço público, foram realizadas mais de 50 palestras em vários órgãos federais. Houve ainda a assinatura de uma parceria para dar agilidade no encaminhamento das denúncias que podem ser feitas, por exemplo, no site do MPT, o Ministério Público do Trabalho. De Brasília, Larissa Graciano.
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4: Fica agora com as notícias do Poder Judiciário do Congresso Nacional. Uma boa noite.
0: Boa noite, até amanhã.
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10: STF analisa petição referente ao relatório da PF no âmbito do caso Master.
11: STJ define que milhas e pontos de programas de fidelidade podem ser penhorados para pagar dívidas.
10: Mesários vão até o dia 3 de outubro para concluir o treinamento para as eleições 2026.
11: Boa noite, eu sou Leandro Bezerra.
10: E eu sou Walter Lima.
11: O plenário do Supremo Tribunal Federal realizou nesta terça-feira uma sessão extraordinária com o objetivo de analisar a petição 16662, referente ao relatório produzido pela Polícia Federal no âmbito do caso Master, relacionado ao ministro Alexandre de Moraes.
10: Na sessão de hoje, os ministros debateram questão de ordem apresentada pelo decano da corte, ministro Gilmar Mendes.
11: Os ministros, neste primeiro momento, analisam se acompanham ou não o presidente do STF, ministro Edson Fachin, no sentido de julgar a petição 16662 separadamente da petição que faz questionamentos sobre a conduta do ministro André Mendonça nas investigações sobre o caso Master.
10: Depois houve o pedido de vista do ministro Flávio Dino para ter mais tempo para analisar o caso e o julgamento foi suspenso.
11: Milhas aéreas e pontos de programas de fidelidade podem ser penhorados para pagar dívidas.
10: O entendimento é do STJ, Fátima Uchoa.
12: A penhora é um ato processual que vincula bens do devedor ao pagamento de dívidas. Uma empresa credora pediu que operadoras de cartão de crédito e programas de fidelidade de companhias aéreas informassem a existência de pontos em nome de um devedor. O Tribunal de Justiça do Distrito Federal negou o pedido, mas no STJ, a relatora ministra Nancy Andrighi destacou que a lei não impede, em regra, a penhora de pontos de fidelidade com valor econômico, que são considerados bens digitais integrantes do patrimônio do devedor. E no caso julgado, a empresa deverá indicar quais programas pretende consultar para que o tribunal de origem avalie a possibilidade de penhora.
11: Você já teve dificuldade para se desconectar do trabalho?
10: Para chamar a atenção para este problema, o TST e a Universidade de Brasília lançaram uma campanha sobre saúde mental. Larissa Batista.
13: A campanha tem um recado direto: sua saúde é a fronteira que o trabalho não pode ultrapassar. E ela mostra que o descanso também é cuidado. Os materiais serão divulgados durante o mês de setembro nas redes sociais da Justiça do Trabalho, em parceria com os 24 TRTs espalhados pelo Brasil. Não deixe de conferir. E se precisar de apoio emocional, ligue para o Centro de Valorização da Vida, pelo número 188. As ligações são gratuitas e o atendimento é feito 24 horas por dia.
11: Mesários têm até o dia 3 de outubro para concluir treinamento para eleições 2026.
10: Capacitação pode ser feita pelo aplicativo Mesário ou pelo ambiente virtual de aprendizagem do TSE. Fábio Ruas.
14: Além da capacitação à distância, o treinamento também pode ser presencial, de acordo com a orientação de cada cartório eleitoral. O curso virtual reúne informações sobre os procedimentos que deverão ser adotados por quem vai trabalhar nas sessões eleitorais. O conteúdo foi atualizado para as eleições 2026 e contempla o novo fluxo de votação, com orientações práticas para o dia da eleição. Quem concluir o treinamento e trabalhar nos dois turnos poderá acumular 6 dias de folga.
11: Justiça Federal condena líder de esquema financeiro a mais de 23 anos de prisão por lavagem de dinheiro.
10: Decisão atendeu a pedido do MPF e também responsabilizou outros dois envolvidos na fraude. Carla Zanetti.
15: Segundo investigações, o esquema fraudulento operava a partir da cooptação de vítimas para contratação de empréstimos consignados de alto valor em instituições financeiras. Em troca, os suspeitos prometiam quitar as parcelas dos financiamentos e repassar os lucros do investimento para as vítimas. Entre 2019 e 2022, foram movimentados cerca de R$ 156 milhões de reais. O réu líder do esquema foi condenado a 23 anos de reclusão por lavagem de dinheiro. Já os outros dois acusados já estão cumprindo as próprias penas.
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11: A você uma boa noite
10: e até amanhã.
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17: Eu sou Humberto Pinheiro e estes são os destaques de hoje do Jornal do Senado, que começa agora. Senado deve analisar projeto que protege recursos do Fundo Constitucional do Distrito Federal. Campanha busca conscientizar a população sobre a doação de órgãos. Senado vende mais de 20 mil livros na Bienal de São Paulo. Boa noite. O Senado Federal deve analisar o projeto de lei complementar que busca proteger os recursos do Fundo Constitucional do Distrito Federal. A proposta altera o novo arcabouço fiscal para garantir o funcionamento dos serviços essenciais da capital do país. Repórter Douglas Castilho.
18: O texto tem como objetivo central retirar o Fundo Constitucional do Distrito Federal, o FCDF, das restrições fiscais que recentemente passaram a limitar o aumento dos seus recursos. O FCDF é utilizado para manter as polícias militar, civil e penal, o Corpo de Bombeiros, a saúde e a educação de Brasília, mas passou a ter seu orçamento obrigatoriamente limitado nos anos em que a União registrar contas no vermelho. O consultor de orçamento do Senado, Sérgio Machado, demonstrou cautela com as idas e vindas de exceções às regras fiscais, porque podem prejudicar a transparência orçamentária.
19: O problema da inclusão sucessiva de exceções às regras fiscais é que isso traz prejuízo à transparência, à simplicidade do nosso sistema orçamentário e, em alguma medida, à própria efetividade da medida original. Por outro lado, é claro que há mérito em muitas dessas exceções. Afinal, estamos mesmo tratando de uma obrigação prevista constitucionalmente.
18: A lei do arcabouço fiscal já havia excluído expressamente o FCDF dos limites de controle de gasto. Mas uma lei complementar aprovada em agosto estabeleceu uma regra geral que afetou os repasses ao fundo. O projeto agora apresentado altera esse quadro ao inserir uma exceção expressa para o FCDF, garantindo que seu reajuste volte a acompanhar integralmente a variação da receita corrente líquida. O projeto aguarda envio para as comissões do Senado.
17: Estamos em um mês marcado por campanhas de conscientização sobre diversos temas. Uma delas é o Setembro Verde, que alerta para a importância da doação de órgãos. A campanha busca informar a população e incentivar a doação, um gesto que pode salvar vidas. Repórter Lana Dias.
20: A decisão comunicada de se tornar um doador de órgãos pode orientar a família no momento de luto e, principalmente, salvar a vida de quem aguarda um transplante. É por isso que existe o Setembro Verde. Verde, com o objetivo de conscientizar a população sobre a importância da doação. A campanha é relacionada ao Dia Nacional da Doação de Órgãos, em 27 de setembro, e busca, sobretudo, incentivar as pessoas a expressarem a vontade ainda em vida às suas famílias, como explicou a médica nefrologista da Fundação ProRim, Amanda Meyer da Luz.
2: Durante todo esse mês, nós procuramos esclarecer dúvidas, combater mitos e principalmente estimular pessoas a ter essa conversa com a sua família sobre o seu desejo de serem doadores. Hoje nós sabemos que existem mais de 45 mil pessoas em uma lista de espera para um rim.
20: A doação pode acontecer em duas circunstâncias. A primeira é com doador vivo, quando estiver saudável e em condições para que o procedimento não prejudique sua saúde. A outra é com doador falecido, quando a morte encefálica é decretada. Amanda esclareceu que, nessa situação, a família é acolhida e consultada sobre a doação.
2: Após a confirmação, então, dessa morte encefálica, a família é acolhida e é consultada sobre a doação. Se houver, então, a autorização, são realizados, então, por último, exames para avaliar quais órgãos, né, podem ser aproveitados. Um deles, então, pode ser o rim. Então, a central de transplantes identifica o possível depois receptor, segundo os critérios clínicos, critérios de compatibilidade, tempo de espera e logística para a chegada do órgão na pessoa que será a receptora.
20: A doação e o transplante de órgãos e tecidos são incentivados por lei no Brasil, que prevê, na última semana de setembro, a realização de atividades de conscientização dos estudantes de todos os níveis de ensino. Quem deseja ser doador ou doadora de órgãos deve conversar com a família. Mais de 49.500 pessoas aguardam transplante de órgãos no Brasil, segundo a lista de espera do Ministério da Saúde.
17: Mais de 20 mil livros foram vendidos pela Livraria do Senado durante a Bienal do Livro de São Paulo, realizada neste mês. A Constituição Federal e títulos sobre a história do Brasil estiveram entre as obras mais procuradas. Outro destaque foi a coleção Em Miúdos, que leva a educação cidadã a crianças e jovens por meio de ilustrações e linguagem informal. A 28ª Bienal Internacional do Livro de São Paulo terminou no domingo, dia 13. O Senado levou ao público uma variedade de títulos e também apresentou iniciativas de educação legislativa, preservação da memória e participação popular. A reportagem é de Yasmin Rodrigues.
21: O Senado participou com cerca de 250 títulos publicados pela própria casa. O espaço também recebeu atividades sobre o arquivo e a biblioteca do Senado, a coleção Escritoras do Brasil, Sustentabilidade e o programa E-Cidadania, que aproxima a população do processo legislativo. A servidora do Senado, Paula Oda, explica que a proposta foi apresentar ao visitante diferentes formas de conhecer e se aproximar da casa.
22: O espaço de eventos, ele é muito interessante, porque a instituição tem a possibilidade de conversar com a sociedade aqui. E mais do que vir aqui só e vender livros, a gente está aqui para representar a instituição, a gente está aqui para demonstrar, né, tudo que a gente tem de melhor para o cidadão, que muitas vezes não conhece tudo isso.
21: Entre livros de história e legislação e documentos que preservam a memória do país, a presença na Bienal mostrou que aproximar o cidadão do legislativo também pode começar por algo tão simples quanto a abrir um livro.
17: Um projeto que autoriza porte de arma de fogo para mulheres sob medida protetiva da Lei Maria da Penha avança no Senado. Ao defender o projeto, o relator, senador Flávio Bolsonaro, do PL do Rio de Janeiro, alegou que o agressor se aproveita da vulnerabilidade física da mulher para colocá-la novamente em risco e defendeu a concessão do porte. A reportagem é de Bruno Lourenço.
23: O projeto de lei que está pronto para ser votado na Comissão de Segurança Pública altera o Estatuto do Desarmamento para garantir o direito ao porte de arma de fogo a mulheres sob o amparo de medidas protetivas da Lei Maria da Penha. O texto também reduz a idade mínima de 25 para 18 anos, tanto para aquisição quanto para o porte de arma pelas vítimas. O relator, senador Flávio Bolsonaro, do PL do Rio de Janeiro, alegou que o agressor se aproveita da vulnerabilidade física da mulher para colocá-la novamente em risco e defendeu a concessão do porte.
24: A arma de fogo, caso assim deseje a mulher, sob medida protetiva de urgência, servirá como instrumento equalizador contra a diferença diferença de força física existente entre ela e o agressor. Ressaltamos que o porte de arma de fogo não será obrigatório, mas apenas facultativo, somente para as mulheres sob medidas protetivas de urgência e que cumpram os requisitos arrolados no presente projeto de lei e no corpo normativo do próprio Estatuto.
23: A CSP pode acrescentar alteração ao texto aprovado na Comissão de Direitos Humanos para deixar claro que, revogada a medida protetiva de urgência, cessará também a autorização excepcional para a arma de fogo, mas nada impedirá a mulher de buscar a posse da arma dentro das regras gerais do Estatuto.
1: Eleições 2026.
3: Nas eleições deste ano, presos em regime provisório poderão votar. No entanto, essa pode ser a última vez que brasileiros nessa condição participam das eleições. Isso porque a lei antifacção, que entrou em vigor em março de 2026, proíbe o alistamento eleitoral e o voto de pessoas presas, seja em regime definitivo ou provisório. Porém, o Tribunal Superior Eleitoral decidiu suspender esse trecho da legislação, permitindo que presos provisórios e adolescentes que cumprem medidas judiciais restritivas votem em outubro. O TSE argumentou que a lei antifacção viola o princípio da anualidade eleitoral, que impede mudanças na legislação a menos de um ano da eleição. O Supremo Tribunal Federal também pode julgar o tema para manter ou anular, em definitivo, o direito ao alistamento e ao voto do preso provisório. A Constituição já proíbe o voto de pessoas condenadas em decisão final. Nos últimos anos, a Justiça Eleitoral instalou cabines de votação em alguns estabelecimentos penais para garantir o direito dos presos. Em 2026, poderá votar o preso sem condenação definitiva que estiver com o título eleitoral em dia e tiver solicitado o voto. O prazo para o pedido terminou em maio. Com trabalhos técnicos de Eliseu Caires, o Jornal do Senado fica por aqui. Acompanhe agora as notícias da Câmara dos Deputados. Boa noite e até amanhã.
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5: Plenário pode votar punição para quem tentar fraudar interdição de idosos.
6: Avança projeto que cria política de reintegração de brasileiros deportados.
5: Gestantes poderão ter direito a condições especiais em concursos públicos.
6: Boa noite. Os deputados estão analisando a proposta que garante condições especiais para mulheres grávidas em concursos públicos. A repórter Fabielle Pires traz mais informações sobre a proposta.
7: Um projeto de lei em discussão na Câmara dos Deputados quer garantir que mulheres grávidas ou puérperas não sejam prejudicadas em concursos públicos por causa da gestação ou do parto. A autora da proposta, a deputada Denise Pessoa, do PT do Rio Grande do Sul, disse que apresentou o texto ao acompanhar notícias de gestantes prejudicadas em concursos. Em 2025, por exemplo, 3 grávidas passaram por dificuldades no concurso nacional unificado ao não conseguirem da banca organizadora autorização para assistir de forma remota ao curso de formação em caso de parto. Pelo texto em discussão na Câmara, candidatas impossibilitadas de participar de qualquer etapa de concurso público em razão da gestação, parto ou puerpério terão direito a participar remotamente da fase do certame quando houver compatibilidade com a situação de saúde, desde que essa forma de participação não frustre o caráter competitivo do concurso. A proposta também permite a realização da prova em segunda chamada, quando a candidata não puder comparecer no dia previsto em edital, com nova data a ser agendada pela banca organizadora. A impossibilidade deverá ser comprovada antes ou imediatamente após a realização da prova, mediante documento assinado por profissional médico. O direito será garantido em qualquer estágio da gestação para todas as etapas do concurso, independentemente de previsão expressa no edital. Segundo a autora do projeto, Denise Pessoa, a segunda chamada e a participação remota de gestantes em etapas de concurso público já vem sendo conquistadas na Justiça.
25: Essa proposta ela é importante porque ela combate e enfrenta uma desigualdade que atinge as mulheres. A gente sabe que essa é um caso que já apareceu, como eu disse, em vários concursos, especialmente no concurso nacional unificado, e que decisões judiciais já garantiram o direito às mulheres. E, portanto, a gente transforma em legislação algo que já vem sendo reconhecido em processos judiciais. É importante que as mulheres elas possam correr em condições iguais e elas não precisem ser punidas por uma condição física que não deveria ser um fator de exclusão.
7: O projeto que garante a gestantes ou puérperas condições diferenciadas em concursos públicos foi aprovada pela Comissão de Administração e Serviço Público. O texto ainda vai passar pelas Comissões de Defesa dos Direitos da Mulher e de Constituição e Justiça. Da Rádio Câmara de Brasília, Fabielle Pires.
1: Economia.
0: Josenildo, do PDT do Amapá, defende a aprovação de projeto que cria regras para reduzir a burocracia. Autor da matéria, ele explica que o objetivo é digitalizar processos de licenciamento com prioridade para microempresas, pequenos negócios e empreendedores individuais.
6: Josenildo propõe que os órgãos públicos deixem de exigir documentos já disponíveis bases de dados governamentais. O deputado aponta que a integração dos sistemas vai reduzir custos, acelerar as decisões administrativas e melhorar o ambiente de negócios.
0: Carlos Veras, do PT de Pernambuco, apoia projeto que regulamenta a criação e o funcionamento das cooperativas solidárias. O texto define essas entidades como sociedades sem fins lucrativos e voltadas à promoção social, geração de renda e superação das desigualdades.
6: Carlos Veras entende que o projeto oferece a essas cooperativas tratamento tributário diferenciado e prioridade em licitações públicas. Além disso, a proposta regulamenta a atuação das cooperativas em finanças solidárias e em plataformas digitais de trabalho.
0: João Carlos Bacelar, do PL da Bahia, pediu informações à Casa Civil sobre a regulamentação de incentivos fiscais para sistemas de armazenamento de energia por baterias. Ele quer saber como o governo pretende incluir essa tecnologia no regime especial de incentivos para o desenvolvimento da infraestrutura, o REID.
6: O deputado pede esclarecimentos sobre o andamento da regulamentação e os estudos técnicos, fiscais e regulatórios relacionados ao tema. João Carlos Bacelar argumenta que a medida pode incentivar investimentos e fortalecer a infraestrutura do setor elétrico.
0: Projeto de Heloísa Helena, da Rede do Rio de Janeiro, proíbe as apostas esportivas online no Brasil. A parlamentar argumenta que a expansão das bets contribui para o endividamento das famílias e para o aumento do transtorno relacionado ao vício em jogos.
4: O que acontece hoje é que as pessoas não precisam nem se deslocar de casa, como se fazia antes, para jogar nos cassinos, nos bingos ou em qualquer lugar. As pessoas com um celular, elas podem ter toda a sua vida destruída. São muitos casos de ludopatia já diagnosticados, casos gravíssimos de famílias inteiras que perdem tudo que têm. Muitos jovens suicidam em função dessa jogatina que são as bets. Então, nós entendemos que é de fundamental importância que elas sejam proibidas.
6: Heloísa Helena critica a regulamentação do setor e alerta que a arrecadação tributária obtida com as apostas não compensa os impactos sociais causados pelo vício em jogos. Ela acrescenta que grande parte dos recursos movimentados por essas plataformas vai para o exterior.
1: Trabalho.
0: Delegado Éder Mauro, do PL do Pará, defende a criação de uma política de qualificação profissional e reinserção no mercado de trabalho para pais de pessoas com deficiência após a morte de quem era cuidado. A proposta prioriza esse público em programas federais de capacitação e intermediação de emprego.
6: Delegado Éder Mauro afirma que os beneficiários também poderão receber acompanhamento psicossocial e participar de ações de empreendedorismo. Ele argumenta que a ideia é reduzir a vulnerabilidade de famílias que deixaram o mercado de trabalho para exercer o cuidado contínuo.
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1: Relações Exteriores.
0: proposta que cria política para a reintegração de brasileiros deportados ou repatriados avançou na Câmara. A repórter Silvia Munhato tem mais detalhes.
10: A Comissão de Previdência, Assistência Social, Infância, Adolescência e Família da Câmara dos Deputados aprovou o projeto que cria a política Reintegra Brasil. O objetivo é apoiar a reinserção social e profissional de brasileiros que retornam ao país após repatriação ou deportação. Em 2025, 3.924 brasileiros foram deportados pelos Estados Unidos e outros 3.050 tiveram que sair da União Europeia. A deputada Rogéria Santos, do Republicanos da Bahia, relatora do texto, destacou que esses brasileiros chegam ao país com dificuldades econômicas, mas também com outros problemas.
11: Existe um outro pormenor também, que na sua maioria eles retornam ao Brasil, inclusive indocumentados, com seus documentos expirados, com dificuldades de acessar o poder público, inclusive em relação à saúde. E aí, a política ela vem trazendo exatamente esse bojo para acolher e reintegrar esses brasileiros.
10: Entre as medidas previstas está a criação de unidades de recepção nos pontos de entrada no país, com encaminhamento para abrigos temporários ou auxílio para transporte até o município de origem. Também deverá ser ofertado atendimento psicológico e assistência social, além da criação de espaços de convivência para mães e filhos e apoio para a localização de parentes no Brasil. O texto ainda concede atendimento prioritário no Cadastro Único para Programas Sociais e prioridade no acesso ao Bolsa Família e ao benefício de prestação continuada. Outras ações estão relacionadas à empregabilidade das pessoas e à proteção de bens adquiridos no exterior. A proposta que cria uma política de acolhimento de deportados e repatriados será analisada agora pelas Comissões de Finanças e Tributação e de Constituição e Justiça. Da Rádio Câmara de Brasília, Silvia Munhato.
12: Desenvolvimento Regional.
6: Sérgio Brito, do PSD da Bahia, solicita a realização de uma audiência pública para discutir o projeto que transfere às assembleias legislativas a competência para criar municípios. A ideia é impulsionar o desenvolvimento regional de distritos com potencial econômico.
13: A criação de novos municípios tem relação direta com o desenvolvimento regional. Tem distritos e comunidades que comprovadamente têm capacidade de crescer, se desenvolver, gerando renda e progresso para centenas de regiões pelo Brasil. O projeto estabelece critérios claros e responsáveis, assegurando que novas unidades administrativas tenham viabilidade econômica, social e estrutural, garantindo a sustentabilidade e melhor prestação de serviços à população.
0: Sérgio Brito cita como exemplos os distritos baianos de Roda Velha e Rosário para defender a proposta. Segundo o deputado, o projeto estabelece critérios técnicos para a criação dos municípios e pode facilitar o acesso da população a serviços públicos, além de estimular o desenvolvimento regional.
6: Da Vitória, do PP do Espírito Santo, defende a aprovação de projeto que permite transformar a ocupação regular de terrenos de marinha em direito de uso registrado em cartório. Pela proposta de sua autoria, a União permanece como proprietária, enquanto o morador passa a ter o domínio útil do imóvel.
0: Da Vitória explica que a medida alcança ocupantes inscritos na Secretaria do Patrimônio da União com posse pacífica há pelo menos 5 anos. O texto mantém a cobrança anual pelo domínio útil do terreno, além da taxa devida quando esse direito for transferido a outra pessoa.
6: Está pronto para a pauta da Comissão da Amazônia o relatório de Dilvanda Faro, do PT do Pará, ao projeto que amplia garantias em desapropriações por utilidade pública. O texto determina processo prévio e proteção reforçada a comunidades tradicionais e famílias de baixa renda.
0: De acordo com Dilvanda Faro, o projeto supera a lógica patrimonial ao incorporar dimensões sociais, culturais e territoriais, garantindo a manifestação prévia dos atingidos e reconhecendo o valor subjetivo da terra.
6: É de Elmar Nascimento, do União da Bahia, projeto para levar perícias médicas do INSS a localidades de difícil acesso. Entre os critérios previstos estão distância superior a 100 quilômetros da agência mais próxima, problemas de deslocamento da população e demanda reprimida pelo atendimento.
0: A proposta de Elmar Nascimento determina que o atendimento ocorra pelo menos uma vez por mês nessas localidades. Ele explica que, ao cumprir a medida, o INSS poderá utilizar unidades móveis, realizar mutirões, recorrer à telemedicina ou deslocar peritos para os municípios.
1: Meio Ambiente.
6: Gleisi Hoffmann, do PT do Paraná, quer proibir a exportação de animais destinados ao abate ou à engorda para abate no exterior. A medida vale para bovinos, búfalos, ovinos, caprinos, suínos e equídeos e prevê multas de até R$20 mil por animal, além de outras sanções para quem descumprir a regra.
0: Gleisi Hoffmann ressalta que a proposta não impede a exportação de animais para reprodução, pesquisa e conservação. Segundo a deputada, a iniciativa amplia a proteção e o bem-estar animal e, ao mesmo tempo, estimula o processamento da carne no Brasil, gerando mais valor e emprego no país.
6: Baleia Rossi, do MDB de São Paulo, defende o projeto que autoriza o sepultamento de animais de estimação em jazigos pertencentes à família do tutor, em cemitérios públicos e privados. Ele argumenta que a proposta reconhece o vínculo afetivo entre os tutores e seus animais.
0: De acordo com Baleia Rossi, o projeto estabelece critérios para o sepultamento dos animais, como a comprovação de que a morte não foi causada por doença infecto-contagiosa. Ele afirma que a medida também exige autorização prévia da administração do cemitério.
6: Mário Frias, do PL de São Paulo, é um dos autores da proposta que endurece as regras de proteção aos animais. A ideia é aumentar as penas para crimes de maus tratos, tornar esses crimes hediondos e impunitíveis e determinar a perda da guarda dos animais pelos condenados.
0: O texto, que tem apoio de Mário Frias, também prevê educação sobre proteção animal nas escolas, atendimento veterinário público com castração gratuita e a criação de um cadastro nacional de pessoas condenadas por crimes contra animais.
1: Justiça.
6: Está pronto para ir a plenário o projeto que prevê punições para quem interditar idoso de forma abusiva. A repórter Paula Bittar explica a proposta.
9: A Comissão de Constituição e Justiça da Câmara aprovou um projeto que cria sanções civis e penais para quem tentar interditar idosos de forma abusiva ou fraudulenta. O objetivo é impedir que familiares ou pessoas de confiança utilizem processos judiciais de interdição para assumir o controle de bens e rendimentos de idosos que ainda possuem plena capacidade. O relator, deputado Felipe Carreiras, do PSB de Pernambuco, considerou que é necessário garantir o caráter de medida excepcional para a curatela, com o objetivo apenas de assegurar apoio aos que não consigam praticar atos da vida civil de forma autônoma. Para ele, utilizar a medida com finalidade patrimonial e sucessória representa evidente desvio de finalidade e vulnera direitos fundamentais relacionados à liberdade, à autonomia privada, ao patrimônio e à dignidade da pessoa humana. O texto aprovado define a tentativa de curatela por má-fé como motivo para excluir o herdeiro da sucessão, resultando na perda do direito à herança. Além da sanção civil, o projeto altera o Estatuto da Pessoa Idosa para aumentar a punição nos casos de apropriação ou desvio de bens. A pena para esse crime, que é de reclusão de 1 a 4 anos e multa, será aumentada de 1/3 até a metade se ele for praticado mediante a instauração de processo de curatela abusiva ou fundada em motivos falsos. A proposta também atualiza termos legais e permite que o juiz reconheça a intenção de enganar de forma mais ágil durante o processo, evitando que a lentidão da justiça beneficie herdeiros de má-fé. A proposta, que cria sanções civis e penais para quem tentar interditar idosos de forma abusiva ou fraudulenta, ainda será analisada pelo plenário. Da Rádio Câmara de Brasília, Paula Bittar.
1: Segurança Pública.
0: Projeto de defensor Stélio Denner, do União de Roraima, inclui na Lei Maria da Penha o monitoramento eletrônico do agressor como medida protetiva de urgência em situações de alto risco à mulher Segundo o deputado, a iniciativa visa conter a escalada do feminicídio no Brasil.
6: Pelo texto de defensor Stélio Denner, o juiz deverá observar novos critérios para conceder a medida protetiva, como casos de ameaça grave, histórico de agressões e perseguição. O texto também prevê a integração da tornozeleira eletrônica com mecanismos de alerta direto à vítima.
1: Direitos Humanos.
0: Amanda Gentil, do PP do Maranhão, recomenda a aprovação de proposta de emenda à Constituição que inclui a primeira infância como etapa prioritária na proteção dos direitos e garantias das crianças. Relatora da matéria, ela propõe reforçar a obrigação do poder público no desenvolvimento integral até os 6 anos de idade.
6: O substitutivo de Amanda Gentil determina que União, Estados, Distrito Federal e atuem de forma integrada em políticas para a primeira infância. O texto também exige a divulgação dos recursos destinados a essas ações e inclui creches e visitas domiciliares entre as medidas previstas.
1: Educação.
0: Jorge Sola, do PT da Bahia, defende a ampliação das escolas públicas em tempo integral, especialmente no ensino médio. Para o deputado, a política é também uma medida de enfrentamento ao crime organizado, já que é nessa faixa etária que adolescentes são mais vulneráveis ao aliciamento.
12: Oferecer escolas de tempo integral, ou seja, segunda a sexta, de manhã e de tarde, o dia todo, com alimentação durante todo o dia, com formação profissional, com qualificação em várias áreas, cultura, esporte, línguas, e você com isso permite, né, que esse adolescente tenha uma melhor formação e perspectivas futuras, sendo afastado do risco da cooptação pelo crime organizado.
6: Jorge Sola acrescenta que a Bahia já conta com mais de 70 escolas de ensino médio reformadas ou construídas, com laboratórios, auditórios e espaços esportivos, e que outras 252 serão entregues. Ele aponta que a parceria com o Programa Federal Pé de Meia ajudou a reduzir a evasão escolar.
0: Termina agora o Jornal Câmara dos Deputados, produzido pela Rádio Câmara, com trabalhos técnicos de Wellington Teles e apresentação de Luciana Vieira e Val Monteiro. Boa noite.
6: A Voz do Brasil volta amanhã. Uma boa noite para você.
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3: 22 horas e 16 minutos.
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0: vai chorar, que tá tirando uma onda da minha cara. Muito obrigada, galera. É de coração mesmo. Pode ter certeza disso.
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siga tranquilamente, entre a inquietude e a pressa, lembrando-se de que há sempre paz no silêncio. Tanto quanto possível, sem humilhar-se, viva em harmonia com todos os que o cercam. Fale a sua verdade mansa e claramente, e ouça dos outros, mesmo a dos insensatos e ignorantes. Eles também têm sua própria história. Evite as pessoas agressivas e transtornadas. Elas afligem o nosso espírito. Se você se comparar com os outros, você se tornará presunçoso e magoado, pois haverá sempre alguém inferior e alguém superior a você.

Pensa nele o que já pôde realizar. Mantenha-se interessado em seu trabalho, ainda que humilde. Ele é o que de real existe ao longo de todo o tempo. Seja cauteloso nos negócios, porque o mundo está cheio de astúcias. Mas não caia na descrença. A virtude existirá sempre. Muita gente luta por altos ideais. E em toda parte, a vida está cheia de heroísmo. Seja você mesmo. Principalmente, não simule afeição, nem seja descrente do amor. Porque mesmo diante de tanta aridez e desencanto, ele é tão perene quanto a relva. Aceite com carinho o conselho dos mais velhos, mas também seja compreensivo aos impulsos inovadores da juventude. Alimente a força do espírito, que o protegerá no infortúnio inesperado. Mas não se desespere com perigos imaginários. Muitos temores nascem do cansaço e da solidão. E a despeito de uma disciplina rigorosa, seja gentil para consigo mesmo. Você é filho do universo, irmão das estrelas e árvores. Você merece estar aqui. E mesmo se você não pode perceber,

portanto, esteja em paz com Deus, como quer que você o conceba. E quaisquer que sejam seus trabalhos e aspirações, na fatigante jornada pela vida, mantenha-se em paz com sua própria alma. Acima da falsidade, dos desencantos e agruras, o mundo ainda é bonito. Seja prudente. Faça tudo para ser feliz.

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Siga tranquilamente, entre a inquietude e a pressa, lembrando-se de que há sempre paz no silêncio. Tanto quanto possível, sem humilhar-se, viva em harmonia com todos os que o cercam. Fale a sua verdade mansa e claramente, e ouça dos outros, mesmo a dos insensatos e ignorantes. Eles também têm sua própria história. Evite as pessoas agressivas e transtornadas. Elas afligem o nosso espírito. Se você se comparar com os outros, você se tornará presunçoso e magoado, pois haverá sempre alguém inferior e alguém superior a você.

viva intensamente o que já pôde realizar. Mantenha-se interessado em seu trabalho, ainda que humilde. Ele é o que de real existe ao longo de todo o tempo. Seja cauteloso nos negócios, porque o mundo está cheio de astúcias. Mas não caia na descrença. A virtude existirá sempre. Muita gente luta por altos ideais. E em toda parte, a vida está cheia de heroísmo. Seja você mesmo. Principalmente, não simule afeição, nem seja descrente do amor. Porque mesmo diante de tanta aridez e desencanto, ele é tão perene quanto a relva. Aceite com carinho o conselho dos mais velhos, mas também seja compreensivo aos impulsos inovadores da juventude. Alimente a força do espírito, que o protegerá no infortúnio inesperado. Mas não se desespere com perigos imaginários. Muitos temores nascem do cansaço e da solidão. E a despeito de uma disciplina rigorosa, seja gentil para consigo mesmo. Você é filho do universo, irmão das estrelas e árvores. Você merece estar aqui. E mesmo se você não pode perceber,

portanto, esteja em paz com Deus, como quer que você o conceba. E quaisquer que sejam seus trabalhos e aspirações na fatigante jornada pela vida, mantenha-se em paz com sua própria alma. Acima da falsidade, dos desencantos e agruras, o mundo ainda é bonito. Seja prudente. Faça

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1: 4 horas e 59 minutos. E 59 minutos.
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1: 5 horas e 2 minutos.
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0: 5:10.
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1: 5 horas e 15 minutos. 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
1: 5:34. 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

0: 5h41.
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2: 5 horas e 44 minutos.
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0: 5h51.
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10: 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Dia, povo de Deus amado, louvada seja nossa mãe Maria Santíssima. É quarta-feira, é dia de olhar para a mãe e, como Maria, encontrar Jesus, viver sob impulso do Espírito Santo. Que Nossa Senhora, de muitos títulos, de muitos nomes, possa acolher nossas preces, ser nossa intercessora, nossa advogada junto a Jesus. Por isso, no despertar desta manhã, coloque confiante aos pés da Virgem Maria suas súplicas. E vamos juntos, como uma única família, invocar a Trindade em nome do Pai, do Filho, do Espírito Santo. Amém. Senhor Jesus, por tuas chagas fomos curados. Por tua cruz fomos libertados. Jesus, no início deste dia, eu venho pedir a vós, Senhor, que em vosso próprio corpo levou nossos pecados ao madeiro, a fim de que morrêssemos para os pecados e vivêssemos para a justiça. Por tuas chagas fomos curados. Jesus, pela cruz bendita, nós vos pedimos, dai-nos a graça de viver os frutos da tua redenção. Jesus, dai-nos a graça de viver hoje os frutos da tua redenção. Salve, ó cruz, doce esperança, concede aos réus remissão. Dai-nos o fruto da graça que floresceu na paixão. Louvor a vós, ó Trindade, fonte de todo perdão. Aos que na cruz foram salvos, dai a celeste mansão. Ó Santa Cruz bendita, no início deste dia, ajudai-me a levar firme a minha cruz. Ó Santa Cruz, instrumento de morte e de castigo, mas que pelo sangue redentor se tornou sinal de nossa salvação. Jesus, contigo quero viver, contigo quero morrer, para contigo ressuscitar. Jesus, dai-nos a graça de viver hoje os frutos da tua redenção. Pai nosso, que estais no céu,
11: santificado seja o vosso nome. Venha a nós o vosso reino, seja feita a vossa vontade, assim na terra como no céu. O pão nosso de cada dia nos dai hoje. Perdoai-nos as nossas ofensas, assim como nós perdoamos a quem nos tem ofendido. E não nos deixeis cair em tentação, mas livrai-nos do mal. Amém. Nossa Senhora das Dores, ajude-me a viver. Dai-me forças para saber sofrer. Nossa Senhora das Dores, ajudai-me nas tribulações, que eu possa carregar a minha cruz, como Cristo, o teu Filho amado, fez. Amém. Bom dia a todos.
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25: 6:06.
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1: Olá, ouvintes, muito bom dia, 6 horas 9 minutos, estamos chegando a partir de agora no seu rádio, iniciando mais uma edição do programa Olho Vivo, chegando nesta manhã de quarta-feira, hoje 16 de setembro de 2026. Nosso muito obrigado pela companhia, pela audiência de todos e que assim seja mais um amanhecer de boa companhia, de presença com todos vocês que sintonizam a Rádio Integração aqui pelos 98,5 FM. Estamos juntos aqui com o Norton Ávila. Bom dia, Norton.
2: Bom dia, Rafael. Bom dia a todos os ouvintes da Rádio Integração. Essa manhã gelada, né? 8 graus a temperatura nesta quarta-feira, amanhecer de quarta-feira aqui em Restinga Seca, mas um dia que será com certeza lindo de sol. Temperatura pela parte da tarde esquentando um pouco mais. Logo mais a gente traz os detalhes da previsão do tempo, mas desejando uma ótima quarta-feira aos ouvintes aqui da Rádio Integração.
1: O bom dia em nome do nosso diretor Wilson Carlos Cirolini, também conosco aqui logo logo, e da equipe toda aqui da Rádio Integração, que cumprimenta você, cumprimentamos então, através de todos os demais colegas que integram a nossa equipe. Nosso muito obrigado aí pela companhia de todos em mais este amanhecer. 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
2: São 6 horas 11 minutos, já convidando você ouvinte a interagir conosco, já que o nosso WhatsApp é aberto para receber a sua mensagem, o seu recado. Nosso WhatsApp que é o 3261-1270, 3261-1270, WhatsApp da sua Rádio Integração. Participe conosco, faça junto com a equipe da Integração, programa Olho Vivo desta quarta-feira. A injustiça pode ferir profundamente, principalmente quando somos julgados sem que nossa verdade seja conhecida. Nem sempre teremos o poder de mudar imediatamente uma situação injusta, mas podemos escolher não permitir que ela tire de nós a esperança, a dignidade e a vontade de seguir em frente. Diante da injustiça, mantenha calma e preserve seus valores. O tempo muitas vezes revela aquilo que as palavras tentam esconder e a verdade, mesmo que demore, encontra o seu caminho. Não retribua o mal com o mal. Transforme a dificuldade em força e continue fazendo o que é certo. Que hoje tenhamos coragem para combater as injustiças ao nosso redor, tratando cada pessoa com respeito, honestidade e igualdade. Afinal, uma sociedade melhor começa quando cada um decide fazer a sua parte e não permanece indiferente diante daquilo que precisa ser transformado. Com essa mensagem, estamos iniciando o programa Olho Vivo desta quarta-feira, hoje 16 do mês de setembro, 6 horas 12 minutos, temperatura em 8 graus. Um bom dia.
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3: São 6 horas e 16 minutos, 6 e 16, 8 graus a temperatura. Bom dia, você ouvinte. Muito obrigado pela sua companhia. Que você continue sintonizado conosco e fazendo o programa Olho Vivo desta quarta-feira. Já desejando um bom dia aos ouvintes que interagem conosco. Nosso WhatsApp é o 3261-1270, 3261-1270, o WhatsApp da sua Rádio Integração. Já registrando aí e que já está na audiência, mandando mensagem, interagindo conosco. Nossa amiga Vale Frase, seu Rodolfo, também lá na várzea do Agudo, na curva do Cotovelo, município de Agudo. Bom dia, meus amigos da Rádio Integração. Estamos aqui tomando mate, escutando essa mensagem de abertura muito real e que cada pessoa deveria ser mais em relação a esta mensagem que foi apresentada então em instantes, falando sobre a injustiça. Bom dia, obrigado, amiga Vale Frase, seu Rodolfo em Agudo. Nosso WhatsApp é o 3261-1270. No oferecimento da Seletro, destacando agora a previsão do tempo para o dia de hoje, para esta quarta-feira, que será marcada pela presença do sol em todo o Rio Grande do Sul. Nuvens aparecem mais nas metades sul e também no leste do estado. No oeste, no noroeste e também no norte gaúcho, são esperados amplos períodos de céu claro. Conforme a Metsul Meteorologia, o tempo bastante aberto durante esta madrugada favorece o resfriamento noturno e com temperaturas baixas, 8 graus agora em Restinga Seca, pode gear de forma isolada em diversas regiões, especialmente na Serra Gaúcha. Também a possibilidade de alguma neblina em alguns pontos da Serra Gaúcha com nevoeiro neste amanhecer, mas o sol irá aparecer na sequência ao longo do dia de hoje. À tarde desta quarta-feira terá o maior aquecimento, com máximas agradáveis e acima dos 20 graus na maioria das cidades do Rio Grande do Sul. Aqui na região central do estado, a expectativa de chegar a casa aí dos 21 graus na tarde de hoje. Um dia, então, pela manhã, com bastante sol na nossa região, à tarde aparecendo algumas, mas muito poucas nuvens pela parte da tarde. Então, o sol será o presente do dia de hoje, desta quarta-feira, sem previsão de chuva, o sol marcando presença, com poucas nuvens aqui na nossa região. 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
3: Programa Olho Vivo pela Rádio Integração, 6 horas 19 minutos, temperatura 8 graus, um bom dia.
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19: Agora são 6h23, 6h23, hoje, quarta-feira, estamos aí na metade da semana, metade do mês, Norton, e assim estamos, a galope neste mês de setembro, Semana Farroupilha também, se encaminhando aí para a sua finalização, agora dia 20, domingo, teremos os desfiles, mas até domingo seguem as atividades aí nos CTGs, né, as entidades tradicionalistas, não só aqui em Restinga, mas por toda a nossa região, por todo o Rio Grande afora e pelo Brasil, né, também, que realizam suas atividades, seja também durante o dia ou à tardinha ou à noite, a Praça Domingos Moçardeiro aqui em Restinga Seca, que recebe ali junto ao galpão, o galpão Olinto Batista, que recebe também ali as escolas, os grupos, as entidades, que cada uma é responsável por um dia ali, também no galpão, sempre movimentando assim a nossa parte baixa da cidade.
3: Isso, em especial também, Rafael, nesta sexta-feira, a Prefeitura, a Administração Municipal, por meio do gabinete do prefeito e as demais secretarias, também estarão na praça pela manhã e tarde fazendo esse atendimento, se aproximando ainda mais da comunidade de Restinga Seca. A gente sabe que a sexta-feira, o final de semana também, É um dia aí que tem maior movimento nas ruas da cidade, principalmente no entorno da praça, na estação rodoviária. Então, também, além das entidades tradicionalistas que estão lá nos últimos dias acompanhando e participando deste momento tão importante da cultura do Rio Grande, teremos também, nesta sexta-feira, dia 18, os integrantes da administração municipal, prefeito, vice, os demais secretários, estarão também o dia todo ali, pela manhã e tarde, prestigiando esse evento e, mais do que isso, recebendo a comunidade, as demandas, críticas, também elogios, enfim, poder colaborar também com a administração municipal, então, sexta-feira. E destacando, como você falava, Rafael, Semana Farroupilha 2026, as atividades em cada CTG, sua noite especial é dedicada ao seu CTG. Em especial, teremos continuidade no dia de hoje, dia 16, no piquete de laçadores Almiro Borges, na comunidade de Passo da Serraria. Amanhã, dia 17, quinta-feira, é a segunda noite do Anitta Garibaldi, a atividade junto ao Salão Paroquial. Na sexta-feira, dia 18, a segunda noite do CTG Os Vaquianos. No sábado, dia 19, CTG Estância do Mirim. E finalizando no domingo, dia 20, CTG Passo da Porteira na comunidade do Santuário. E no domingo, ainda 20 de setembro, dia do Gaúcho, tem o tradicional desfile aqui em Restinga Seca pela parte da tarde. E como você destacava, Rafael, terá transmissão aí aqui pela Rádio Integração, convidar a todos a estarem presentes no evento. Quem não puder acompanhar através aqui do rádio, também nas nossas redes sociais, a live, é um momento bonito de botar as crianças a desfilar a cavalo, de charrete, enfim, da forma que for, mas poder desfilar aí, trazer essa cultura do Rio Grande também na avenida, culminando na Praça Domingos Mostardeiro.
19: 6:26, 6:26 e fim de semana que marca aí alguma instabilidade, mas até o momento é pouca coisa, então não, nada que apavore, nada que assuste, porque já tivemos inclusive ano passado no Norton desfile com um pouco mais de chuva, né, um pouco mais de instabilidade. O desfile foi mantido e foi realizado aqui em Restinga Seca. Para esse final de semana, se tem essa previsão aí de alguma instabilidade já no sábado, alguma coisa no domingo, mas nada que afaste também certamente a realização e a manutenção do desfile por parte das entidades, né? Os CTGs que são soberanos em decidir se vão desfilar ou não, a administração municipal tem o apoio, tem o respaldo em algumas ações, algumas atividades, mas quem decide são os CTGs, que decidem então, na sua maioria, se desfila ou não. E até então tudo certo, né? Tudo mantido aí para o desfile que será realizado no domingo à tarde aqui em Restinga Seca.
3: Claro, como temos vidas que são colocadas aí para desfilar, principalmente as crianças, chuvas torrencial com raio seria inviável, mas a chuva leve, uma garoa aí, tenho certeza que não vai tirar o brilho, não vai cancelar o desfile, porque é do povo gaúcho, é do tropeiro, aquele na lida do campo, que com chuva, com sol, aí tá sempre na lida diária, e é a cultura do Rio Grande. Então, uma chuva fraca aí, tenho certeza que sai, mas vamos aguardar, né? Sabe que o tempo muda a todo instante, torcendo para que não chova, para que tenhamos um excelente desfile. 6:28, segue 8 graus a temperatura, esta quarta-feira, dia 16. Os aniversariantes do dia de hoje, quem completa o seu aniversário neste 16 do mês de setembro, nos contatos aqui da Rádio Integração, a entidade, a Associação das Arrozeiras, aqui em Restinga Seca, é aniversariante do dia de hoje. Também quem está de aniversário hoje, o vereador, o Mauro França da Costa, vereador aqui em Restinga Seca. Bom dia, Mauro. Feliz aniversário e muita saúde, muita prosperidade. Recebe o abraço aí de toda a equipe da Rádio Integração. Mauro França da Costa, vereador de Restinga Seca, aniversariante do dia de hoje.

0: Parabéns, parabéns aos aniversariantes, a todos que celebram seu dia, aos que estão conosco aí na audiência, para quem está em sintonia aqui da Rádio Integração. Um belo amanhecer, um ótimo dia de trabalho, boas atividades, boas ações. É o que desejamos a você, aniversariante. Daqui a pouco a gente atualiza outros que celebram seu dia neste 16 de setembro. Receba também um abraço e um bom dia aqui da Rádio Integração em mais este amanhecer. 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Informando a hora certa, são 6 horas 30 minutos, 6h30, temperatura em Restinga Seca, Norton.
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0: 6 horas 31 minutos, 6h31, e em âmbito nacional, o noticiário ontem foi tomado por conta aí da sessão que foi realizada ontem, sessão extraordinária para realizar e analisar o relatório da Polícia Federal sobre a relação entre o ministro Alexandre de Moraes e o fundador do Banco Master, o Daniel Vorcaro. Então, Norton, tivemos ontem um amplo noticiário aí, acho que todas as redes de televisão e portais também digitais, internet, influencers, enfim, todo mundo aí comentando e repercutindo o que foi o dia ontem lá em Brasília, o longo dia de sessão extraordinária, bate-boca, enfim, discussões, tudo aquilo que movimentou também o cenário lá no Supremo Tribunal Federal em Brasília, Norton.
1: Isso, e trazendo a minha opinião, né? Não é a opinião da rádio, mas a minha opinião que acompanhei ontem pela parte da tarde, não acompanhei direto, mas parte dos pronunciamentos aí dos senhores ministros do STF em Brasília foi vergonhoso, né? O que foi apresentado, porque ontem não era para tirar ou não o Alexandre de Moraes do STF, mas sim para julgar se seria aberta uma investigação ou não através das provas que foram apresentadas aí por parte da Polícia Civil. E essas provas aí, qualquer leigo, não precisa ser um ministro ou ser um juiz para ver que as provas apresentadas é impossível a sustentação do Alexandre de Moraes como ministro do STF, assim como outros ministros também estão envolvidos. Então, o primeiro ato, meu ponto de vista, do presidente do STF, o Fux, o Fachin, né, deveria ser feito o afastamento desses que foram citados nessa prova. É uma prova da Polícia Civil, através da extração das mensagens do celular do Vorcaro, deveria ser afastado e ser julgado em separado, não interferir no rito, no processo. Mas foi bem diferente o que aconteceu. Inclusive, o Alexandre de Moraes participou ontem da sessão, votou, deu sua opinião, e o que se viu, ninguém entrou no mérito de afastar ou não o Alexandre, mas sim crucificaram a Polícia Civil, colocaram a Polícia Civil como afrontando o STF, e que não deveria ter feito isso, que é incabível aí o STF receber essa denúncia por parte da Polícia Federal, porque essa denúncia da Polícia Federal acabou desestabilizando toda a estrutura do STF, a justiça do país. Então é vergonhoso o que se viu ontem, bate-boca. Então não se teve um julgamento no mérito de dizer se o Alexandre de Moraes deveria ou não continuar a ser julgado posteriormente, mas sim todos crucificando o ministro Mendonça, também a Polícia Federal por ter colocado a público essas mensagens que comprovam a ligação do Alexandre de Moraes com Vorkaro recebendo milhões de reais através da esposa. Inclusive, nas mensagens, o Alexandre de Moraes conversando com o Vorkaro, perguntando se através das provas de denúncia ele já poderia sair do país, fugir para ter a sua liberdade, ser julgado aí, não ser julgado.

0: esse caso. Então não foi finalizado hoje, foi pedido vistas através do bate-boca entre o Mendonça e também o Gilmar Mendes, o ministro Gilmar Mendes. Então foi pedido vista, teremos uma nova sessão plenária a ser agendada aí para dar continuidade ao processo, não da retirada ou cassação ou impeachment do ministro, mas para saber se ele será julgado e investigado ou não pelo STF. Uma vergonha que foi apresentado, mancha a história do país, mancha a história da justiça. E aí eu pergunto, né, que credibilidade tem a população em acreditar no STF, em acreditar na justiça, sabendo que eles, que são as leis, que é a nossa democracia, estão fazendo de tudo para se proteger e não serem julgados, não terem as suas contas abertas, a investigação prosseguindo. Então, vergonhoso, lamentavelmente, o que a população brasileira e o mundo viu no dia de ontem perante o STF.
1: Quando são 6h35, 6 horas 35 minutos, destacando aí na informação que a sessão terminou com 4-3 para manter separadas então essas análises pela Corte das Condutas e Morais na relação com Vorcaro e André Mendonça na condução do relatório do caso Master. Na prática, ainda não foi então definido como os casos serão julgados, né? Então, em resumo, nada ontem definido, ainda segue por mais dias, mais semanas, e aí as das opiniões ou das manifestações um pouco mais sensatas, Norton ouvintes, a da ministra Carmen Lúcia, né, que assumiu uma vergonha em relação ao momento em que estamos, a menos aí de 20 dias para decidir o futuro do Brasil e as atenções que deveriam ser voltadas àqueles que estão concorrendo ao pleito, as ideias, as propostas. O noticiário brasileiro se volta para aqueles que deveriam acalmar, né? A quem deveria ter essa tranquilidade, passar pelo menos esse tom de apaziguar o Brasil, que seria então o STF, pelo contrário, né? O que tomou conta aí do noticiário e a campanha acaba que fica de lado, um pouco, quase tanto aí ficando de lado, as propostas e enfim, tudo aquilo que movimenta também a menos aí de 20 dias quando teremos que ir às urnas e decidir aí quem será o governante do país para os próximos 4 anos.
0: É verdade, vergonhoso aí, inclusive, Rafael, destacando alguma das frases, ou uma da frase que chamou atenção ontem, porque foi batido muito em cima do Mendonça, que ele não poderia ter feito essa divulgação das provas, porque ele foi contra o próprio local que ele trabalha, que é o STF, e também a ação dele está interferindo na eleição. Então, como quem diz em resumo, né, olha, vamos esconder tudo, não conta nada, deixa como está e vamos continuar como está para não atrapalhar nas eleições. E entre as frases do Gilmar Mendes, dito ontem, que repercutiu muito, que ele colocou, até, abre aspas, né, até a máfia tem ética, fecha aspas, no sentido que o STF tá nem aí, não tem ética, não tem moral, não tem nada, que até uma máfia, uma facção, uma organização criminosa tem mais ética que o STF. Então, lamentável a frase do Gilmar Mendes, que crucificou o Mendonça, o ministro, e a Polícia Federal, inclusive ele querendo descobrir quem vazou as informações, quem está vazando as informações, que as informações não devem vazar, não deve ser colocada a público, ou seja, o povo não deve saber as falcatruas que o STF anda fazendo, deixa por isso mesmo, fica como tal, o povo que se lasque, né? Então, infelizmente, essa frase do Gilmar Mendes, e eu repito, né, vergonhoso o STF que foi feito ontem em Brasília.
1: Agora são 6h38, 6 horas 38 minutos, faltando 22 minutos para 7 horas da manhã. Você que desperta com a integração, nosso abraço. Bom dia região. Temperatura em Restinga Seca.
0: 8 graus a temperatura, mandando um bom dia ao Ger Machado lá na Pitangueira em Formigueiro, interagindo conosco, mandando mensagem aqui pelo nosso WhatsApp. Bom dia equipe do programa Olho Vivo. E também o bom dia do amigo Vicente Guerra, lá na Palma, também interagindo conosco, mandando bom dia e acompanhando a nossa programação. E ainda hoje, Rafael ouvintes, teremos a participação do Rodrigo Oliveira, ele que é o chefe de matéria aqui do município de Restinga Seca, vai falar, convidar e destacar sobre a atividade que tem no dia de hoje, hoje tarde de campo, hoje à tarde a partir da 1h30 da tarde, na propriedade do Rodrigo e a Cioli Sereta, na comunidade de Colônia Borde, interior de Restinga Seca, uma atividade relacionada aí à Operação Terra Forte, que é o programa de recuperação socioprodutiva, ambiental, incremento da resiliência climática da agricultura familiar gaúcha. Então, as famílias, diversas propriedades rurais de Restinga Seca receberam um aporte financeiro de R$30 mil cada e estão colocando na sua propriedade rural esses investimentos para melhorar em relação não só da chuva, a enchente que trouxe o prejuízo às

0: propriedades rurais, mas também em relação à estiagem, em relação à seca. Então, hoje, tarde de campo, na comunidade de Colônia Borges, Rodrigo Oliveira, chefe de Mater, concede entrevista ainda hoje aqui no programa Olho Vivo.
1: Ainda hoje também teremos a participação de Kátia Ferré e Gislaine Siqueira, que são organizadoras em um evento que será realizado no próximo dia 17 de outubro em Santa Maria, o evento intitulado Mulheres Extraordinárias, um dia para olhar para si, honrar suas raízes e se reencontrar com a mulher que existe em você. Será realizado lá na Vila Belga, em Santa Maria, e teremos detalhes ainda hoje aqui no programa, detalhes que você confere também em entrevista logo mais a partir das 9h30 da manhã.
0: 6h40, 8 graus a temperatura. E no esporte, hoje teremos rodada atrasada do Campeonato Brasileiro, apenas um jogo na noite de hoje, pela 21ª rodada, um jogo atrasado. Tanto o Grêmio como o Botafogo estão com uma partida a menos no Campeonato Brasileiro, então será realizada essa partida hoje à noite, a partir das 7h30, o Grêmio jogando fora de casa, lá em Brasília, contra o Botafogo, nesta rodada atrasada, e quem sabe o milagre, né? Quem sabe o Grêmio consegue uma vitória hoje à noite, jogando fora de casa, e se distancia aí 3 pontos da zona de rebaixamento, dá um alívio, dá um respiro para a equipe gaúcha, que aí sim se iguala em número de partidas e tem um fôlego a mais aí em relação à zona de rebaixamento. Mas, como eu disse, né, é um milagre para o Grêmio ganhar fora de casa, mas tudo é possível em relação à motivação, não sei, a parte tática, técnica do time, mas de motivação tenho certeza que a equipe deverá ter, até porque foi dispensado no último domingo Luiz Castro, ex-técnico do Grêmio, e já anunciado Renato Gaúcho. A equipe do Grêmio hoje comandada pelo técnico Felipão, Luiz Felipe Scolari. Ontem o Renato Gaúcho ainda acompanhou junto ao hotel, foi lá visitar os jogadores ontem, se apresentou aos jogadores, mas não estará à beira do gramado. Quem estará comandando a equipe hoje é o Felipão, somente no final de semana aqui em Porto Alegre, que o Renato em definitivo assume a equipe no gramado, claro, antes realizando os treinos técnicos, tático. Então hoje Botafogo e Grêmio, o Grêmio jogando fora de casa no comando do Felipão, então um milagre aí para o Grêmio poder, que não venceu ainda fora de casa, quem sabe uma vitória hoje fora de casa contra o Botafogo às 7h30 da noite.
1: 6h42, 6h42, integração no seu rádio e o programa Olho Vivo nesta manhã de quarta-feira, hoje 16 de setembro de 2026, temperatura Norton?
0: 8 graus a temperatura.
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1: Agora são 6 horas mais 46 minutos, 6h46, você ligado com a integração nesta manhã, nesta quarta-feira de sol, Norton, um dia bonito que estamos aí, iniciando mais o amanhecer de um dia bonito de sol. E tempo seco também.
0: Isso aí, a previsão é que segue esse dia. Um dia, uma quarta-feira linda de sol, 8 graus a temperatura, mas vai subir a temperatura ao longo do dia de hoje, né? O sol vai marcando presença com poucas nuvens, ou agora pelo amanhecer, sem nuvens, céu azul, céu de brigadeiro, como a gente chama. E aproveitar esta quarta-feira. 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
1: Agora são 6h48, logo, Rodrigo Oliveira participando conosco e destacando também, até o dia de ontem, as cotações Cotricel, divulgadas pela Cotricel, Cooperativa Tritícola CPS Limitada. O arroz em R$ 76,00, milho R$ 61,00, soja R$ 139,00, sorgo R$ 49,00 e o trigo R$ 65,00. Lembrando que sempre você confere aqui na Rádio Integração a atualização dos números, a atualização aí das cotações, a partir das 11 horas da manhã, no informativo da Cotricel, sempre de segunda a sexta, aqui em nossa programação. 6 horas, 48 minutos, 6h48, temperatura.
0: 8 graus a temperatura. Como divulgado, então, vamos ao escritório da Emater do município de Restinga Seca, pois que hoje está agendado a tarde de campo, trazendo as informações conosco, Rodrigo Oliveira, ele que é o chefe da Emater. A atividade, Rodrigo, iniciando então logo mais à 1h30 da tarde, na propriedade do Rodrigo e a Cioli Sereta, na comunidade de Colônia Borges, interior aqui em Restinga Seca, essa tarde de campo referente à Operação Terra Forte. Rodrigo, eu gostaria que trouxesse informações então, como está programado esta tarde de campo no dia de hoje aqui em Restinga Seca. Bom dia, Rodrigo.
10: Bom dia, Norton, bom dia aos ouvintes da Rádio Integração. Sim, esse é mais um evento que a gente tem aqui no município referente a essa atividade Terra Forte, né, que está beneficiando aqui 45 famílias. A gente espera que todos compareçam, e mais o público em geral, né, que foram convidados, porque é uma atividade relativa à questão da resiliência climática em relação ao solo, né? Para a gente apresentar alguns dados que a gente já coletou, fez algumas experiências lá na propriedade do Rodrigo. A gente vai levar esses dados para apresentar para o pessoal e explicar para eles o que significa aquilo ali e como é que pode ser melhorado para, numa eventualidade que ocorra novamente esse excesso ou falta de chuva, o solo esteja melhor preparado para receber isso aí.
0: A partir de que horas, então, Rodrigo? Hoje à tarde, quarta-feira, será realizado o evento. A partir de que horas o público pode chegar? E também o pessoal que quer saber onde é que fica a propriedade, então, será realizada essa atividade.
10: O evento ele começa a partir da 1:30, mas o pessoal pode chegar a partir da 1 hora ali, tranquilo, sem problema. Nós vamos estar lá antes e a propriedade do Rodrigo, ela fica num extremo do município em relação aqui a sede do município, né? Ela fica lá com divisa com Arroio do Sol, logo depois da Fazenda do Posto, entra à esquerda e ali uns 500 metros mais ou menos para dentro, ali fica a propriedade dele junto à propriedade do Amaro Borges ali. Então tem um pessoal que vem de Santa Maria, ali de Santa Lúcia, pode vir ali pelo Arroio do Sol, que é mais próximo, e o pessoal aqui do outro lado do município, da sede aqui, vai ali pelo Pedregulho, dá em torno daqui da cidade mais ou menos uns 22 a 25 quilômetros até lá.
0: Rodrigo, essa etapa, essa tarde de campo, é um dos critérios também, foram vários critérios para a seleção dessas famílias, dessas propriedades na Operação Terra Forte, essa resiliência climática. E uma das etapas e que era necessária é a realização de uma atividade como essa, que será realizada hoje aqui em Restinga Seca, e são estações que será apresentado na prática e que será apresentado às 45 famílias, a esses beneficiários que estão participando da Operação Terra Forte, e claro, os demais convidados que lá estarão presentes.
10: Esse programa ele veio aqui para o município para beneficiar 45 famílias inicialmente. Das 45 foram divididas em 3 etapas, 15, 15, 15, sendo que das 15 iniciais, 14 receberam o cartão e tem uma que ainda não recebeu, mas ontem recebemos a notícia que já foi despachado o cartão dela e de algumas outras famílias da segunda etapa também. Então, logo mais a gente vai ter algumas novidades para essas outras famílias. Além do que a gente vai apresentar lá, também é uma espécie de prestação de contas desse recurso que está vindo para o município, que são R$30 mil, e lá no Rodrigo foi escolhido porque foi um dos primeiros a receber e um que já executou boa parte das atividades previstas no plano de ação dele. Então a gente já tem alguma coisa para mostrar lá. O dia de campo, ele é uma dessas etapas deste programa que no próximo ano também haverá para mostrar aquilo que já evoluiu em relação a este primeiro ano, provavelmente dessas primeiras famílias, mas a gente tem coletado informações e feito análise não só nela, como também já nas famílias da segunda etapa, para a gente ter uma base para os próximos eventos que a gente for apresentando e um parâmetro para ver qual foi a melhora ou não desse solo, né?
0: Rodrigo, a questão toda, não só na questão da enchente de 2024, mas períodos de seca. É resiliência climática, esses extremos que vive o Rio Grande do Sul, que é apresentado através desse programa. E você falava em R$30 mil e R$30 mil por propriedade, por família. E tem prazo também para ser executado.
10: Não, é isso aí, realmente. Não é só pelas eventuais chuvas que a gente teve em excesso nesses últimos 2 anos, mas também para preparar as propriedades para ter um solo com capacidade de absorver a umidade, reter essa umidade e depois liberar ela aos poucos para as plantas que são cultivadas ali em cima. E sim, são R$30 mil por família, ou seja, no primeiro lote, então, R$450 mil vieram, né? Para o município aqui vai ser mais de R$1 milhão que vai ser investido só pelo programa. E isso aí é para investir principalmente na atividade de produção, mas também na atividade social e ambiental, que lá no Rodrigo ele escolheu trabalhar com a a questão da, do saneamento básico da propriedade dele, fazer uma melhoria e também investir na energia solar, além da questão da melhora da qualidade do solo da, da lavoura dele.
11: E a Imatéria entra como parceira do governo do estado e que está à frente do programa nos municípios, auxiliando os projetos, as demais instruções, tudo a cargo da Imatéria.
10: Isso, exatamente. A gente entra com a parte técnica, o conhecimento que a gente tem, aliado junto com o, os nossos ATRs, que nos dão o suporte em Santa Maria e Porto Alegre, para a gente realizar essa intervenção da melhor forma possível e em consonância com o desejo dessa família.
11: Rodrigo, obrigado pela atenção. Aí destaca novamente, então, hoje à tarde, quarta-feira, o horário, o local, e convidar não só as famílias, as propriedades que foram beneficiadas no programa, mas todos que puderem prestigiar, porque conhecimento, né, nunca é demais, né?
10: É, isso, exatamente, Norta. A gente deixa aqui o convite, né, e diz que a gente entende que o momento, nós estamos agora, viemos de um período de bastante chuva e agora deu uma acalmada e o pessoal está lidando na lavoura, tá? E tem que ser, realmente, né, tem que aproveitar. Mas assim, ó, é um período de troca de experiência, de conhecimento, que eu acredito que vai agregar bastante. E é, vai ser assim, a gente, por entender essa parte do produtor, vai ser um evento rápido. A gente tem a intenção aí de 1h30, 2 horas, as estações vão demorar isso aí, para o pessoal poder ir e voltar para sua propriedade continuar as atividades. Inclusive, a gente, boa parte desse público é do pessoal do leite, né? Então a gente sabe que ali pelas 4h, 4h30 o pessoal já começa nas atividades e até esse horário vão estar liberados. Então fica aqui um reforço no convite para o pessoal ir lá e aprender um pouco, trocar de experiências, porque levar a sua experiência também, né? Para mostrar lá, ver o que consegue aproveitar de lá e trazer alguma coisa para casa também.
11: Obrigado, Rodrigo. Bom evento e bom trabalho também aqui, frente à Emater de Restinga Seca.
10: Obrigado, Norton. Obrigado à Rádio Integração por estar sempre na parceria conosco aqui e a gente espera a todos.
11: Tá certo. Assim conversamos com o Rodrigo Oliveira, ele que é o chefe de Emater do município de Restinga Seca.
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0: São 6h56, 6h56. Obrigado, Rodrigo, aí pelas informações. Então, hoje à tarde, todos convidados, então, lá na Colônia Borges, à tarde de campo, por parte de Emater, o programa A Operação Terra Forte. Seguimos com o programa Olho Vivo, destacando agora os atendimentos para hoje na Provida Serviços Assistenciais aqui no município de Restinga Seca. 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
14: Hora certa, são 7 horas 25 minutos, 7h25, a temperatura em Restinga Seca neste momento marcando 9 graus. É o programa Olho Vivo desta quarta-feira, hoje dia 16 do mês de setembro. Bom dia você ouvinte, obrigado pela companhia, bom dia Quarta Colônia, bom dia região central do estado, desejando uma ótima quarta-feira aos ouvintes aqui da Rádio Integração. 7 horas 26 minutos, vamos à previsão do tempo. 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Bom dia, Luiz Fernando.
15: Muito bom dia a todos. Massa de ar seco e frio segue garantindo tempo firme no estado nesta quarta-feira, mas proporcionou aí mais uma madrugada com temperatura muito baixa no estado, né? Inclusive caiu abaixo de 0 grau em pontos do Planalto, na Serra e nos Aparados também. Aqui na região metropolitana nós tivemos temperatura perto dos 5 graus e até perto de 5 graus em algumas áreas, né? Chegou a 5 graus exatamente no Vale do Caí, no Vale do Paranhana, e na zona sul da capital, na estação da Secretaria da Agricultura, chegou a 6,3 a temperatura mínima. Então aí uns microclimas bem frios aqui na Grande Porto Alegre também. Hoje vamos ter o sol predominando na maior parte do estado ao longo do dia. Teremos amplos períodos de céu claro sem nuvens em muitas áreas. Entretanto, agora no começo da manhã, nós teremos períodos de maior nebulosidade e algumas formações localizadas de nevoeiro em pontos da campanha do sul e até mesmo aqui do leste do estado. Na zona sul da capital, nós temos, de acordo com a imagem de satélite, tem neblina, né, na parte mais sul da capital. É, durante o dia vai ter aquecimento, né, mas aquece menos do que ontem. Ontem passou um pouco dos 20 graus a temperatura na Grande Porto Alegre, entre 20 e 22 ontem, no Vale dos Sinos chegou a quase 22 graus. Hoje as máximas por aqui devem ficar entre 18 e 20 graus, ou seja, vai ter pontos que sequer chega a 20 graus a temperatura. Depois, no fim do dia, volta a esfriar. Sensação de frio vai até sexta, né? Porque ainda teremos mínimas perto ou abaixo dos 10 graus aqui na Grande Porto Alegre, né? Tem esses microclimas aí que derrubam muito a temperatura também. Então, até sexta a gente pode dizer que vai estar fazendo frio. Agora, já teremos para quinta e sexta tardes mais quentes, né? As máximas já vão passar facilmente dos 20 graus, aproximando ou mesmo atingindo ao redor dos 25 graus, tanto na quinta quanto na sexta. Teremos momentos de chuva aí durante o sábado e também no domingo. Domingo até com algumas aberturas de sol, tempo mais fechado no sábado. Mas tem instabilidade ainda para o começo da semana. O tempo ainda não deve firmar lá para o segundo e terça-feira, ainda deve ter alguma precipitação por aqui.
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21: Agora são 7:33, 7:33, manhã de quarta-feira, hoje 16 de setembro de 2026. Linda manhã de sol, Norton, e a temperatura em Restinga Seca neste momento?
22: 9 graus é a temperatura, um bom dia a você ouvinte. 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
21: Agora são 7:34, 7:34, e estamos aí com o recado também da agroveterinária Argenta Atzbach. 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
1: 7 horas 36 minutos, 9 graus a temperatura, programa Olho Vivo desta quarta-feira. Agora o espaço dos avisos aqui no programa Olho Vivo. Nota de falecimento. Esposo Adir José Pereira da Luz, em memória. Filhos Salete, Jossane e Mara, netos e demais familiares e amigos, comunicam com pesar o falecimento de Neuci Terezinha da Luz, ocorrido ontem no Hospital Universitário de Santa Maria, aos 76 anos. As homenagens ocorrem na Funerária Fagundes, aqui em Restinga Seca. O encerramento das homenagens às 3 horas da tarde de hoje, seguindo o sepultamento para o cemitério da localidade de Barro Vermelho, em Restinga Seca. Noticiamos com pesar o falecimento de Neuci Terezinha da Luz, aos 76 anos, ocorrido ontem no Hospital Universitário, em Santa Maria. Homenagens na Funerária Fagundes até às 3 horas da tarde, posteriormente sepultamento no cemitério da localidade de Barro Vermelho, em Restinga Seca, os atos fúnebres a cargo da Funerária Fagundes.
0: Agora são 7 horas 37 minutos, 7:37, você está com a integração e o programa Olho Vivo e os avisos e comunicados nesta manhã. A gente destaca também as atividades e as programações que teremos ainda para esta semana das entidades tradicionalistas aqui do município de Restinga Seca e o CTG Estância do Mirim convidando para as festividades da Semana Farroupilha, agora no sábado, dia 19, às 20 horas, jantar fandango com animação do grupo Mate Novo. O cardápio, churrasco de ovelha e gado, galeto, arroz, maionese, mandioca com molho, saladas e cucas. Também haverá posse da nova patronagem e a apresentação da Invernada Artística. Prestigie é o jantar fandango do CTG Estância do Mirim, aqui em Restinga Seca, neste dia 19. Um convite do Escritório Contábil Freitas, Borracharia Milbrat, Corretor de Imóveis Antônio Bart, Mão Gordo e Mercado Extra, convidando aí para o jantar fandango lá do Estância do Mirim. Patrão Gilberto Londer, um bom dia. É neste sábado agora, dia 19.
1: A patronagem do CTG Os Vaquianos de Restinga Seca convida para o baile com JJSV e Grupo Criolaço. É nesta sexta-feira, dia 18, às 11 horas da noite. Ingressos antecipados no primeiro lote a R$ 40,00. Segundo lote, R$ 50,00. Pontos de venda em Restinga Seca na Correria de Flor e Luna e também na Marisa Multimodas. Em Formigueiro, na loja Fabrício Artigos Campeiros. Você também pode adquirir o ingresso com o Odair pelo WhatsApp 996220907. Reservas de mesas com 4 lugares ao valor de R$ 100,00 com a Marisa pelo telefone 99979-1130. Grande baile com JJSV e Grupo Criolaço. É nesta sexta-feira, dia 18, às 11 horas da noite, CTG Os Vaquianos em Restinga Seca.
0: 7 horas 39 minutos, 7:39, nesta manhã de quarta-feira. E um convite também para o dia de hoje. Para hoje, o piquete de laçadores Almeiro Borges, do Passo da Serraria, aqui em Restinga Seca, convidando para o jantar fandango da linguiça. É hoje, dia 16, em sua sede social. Cardápio, linguiça, carne de gado, arroz, maionese, batata doce, caramelada, cucas e saladas. Após fandango animado por Marcelo Lagarto e grupo. Reservas pelo 996396413. Participe do jantar fandango da linguiça no piquete de laçadores Almiro Borges. É nesta quarta-feira, é hoje, dia 16, na sede social ali no Passo da Serraria, interior aqui de Restinga Seca. Um bom dia então para o dia de hoje. Lá com a patroa Maria Eunice Guidetti, toda a patronagem convidando para o jantar fandango no Almiro Borges, Passo da Serraria, qual é tradicionalmente conhecido aí como o jantar ou a noite da linguiçada, então, hoje, dia 16, ali no Passo da Serraria, Norton.
1: 7

0: horas 40 minutos, 20 minutos faltando para as 8 horas da manhã, e o CTG Passo da Porteira da comunidade de Santuário Restinga Seca convida para as festividades da Semana Farroupilha 2026. Nesta sexta-feira, dia 18, tem um jantar com bife acebolado, galeto, arroz branco, arroz chinês, maionese, salpicão, mandioca, saladas e cuca. Valor R$ 55,00. E após a apresentação das invernadas artísticas do CTG Passo da Porteira e também de convidados. Jantar animado pelo grupo Amigaço. Informações e reservas no telefone, que também é o WhatsApp, 999-64-7041. Prestigie a programação da Semana Farroupilha do CTG Passo da Porteira de Santuário Restinga Seca. Um convite. 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Fale com Marcelo Kriegel pelo telefone 999-61-9019. 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
1: Agora são 7h41, 7 horas 41 minutos. E lembramos aqui as noites oficiais das entidades, a programação que segue então para o dia de hoje. Teremos aí o piquete dos laçadores Almiro Borges lá no Passo da Serraria no dia de hoje. Para amanhã, dia 17, segunda noite da Associação Tradicionalista Anita Garibaldi no Salão Paroquial Casebe, aqui em Restinga Seca. Dia 18, que é na sexta-feira, segunda noite do CTG Os Vaquianos, o CTG Os Vaquianos aqui na sede. No dia 19, sábado, CTG Estância do Mirim, programação que será realizada lá no Estância do Mirim agora dia 19, no sábado. E dia 20, CTG Passo da Porteira no Santuário. Um abraço então a todas as entidades. E no dia 20 de setembro, o desfile tradicionalista que será realizado à tarde, domingo, então dia 20, direto aí da Avenida Júlio de Castilhos. E finalizando aqui na Borges e Medeiros, teremos o desfile tradicionalista aqui em Restinga Seca.
0: A comunidade católica de São Miguel, em Restinga Seca, convida para a tradicional festa em honra ao padroeiro São Miguel no dia 27 de setembro. Na programação, 10 horas da manhã, tem a missa festiva transmitida aqui pela Rádio Integração. Meio de almoço com churrasco de gado, galeto, bolinho de carne, risoto, arroz branco, maionese, cucas e saladas. Valor de R$ 50,00. À tarde tem a apresentação das invernadas do CTG Passo da Porteira da comunidade de Santuário. Também haverá venda de tortas, pão de amendoim, bolachas, entre outros. Prestigie a festa em honra a São Miguel, comunidade católica de São Miguel em Restinga Seca, no dia 27 de setembro.
1: Agora 7h43, e lembrando que o Sindicato Rural de São Cepé convida para a 51ª Expofeira Agropecuária, 9, 10 e 11 de outubro, 3 dias de negócios, oportunidades, entretenimento e valorização de quem produz e faz a região crescer. Remates, feira de terneiros, pavilhão da agroindústria e agricultura familiar, exposição, feira do comércio, praça de alimentação e shows. 9 a 11 de outubro, São Cepé te espera para a 51ª Expofeira Agropecuária. É lá no Parque do Sindicato Rural, Parque Francisco Simões Pires. 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
0: São 7 horas 44 minutos, 9 graus a temperatura. Esse foi o Espaço dos Avisos aqui no programa Olho Vivo. E agora, com oferecimento da MM Farmácia, vamos às informações do Hospital de Caridade São Francisco, aqui em Restinga Seca, pois está conosco a Janaína para trazer as informações no dia de hoje. Bom dia, Janaína.
2: Bom dia a todos da Rádio Integração, a todos os ouvintes. Vamos aos avisos. Baixaram 2, deram alta 3, permanecem internados 13. Informamos que nas últimas 24 horas ocorreram 115 consultas médicas, incluindo as especialidades. Lembrando também que ainda restam alguns horários disponíveis para os exames de espirometria no dia 24 de setembro. Para agendamentos ou informações em relação a valores, basta vir aqui na Secretaria do Hospital ou entrar em contato através do nosso WhatsApp 55 3261 1053. Eram essas as informações de hoje.
0: Obrigado, Janaína, pelas informações. Um bom trabalho, uma ótima quarta-feira a todos. Até amanhã.
2: Amém. Desejo um bom dia a todos da rádio e a todos os ouvintes. Até amanhã.
0: Janaína, com as informações do Hospital de Caridade São Francisco, Restinga Seca.
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1: Agora 7h46, Jocely com as informações de Formigueiro. 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Bom dia.
4: Bom dia, Rafael. Bom dia, ouvintes da Rádio Integração. Permanecemos com um paciente internado, Iris Ziebel Matias. E não temos aviso para hoje.
1: Um bom trabalho e um bom dia, Jocely.
4: Obrigado para você também.
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0: 7h47, 9 graus a temperatura. Vamos às informações. Secretaria da Saúde aqui do município de Restinga Seca. Quem traz o recado é a secretária Helena Lavalmor. Bom dia, Helena.
6: Bom dia, nossos queridos radiovintes. Lembramos que hoje, dia 16 de setembro, as equipes das estratégias de saúde da família estarão realizando suas reuniões quinzenais. Os postos de saúde estarão fechados no turno da tarde. Dessa forma, os usuários que necessitarem de atendimento de urgência deverão procurar o Hospital de Caridade São Francisco. Atenção, comunidade de Restinga Seca. A sua saúde está cada vez mais forte e presente em cada lar. O nosso município conta com 6 unidades de saúde, onde atuam 30 agentes comunitários de saúde, os profissionais que levam cuidado até você. E tem uma boa notícia: 27 desses profissionais se formaram como técnicos do agente comunitário de saúde. O que isso significa para você? Agora, eles podem realizar verificação de pressão arterial, medida de glicose, que é o famoso HGT, e muito mais. Tudo com respaldo oficial do Ministério da Saúde, com segurança e qualidade que você merece. E saibam também, quando o agente de saúde não está nas ruas fazendo visitas, ele não está parado. Está na unidade fazendo o trabalho que ninguém vê, atualizando cadastros, conferindo dados, preenchendo tabelas, mantendo tudo em ordem para que o atendimento seja o melhor possível. Além disso, eles participam de atividades em grupo, como a nutricionista, grupo de hipertensos, gestantes, saúde mental, tabagismo e muito mais. Tudo para fortalecer o vínculo entre a equipe e você, paciente. E agora um recado muito importante. Se você encontrar um bilhetinho embaixo da porta ou na caixa de correio, saiba que foi o seu agente de saúde que esteve à sua porta e você não estava em casa. Por favor, dê um retorno. Nesses papéis estão o nome e o contato do agente responsável pela sua área. Se não houver nenhum documento, procure a sua unidade de saúde. Vamos atualizar o seu cadastro e garantir que a gente sempre chegue até você. A saúde de Restinga Seca está presente em cada lar. E é o nosso trabalho, é o nosso compromisso com você. E não esqueçam, nessa sexta-feira, dia 18 de setembro, esperamos a comunidade para uma prosa. e para que vocês possam acessar alguns serviços, como testes rápidos, aferição de pressão arterial e glicose. Ainda mais orientações sobre alimentação saudável e prevenção da dengue, entre outras atividades. Traga sua cadeira e seu chimarrão e venha participar conosco da Ronda da Comunidade. Nesse dia, a Prefeitura vai estar na praça. Acesse o Instagram da Prefeitura Municipal e veja a programação completa. Um bom dia a todos e um grande abraço aos gaúchos e gaúchas de todas as querências.
0: Obrigado à secretária Helena Laval Mor, secretária da Saúde, trazendo os recados para o dia de hoje. 7 horas 51 minutos. 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
8: A principal discussão é sobre a dosimetria das penas. Mas as defesas de Elisandro Spohr e Mauro Hoffmann também pedem um novo julgamento. A relatora desembargadora convocada, Nilsone de Freitas, negou os recursos da defesa e propôs um aumento nas penas, mas a análise foi interrompida após um pedido de vista pelo ministro Rogério Schicchetti, que suspendeu o julgamento. Pelo regimento interno do STJ, o ministro tem até 60 dias para devolver o processo, prazo que pode ser prorrogado por mais 30 dias. A manifestação do Ministério Público foi feita pelo Procurador-Geral de Justiça, Alexandre Saltes. Ele defendeu o retorno das penas fixadas pelo Tribunal do Júri em 2021 e afirmou que a autoria, materialidade, dolo eventual e responsabilidade criminal dos quatro réus não estão mais em discussão. O incêndio da Boate Kiss causou a morte de 242 pessoas e deixou 636 feridos. Conforme o TJ, trata-se do processo com maior número de vítimas da história gaúcha. O julgamento de 2021, que condenou os quatro réus por homicídios consumados e tentados decorrentes do incêndio, é o júri com maior duração já registrado no estado. A Prefeitura de Porto Alegre promove nesta quarta-feira a segunda edição da Ciranda Prateada, que reunirá 600 idosos atendidos pelo Serviço de Convivência e Fortalecimento de Vínculos da Secretaria Municipal de Assistência Social, no acampamento Farroupilha, no Parque Harmonia. A programação ocorre das 10 da manhã às 5 da tarde e prevê atividades de integração e convivência. E o DEMAI encerra hoje as inscrições para o processo seletivo simplificado para a contratação de servidores temporários. O edital prevê o ingresso de trabalhadores nos cargos de montador eletromecânico e técnico em saneamento. As inscrições são gratuitas e podem ser feitas no portal da Prefeitura de Porto Alegre. O acampamento Farroupilha de Porto Alegre está com sua última semana e já recebeu mais de 1.100.000 visitantes no Parque Harmonia desde o dia 29 de agosto. Nessa edição, 236 piquetes ocupam 75 mil metros quadrados do parque, cultivando tradição, hospitalidade, música e gastronomia típica. Até domingo, a programação gratuita oferece shows de música tradicionalista, apresentações de invernadas artísticas, trova, chula e declamação.
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10: Vale uma atenção a mais para o motorista que vai acessar a capital agora pela Zona Norte, porque na Castelo Branco a movimentação é bem acentuada, começando antes mesmo da nova ponte do Guaíba e seguindo até a região da rodoviária. É um fluxo habitual do horário, mas exige uma maior atenção, inclusive na Rua da Conceição, que também tem um fluxo mais intenso. O motorista pode optar pela Zaida Jarros, na região do aeroporto, mas também tem uma circulação maior de veículos, principalmente próximo da estação aeroporto, e causa uma movimentação mais intensa. Tem que ter um cuidado redobrado por ali. 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Com o trânsito, Érica Rames.
8: O Tribunal Superior Eleitoral e o Ministério da Justiça e Segurança Pública afirmaram nesta terça-feira um acordo de cooperação para definir a atuação da Polícia Rodoviária Federal durante as eleições de 2026. O documento estabelece regras para os dias 4 e 25 de outubro, datas do primeiro turno e também do eventual segundo turno. O acordo foi formalizado por meio de uma portaria conjunta assinada pelo presidente do TSE, ministro Cássio Nunes Marques, e pelo ministro da Justiça, Wellington Silva. A medida mantém entre as atribuições da Polícia Rodoviária Federal o policiamento, a fiscalização e o patrulhamento das rodovias federais durante o período eleitoral. O texto também prevê, de forma inédita, que a cooperação possa prestar apoio logístico à Justiça Eleitoral em situações de emergência provocadas por eventos climáticos extremos. A previsão considera a possibilidade de condições meteorológicas adversas afetarem o deslocamento dos eleitores, a circulação pelas rodovias e o acesso aos locais de votação. E a guerra dos Estados Unidos contra o Irã, que já dura mais de 6 meses, custou 38 bilhões de dólares até o momento e estima-se que esse valor aumente em 3 bilhões de dólares por mês, informou o órgão apartidário do Congresso americano, responsável por análises orçamentárias. Enquanto o governo Donald Trump busca maneiras de pôr um fim ao conflito e reabrir o vital Estreito de Hormuz, espera-se que a guerra aumente a inflação em 0,5% nos primeiros 3 meses de 2027, de acordo com os cálculos do Escritório de Orçamento do Congresso, que totalizou as despesas até o dia 1º de agosto.
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11: Hoje o sol predomina na maior parte do estado ao longo do dia, com amplos períodos de céu claro, sem nuvens em muitas áreas. Na campanha, no sul e no leste, no começo da manhã, ocorrem períodos de maior nebulosidade e formações localizadas de nevoeiro. A temperatura na madrugada voltou a ficar próxima ou abaixo dos 5 graus em diversas partes do estado e caiu abaixo de 0 grau no Planalto, na Serra e nos Aparados. Na zona sul da capital, chegou a 6 graus. Durante o dia, aquece menos do que ontem, e as máximas na Grande Porto Alegre atingem entre 18 e 20 graus. Depois, no fim do dia, volta a esfriar. Da Metsul, Luiz Fernando, na Artigal.
8: Em Porto Alegre, tempo bom. Agora, na rua Caldas Júnior, 13 graus. O pedido de vista do ministro Flávio Dino, do Supremo Tribunal Federal, no caso que discute as investigações de André Mendonça e Alexandre de Moraes, evitou uma derrota do grupo que defendia a unificação dos processos envolvendo os dois ministros. O pedido de vista suspende formalmente o julgamento, paralisando a contagem dos votos. Isso garante ao grupo articulador até 90 dias para negociar nos bastidores, buscar saídas regimentais ou tentar reverter a tendência de votos antes da proclamação do resultado final. O placar ficou em 4-3 pela tramitação separada dos processos. A conta considera apenas os ministros que participaram da votação, sem incluir aqueles que se declararam impedidos ou suspeitos. Com a maioria já formada nesse sentido, entre os ministros aptos a votar, Dino pediu vista antes que o empate fosse formalizado. Ao interromper a sessão com pedido de vista, Flávio Dino congelou o placar e evitou que o STF concluísse pela tramitação separada do processo de Alexandre de Moraes. Isso porque, em caso de empate, caberia ao presidente da corte, Edson Fachin, o voto de desempate. Fachin já havia votado pela separação dos casos, o que consolidaria a maioria nesse sentido. A discussão em pauta não era sobre a condenação dos ministros, mas sobre a questão de ordem proposta por Gilmar Mendes: reunir as apurações envolvendo Alexandre de Moraes e André Mendonça para que fossem julgadas juntas. O STF marcou para o próximo dia 23 o julgamento do caso envolvendo o ministro André Mendonça. A sessão, no entanto, ainda pode ser adiada na tentativa de evitar o agravamento da crise na instituição. E o senador MDBista Alessandro Vieira disse que vai apresentar um mandado de segurança ao Supremo Tribunal Federal para tentar garantir a instalação de uma CPI destinada a investigar as relações dos ministros Alexandre de Moraes e Dias Toffoli com Daniel Vorcaro, ex-dono do Banco Master. Segundo o parlamentar, o requerimento reúne 41 assinaturas e está há 6 meses na mesa do presidente do Senado. Vieira criticou Davi Alcolumbre e afirmou que o presidente do Congresso não tem respondido a solicitações formais, ofícios, despachos ou telefonemas relacionados ao requerimento da CPI. Nas redes sociais, Vieira também comentou a decisão extraordinária do STF desta terça-feira. O parlamentar afirmou que vazamentos de informações ocorridos paralelamente ao julgamento teriam o objetivo de constranger Cássio Nunes Marques e Luiz Fux, que, segundo ele, poderiam votar pela abertura da investigação sobre Moraes e Vorcaro. Ouça a segunda edição do Correspondente Guaíba a 1 hora.
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0: A Emater promove no dia de hoje, em Restinga Seca, uma tarde de campo. A atividade iniciará 1:30 PM na propriedade de Rodrigo Iacioli Sereta, na comunidade de Colônia Borges, interior do município. Integrando as ações da Operação Terra Forte, Programa de Recuperação Socioprodutiva, Ambiental e de Incremento da Resiliência Climática da Agricultura Familiar, serão ofertadas 3 estações de visitação. A primeira terá a temática do programa, apresentando atualizações e cronogramas. A segunda sobre saneamento básico, segurança e soberania alimentar. E, por fim, a terceira estação irá abordar sobre solos e resiliência climática. A Operação Terra Forte é uma ação desenvolvida pelo Governo do Estado por meio da Secretaria Estadual de Desenvolvimento Rural, Plano Rio Grande e Emater Ascar. A Câmara de Vereadores de Silveira Martins realizou na noite da última segunda-feira, nas dependências do CTG Liberdade, a sessão solene para a entrega da homenagem Destaque Tradicionalista 2026. A homenagem foi concedida como forma de reconhecimento à relevante atuação na preservação, valorização e o fortalecimento do movimento tradicionalista gaúcho. Neste ano, o Poder Legislativo prestou homenagem ao padre Dalvino Dalmolin Júnior, reconhecendo a sua trajetória, dedicação e relevante contribuição para a preservação e valorização da cultura, das tradições e dos valores do povo gaúcho. A Prefeitura de Agudo inaugurou no dia de ontem as obras de manutenção, conservação e recuperação predial da Biblioteca Municipal Aldo Berger. A intervenção teve como objetivo melhorar as condições físicas e funcionais do espaço, garantindo um ambiente mais adequado para a leitura, o acesso ao conhecimento e o desenvolvimento das atividades culturais do município agudense. Os serviços contemplaram intervenções em diferentes elementos da edificação, incluindo forros, cobertura e estrutura do telhado, instalações elétricas, assoalhos de madeira e pintura interna e externa. A reconstrução da passagem molhada no Rio Melo, no acesso à comunidade do Top, no sítio dos Melos, interior de Faxinal do Soturno, já está em fase final. Desde a última semana, a empresa responsável realiza a construção de um muro de gabião, que é uma estrutura em formato de gaiola, feita com tela de aço galvanizado e preenchida com pedras. A passagem molhada tem 80 metros de comprimento e 4,5 metros de largura e já foi finalizada. A ordem de início da obra foi assinada no mês de agosto, com prazo de execução de 4 meses. Está agendado para hoje em Nova Palma o evento Tarde de Valorização à Vida. A atividade é promovida pela Secretaria Municipal de Saúde e Assistência Social e será realizada no Salão Paroquial Católico Padre Otávio Ferrari, iniciando a 1:00 PM. Com um momento de cuidado, reflexão e valorização da vida, a programação contará com acolhimento, dinâmica com a professora Patrícia Mund e a palestra Saúde Mental e Cuidado com a Vida, com o médico psiquiatra Felipe Menegurti Caniato, além de confraternização com lanche. Pela Rádio Integração, você acompanhou as notícias da região na primeira edição desta quarta-feira do Integração Informa. Um bom dia a todos. Programa Olho Vivo pela Rádio Integração, são 8:09, temperatura em Restinga Seca em 10 graus.
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5: Agora são 8:13, 8:13 no seu rádio. É o programa Olho Vivo, aqui pela integração, aqui pelos 98,5 FM. O nosso muito obrigado a você que nos leva de carona, você que viaja com a integração. Bom dia, excelente manhã. Manhã de quarta, manhã de sol. Estamos aí nesse dia 16 de setembro. E a temperatura nos 11,5 graus, temperatura que permanece nesta faixa. E assim estamos, e assim levamos também aqui o recado e a sua participação, os amigos que participam aqui através do WhatsApp, para você que se liga diariamente, também sempre o nosso muito obrigado pela companhia dos amigos e amigas aqui em Restinga Seca e em toda a nossa região. Quem traz o recado agora é a Chayane da Por Menos. Chayane, e a participação de hoje?
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5: Valeu, valeu, Chayane. 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São 8h15, 8:15, 12 graus a temperatura em Restinga Seca, amanhã de quarta-feira, 16 de setembro.
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5: Agora são 8:16, temperatura nos 12 graus.
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4: Agora são 8 horas mais 20 minutos, 8h20 no seu rádio, olho vivo, 12 graus, a temperatura em Restinga Seca. Você ligado com a integração nesta manhã. Hoje é quarta-feira, dia 16 de setembro de 2026. Wilson Carlos conosco aqui no programa. Bom dia, Wilson.
5: Bom dia, Rafael. Bom dia, Norton. Francisco chegando aí para dar as suas informações agora também. Seu momento especial quando são 8 horas 20 minutos. E vamos aí nesta quarta-feira de sol. Dia bom para o pega, para o trabalho e o aproveitamento do tempo. Vamos então chamando o Francisco Bolzan para as informações aí.
6: Bom dia Wilson, bom dia Rafael, bom dia a todos, né, desta manhã. E dizendo que final de semana tá a princípio tudo confirmado para tanto a rodada no sábado como no domingo do Campeonato Municipal de Futebol de Campo da Série Principal e Série B também. No sábado tem clássico, hein, Seco e Restinguense, primeiro jogo da tarde, a partir das 14 horas tá marcado o primeiro confronto e o segundo jogo da tarde, Olari e ADB. Portanto, então, tem sequência do campeonato, tem clássico no sábado à tarde. Já no domingo também está confirmada a rodada pelo Campeonato Municipal da Série B. Teremos aí no Estádio Municipal Nova Esperança e Garotos do Operário, e depois tem o Dínamo contra a Associação Grenal, portanto, já indo para a terceira rodada. Ontem à noite tivemos jogos pelo Campeonato da Taça Libertadores da América e também pela Sul-Americana. Clubes brasileiros em campo ontem à noite. Pela Sul-Americana, o Vasco da Gama venceu o Independiente Santa Fé pelo placar de 2-1 e o Vasco vai adiante. Tinha empatado o jogo de ida em 0-0. O Fluminense, que no jogo de ida no Maracanã, venceu por 2-0, ontem à noite perdeu lá na Argentina por 2-1, mas está classificado à próxima fase. Quem não está classificado à próxima fase é o São Paulo, jogando em casa com o Boca Júnior, empatou em 1-1 no jogo de ida, perdeu para o Boca Júnior pelo placar de 1-0, portanto, pela Sul-Americana. Hoje à noite, um jogo atrasado do Campeonato Brasileiro, tem hoje no Rio de Janeiro, no Engenhão, Botafogo e Grêmio, jogo marcado para 19h30. Também pela Sul-Americana, hoje à noite, tem o confronto brasileiro Atlético Mineiro e Santos às 19 horas, lá em Minas Gerais. E pela Taça Libertadores da América, 19 horas, tem LDU do Equador e Palmeiras jogando hoje à noite. Também tem Corinthians em campo hoje, contra o Estudiantes da Argentina, jogo marcado para as 21h30 em São Paulo. E ontem à noite, noite da carne de ovelha, noite do jantar, noite oficial, lá no Pasta Porteiro e Santuário, tivemos lá ontem à noite, casa cheia, a patronagem organizando, muitas pessoas presentes de Restinga, da região, Santa Maria, São João do Polesne, do interior do município, e conversamos a oportunidade lá com o Rangel Radatz, o homem que estava preparando, né, a carne, juntamente com toda a sua a equipe lá da churrasqueira, lá do Pasto da Porteira, Rangel Radatz, hein?
7: É uma alegria grande para nós aqui, que hoje é o dia da campeira, né, no CTG. Casa lotada aí, já tinha até gente esperando as reservas aí. Se alguém negasse que não viesse, queriam pra vir aí. Graças a Deus, nós estamos contentes, temos faceira, toda campeira pegando junto aí, vê essa gurizada aí trabalhando, uns na copa, na churrasqueira, as mulheres na cozinha aí, tá tudo indo nos conformes.
6: Foi feito nos últimos anos a carne de ovelha e foi com sucesso, né?
7: É, o nosso tradicional aqui já vem de anos aí, né, a carne de ovelha aí. E esse ano repetimos, né? Graças a Deus, sempre sucesso. Carne gorda, gado, ovelha, de fundamento.
6: E a aquisição dessa ovelha foi fácil?
7: Foi. Não dá
6: produção,
7: pra...
6: Produção tua mesmo?
7: É, produção minha aí, é. Já vem de anos aí que nós sempre... Já deixamos meio reservado, né, pra essa semana farroupilha aí. E é... Produção própria, coisa boa.
6: Sirlei Grigoletto, metendo aí, assando a ovelha aí, tá, Sirlei? É bom ver a casa cheia, o pessoal retribuindo, né, a visita que vocês fazem também, né, Sirlei? Tudo bem?
8: Boa noite, Chico, os ouvintes da Rádio Integração, a gente fica feliz de ver a rádio mais uma vez aqui conosco. É difícil a gente organizar tudo, mas a gente procura fazer o melhor. Nem tudo saiu contente, porque teve gente que precisava, não teve lugar mais, e a gente não adianta botar muita gente e não atender bem. Então bota a quantia certa e atende bem, para que o próximo ano voltarem e ficarem satisfeitos.
6: Quem não vem hoje, vem sexta, que tem uma noite do bife também, bife acebolado. Bife
8: acebolado, com certeza, tudo. O CTG procura fazer a melhor coisa possível para agradar todos os visitantes, os nossos co-irmãos e coisas, mas a gente procura... A campeira é bem unida, toda a CTG é unida, e aí a gente procura fazer do melhor para todo mundo.
6: Tá certo, abraço e sucesso para vocês.
8: Obrigado, seu Francisco Bolzano.
6: Aí o verde e branco de Santuário, no Passo da Porteira. O Patrick Jonas também tá aqui, o homem tá ajudando na sacada, hein, Patrick? Você que é da campeira aí. É bom ver a Semana Farroupilha movimentado como a Nery Restinga aqui, né, diferente do Passo da Porteira aí, Patrick, tudo bem?
9: Tudo bem, Chico. Pois é, graças a Deus, nós somos abençoados aí com o pessoal aí que nos apoia, né? Sempre atende nosso convite, vem aí, graças a Deus, sempre cara cheia. E só temos que agradecer a Deus e os convidados que vêm, né?
6: É bom porque essa acolhida e também o cardápio sempre é muito bom aqui, o pessoal trabalha bem, né?
9: É, a gente procura sempre servir do melhor jeito possível, né, Chico? Claro que nós vamos só na retaguarda dos velhos, né? Que é o responsável mais pela essa boia de fundamento aí, que dá pra dizer que é os velhos, né? Nós vamos de atrás apoiando, né?
6: Vamos grudando. Um abraço pra ti, Patrick.
9: Ah, Chico, eu que agradeço.
6: Tá aí, Patrick Joras da Campeira. João Grigoletto e o Ângelo Grigoletto. Tio Ângelo foi patrão da casa também. E que bom ver a casa cheia aí, né, seu Ângelo? Como é que tá, amigo aí? Boa noite.
10: Boa noite, Chico. Boa noite aos ouvintes da integração. É, aqui no CTG, Passo da Porteira, é quase de praxe isso aqui. Desde domingo que foi suspenso as vendas de ingressos por falta de lugar. Tu tá vendo aí que não tem mais lugar, ó. Até foi muito acumulado as cadeiras nas mesas para poder atender um pouco melhor o pessoal. Mas a gente está aqui para isso, a gente quer trabalhar, quer receber o pessoal com todo o carinho, com todo o prazer.
6: Coisa boa. São João Grigoletto, tudo bem contigo, tio João aí? Tudo bem com o amigo?
11: Tudo bem, despeçado.
6: Cheia, cardápio de carne de ovelha hoje, né?
11: É, aqui sempre, o dia da ovelha é casa cheia, né? Vocês bem sabem, ontem eu estava lá no Pedro Pinheiro e muitos perguntaram como é que estava, se tinha... É, mas não tem mais vaga. Não é possível, não, desde domingo que encerrou. É um bom sinal quando dá casa cheia, né?
6: Coisa boa, né?
11: É uma coisa boa, muito boa.
6: Tá bem, um abraço, São João.
11: Outro.
6: Aí, São João Grigoletto e também seu Ângelo Grigoletto. Patrão do CTG, Passo da Porteira do Santuário. Tudo seu... bom? Luiz Grigoletto, tio Biso, casa cheia, noite da velha. Tudo bem, patrão? Boa noite.
12: Boa noite aos ouvintes da nossa Rádio Integração, uma satisfação. Eu não estava aqui, Chico, porque o patrão ele é toda obra, eu estava comandando o trânsito ali.
6: Você veio na chegada, tu estava comandando o trânsito também.
12: É, patrão é para tudo isso, né? Então, mas estou satisfeito, feliz, que a noite está... Tá bonita e já temos bastante reserva para sexta-feira. E se Deus quiser, vai dar tudo bem, vai dar tudo certo.
6: Sexta é o bife acebolado, né?
12: Bife acebolado. Vou convidar o Martini para vir comer um bife acebolado aí.
6: Ó, Martini, tá a tua vez aí. Mas que bom, né? Pessoal, bastante gente da região aí. Até de agudo tem aí, ó.
12: Tem gente de tudo que é lado ali. Hoje é satisfação, a gente fica feliz com isso, que o pessoal nos prestigia. E a gente pode fazer alguma coisa de cordialidade para essa gente.
6: É bom. Um abraço, Luiz.
12: Obrigado. Chico, e a cara... As porteiras aqui estão sempre abertas.
6: Tá certo. O senhor Luiz Grigoletto, tio Biso, patrão do CTG. Muito bem, daqui a pouco mais teremos mais participação lá de Santuário. Estava lá ontem, tem o Paulinho Salerno, estava por lá, o prefeito Norto Soares também, né? E observamos, né, o pessoal lá da padaria Que Delícia de Agudo, estavam lá presente também a Fábio, seu esposo, presente no jantar ontem lá no Santuário. Hoje é bom porque essa culinária, quando se destaca assim, Noite da Carne de Ovelha, então o pessoal já sabia. E hoje à noite tem também, que vai estar lotado para as informações, a Noite da Linguiça, né? Linguiça assada, linguiça cozida, enfim, também lá no Piquete Almino Borges, no Passo da Serraria, hoje à noite oficial. Certo? Valeu, um abraço, até amanhã, a gente já de volta aqui no programa Alho Vivo.
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12: 8:33, 11 graus e a temperatura, quarta-feira, dia 16 de setembro. 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

0: turma os odontólogos, né, Carolina? Um abraço a você e os demais também que estão aí na cuidado de fazer o pessoal sorrir e mastigar melhor. Um abraço, meus amigos, e quem está na estrada, vamos em frente, porque o Brasil está presente. Um abraço, Semana Farroupilha, gaúcho que se preza. Levanta e reza e pega seu compromisso e leva em frente.
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0: Agora são 8h42, 8 horas 42 minutos, e na parceria da Corsan, nossa natureza movimenta o Rio Grande. 8h42 no seu rádio, Olho Vivo, nesta manhã de quarta-feira. E hoje, Wilson, teremos logo mais o assunto ainda referente à noite de ontem lá no Santuário, programação aí da Semana Farroupilha. E também teremos outro assunto aqui no programa, destacando este evento que será realizado em Santa Maria no mês de outubro. E participam conosco as organizadoras que estarão então organizando e falando sobre estas atividades programadas lá para o dia 17 de outubro, Wilson.
1: Muito bem, Kátia Ferret e Gislaine Siqueira. E elas estarão aqui, o tema é Salto Alto Conecta, né? Mulheres extraordinárias. É um dia para olhar a si, honrar suas raízes e se conectar com o melhor que existe em você. Tá bom? Logo mais às 9h30. 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
1: Meus amigos, estamos aí com 8 horas 47 minutos. Este é o Olho Vivo da sua Rádio Integração 98.5. Queremos cumprimentar a todos que estão trabalhando. A temperatura já está em 12 graus. Olha aí, vamos em frente, aproveitar o dia que é maravilhoso, pois o tempo anda, já estamos, passamos na metade do mês de setembro. 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
0: Agora são 8h49, 8 horas 49 minutos. Você está com a integração e o programa Olho Vivo. E destacamos agora a participação da jornalista Gilkiane Carnelucci, ela que destaca as informações referentes a Brasília, ao andamento e o aguardo também das definições em relação às renegociações do agronegócio. Gilkiane e as informações nesta manhã.
8: O Supremo Tribunal Federal encerrou a sessão de ontem, terça-feira, sem uma definição sobre o caso envolvendo o ministro Alexandre de Moraes. O plenário discutia se análise relacionada a Moraes deveria ser feita em conjunto com o caso que envolve o ministro André Mendonça. O julgamento foi interrompido depois que o ministro Flávio Dino pediu vista. Até a suspensão, o placar provisório era de 4-3 pelo julgamento separado dos casos. Dino pediu que sua posição não fosse contabilizada nesse momento. Com o pedido de vista, ainda não há data definida para a retomada da análise. Na prática, permanece sem resposta a principal questão que mobilizou a sessão: se haverá ou não abertura de investigação envolvendo Alexandre de Moraes. A sessão também foi marcada por divergência entre os ministros sobre a condução dos casos relacionados ao Banco Master. Agora, a expectativa fica sobre os próximos passos do Supremo e sobre quando o julgamento será retomado. Enquanto isso, aqui em Brasília, para o agro, as pautas seguem praticamente no mesmo lugar. A renegociação das dívidas rurais continua sem uma solução efetiva para a maioria dos produtores e o setor ainda aguarda a sanção do novo marco do seguro rural. Em meio à crise política, propostas e temas importantes para quem produz acabam ficando em segundo plano. Direto de Brasília, Gilkiane Carnelucci.
0: Valeu, valeu, Gilkiane Carnelucci, com as informações aqui no Olho Vivo. São 8 horas 51 minutos, 8h51. Em instantes teremos a previsão do tempo, a sequência também das demais informações aqui no programa Olho Vivo, a reportagem que você confere também lá nas redes sociais, as nossas publicações lá no Facebook, também no Instagram. Para quem nos acompanha por lá, o nosso muito obrigado a todos que estão conosco aí no dia a dia, ligados com a integração. São 8h51, 8 horas 51 minutos. Nós já vamos com o Duda, os chamados então para o correio, para o dia de hoje. Vamos saber aí se o Duda está em greve ou não, se o Duda segue aí com o trabalho, com as atividades. Duda, bom dia!
9: Bom dia, Rafael. Bom dia, Wilson. Tudo bem? Tranquilo. Eu começando a segunda, né? Bota a segunda nisso, né? Quarta-feira, hein, Rafael? Né, Wilson? Mas é bom, né, Wilson? Às vezes tem que dar uma revisada no motor também, né? Não é só trabalhar, né? Se o motor não funciona, tudo para, né? Mas temos aí de volta, então. Hoje, nessa quarta-feira, nós temos o documento registrado para as seguintes pessoas: Sandra Rockenbach, a Cristiano Machado Nóbia, a Liliane Rigbolzan, Eliege Ellen Belling, Vitória Machado Pugens, a Maria Mário, Karen Janine Mafini da Costa Bozan, Bruno Pereira, Liliane Soares Flores, Fabiano Campanhola da Luz, Tônia Aparecida Billion, Rosicléia Ferreira Chites e Joyce Marielle Silva Flores. Seria nossa chamada de hoje, meu amigo Rafael Wilson. Ótima quarta-feira e até amanhã.
0: Valeu, Duda. Até amanhã. Tá aí o Duda. Correio aqui de Restinga Seca, são 8h53.
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10: 8h53, 14 graus a temperatura neste momento aqui em Restinga Seca. E vamos então com a previsão do tempo. Está conosco Luiz Fernando Nartigal, meteorologista da Metsu. Bom dia, Luiz Fernando.
11: Bom dia, Norton. Muito bom dia a todos. Bem, nós temos uma massa de ar frio sobre o estado garantindo o tempo firme, não é? Algumas áreas da região central com tempo aberto já, com o céu praticamente claro, outras têm algumas nuvens baixas, né, até com alguns pontos com alguns, tiveram alguns bancos de neblina, de nevoeiro, mas o tempo é firme na região, em toda a região o sol vai aparecer, é, inclusive com o sol predominando. Então essas áreas que começam o dia com algumas nuvens, né, vão ter já no decorrer da manhã as nuvens dissipando e o sol predominando. Pro lado de Santa Maria o céu está praticamente limpo, né, boa parte da região aí com céu limpo, com poucas nuvens, e as áreas que têm alguma nebulosidade vão ter aí o tempo aberto no decorrer desta quarta-feira também. Deixa eu atualizar aqui a última imagem do satélite. A gente tem uma nebulosidade um pouco maior, é nas áreas mais ao sul do estado. Ainda assim, também o sol já começa a aparecer. Boa parte da região central já, nesse momento, já está com céu claro. São quase 9 horas da manhã e o sol deve seguir predominando, portanto, no restante do dia. A temperatura em Restinga Seca chegou a 7 graus nas duas estações, uma 7,4 e outra 7,9. Nesse momento, 13, 14 graus. Na região, teve pontos da região central com temperatura inferior a 5 graus, né? Nós chegamos a ter aí pontos da região central com 3 graus de temperatura. Então, um frio ainda bastante expressivo. A zona sul do estado registrou temperatura de 4 graus também. As menores mínimas hoje no estado, que ficaram abaixo de 0 grau, foi na região do Planalto, na Serra e nos Aparados. Na campanha fez 2 graus de temperatura. Bem, durante o dia agora vai ter um aquecimento, até um aquecimento maior do que ontem. A expectativa é de que em Restinga Seca a máxima possa chegar aí a passar inclusive dos 20 graus. Né? As projeções estão indicando as máximas de hoje, muito possivelmente entre 20 e 22 graus. Então uma tarde agradável na região de Restinga Seca. Depois, no fim do dia, volta a cair a temperatura. Para a quinta-feira, vai estar mais friozinho amanhã de manhã. Os dados estão indicando que em Restinga Seca, a mínima pode ficar 1, 2 graus mais baixa do que hoje. Então, se hoje fez em torno de 7 graus, pode fazer em torno de 5 amanhã. Então, ainda vamos ter um frio expressivo na quinta-feira. E as máximas é que vão ter uma elevação maior. Aparecem máximas de 22, 23 até 24 graus. Na sexta-feira, o dia começa com tempo bom, com sol. Tempo seco vai predominar e sobe mais a temperatura. As mínimas devem ficar mais altas, na faixa aí dos 9 a 11 graus, e máximas entre 23 e 25. No final da sexta-feira, vai ter aumento de nuvens. talvez durante a noite, ali próximo da meia-noite, já possa ter alguma instabilidade na região. Mas é no final de semana, no sábado e no domingo, que muitas nuvens vão provocar chuva em alguns momentos. A chance maior de precipitação para a região central é durante o sábado. No domingo até pode ter alguma precipitação leve, passageira, mas em muitos locais não chega a chover. Somente a presença de muitas nuvens no céu em alguns momentos. Norton?
10: Perfeito, Luiz Fernando. Obrigado pelas informações, então, que tudo indica aí pelo tempo. Desfile tradicionalista dia 20 de setembro, sem chuva, pelo menos aqui na nossa região. A expectativa também, né, Luiz Fernando?
11: Os dados estão indicando que pode ter aí alguma precipitação leve, passageira, mas em poucos pontos. Então, na maior parte do município, no dia 20, pelos dados de hoje, não deve precipitar, né? Vamos aguardar. A chuva ficaria para o sábado aí na região. Os volumes que aparecem para a região central não são volumes altos, mas teríamos um quadro de instabilidade com períodos de chuva durante o sábado. A possibilidade de alguma precipitação muito leve, passageira no domingo, por enquanto é bastante pequena. Norton.
10: Perfeito. Obrigado, Luiz Fernando. Bom trabalho, ótima quarta-feira e até amanhã.
11: Bom dia, Norton. Bom dia a todos. Até amanhã.
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15: São 9h04, 14 graus a temperatura, agora as informações da área policial. Na tarde de ontem, policiais da Delegacia de Polícia de Faxinal do Soturno efetuaram a prisão de uma mulher de 42 anos de idade que estava foragida na cidade de Itaara. A mulher presa é suspeita de envolvimento com facções criminosas e teve a prisão solicitada pela Polícia Civil na investigação que apurou a tentativa de homicídio contra o adolescente Eduardo Belmonte, ocorrido no dia 13 de maio. A Polícia Civil segue com as investigações que buscam coibir ações patrocinadas pelas facções criminosas na cidade de Faxinal do Soturno. E a ação foi coordenada pelo delegado Eduardo Flores Machado, titular da Delegacia de Polícia de Faxinal do Soturno. O 2º Batalhão de Polícia de Choque, o BP Choque da Brigada Militar de Santa Maria, efetuou por volta das 8h10 da noite de ontem a prisão de um homem de 51 anos de idade por disparo de arma de fogo em Restinga Seca. A guarnição realizava patrulhamento na comunidade de Várzea dos Cunha, interior do município de Restinga Seca, quando visualizou o indivíduo em via pública realizando disparos de arma de fogo. Ao receber voz de abordagem, suspeito fugiu para o pátio da residência, porém foi abordado pelos policiais. Durante a verificação, foi encontrado o depósito do acusado, uma arma longa, calibre 22, com carregador. No trajeto da fuga, foram localizadas caídas ao chão diversas cápsulas deflagradas do mesmo calibre. Ao ser questionado sobre o fato, o indivíduo informou possuir outras armas em casa. Quando foram encontradas e apreendidas também uma carabina de pressão, uma espingarda e um rifle, além de munições e uma luneta. O homem possui registro das armas, mas documentos não foram apresentados. Para o fato, o homem recebeu voz de prisão e foi encaminhado para a Delegacia de Polícia. Foi arbitrada a fiança ao acusado, porém não foi paga, culminando com a prisão e encaminhamento ao presídio estadual de Agudo. A ação na noite de ontem, na comunidade de Várzea dos Cunha, interior do município de Restinga Seca, a prisão por parte do 2º Batalhão de Polícia de Choque. Nós entramos em contato também com os demais órgãos de segurança pública na região. Sem ocorrências de destaque, qualquer novidade, a gente volta e atualiza os ouvintes ao longo da programação.
16: Muito bem, Norton. Vamos em frente. 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
15: 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Bom dia aí ao proprietário Michael Renan Cobbs, que esteve aqui na programação também. 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
16: 9 horas, 9 minutos, olho vivo no seu rádio, 13 graus é a temperatura. E lembramos que logo mais tem a Rita de Cássia com a lotérica e depois às 9h30, Kátia Ferré e Gislaine Siqueira. É o tema Salto Alto Conecta Mulheres Extraordinárias. Vocês vão saber e ter conhecimento desse projeto que está aí andando e estará acontecendo dia 17 de outubro. Este é o Olho Vivo, nossos âncoras. 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
3: Agora são 9 horas 13 minutos, 9 e 13. Você ligado com a integração nesta manhã. Manhã de quarta-feira, hoje dia 16 de setembro. Aos que estão conosco pelo rádio, você que nos acompanha nos aplicativos, um bom dia região, bom dia a todos que sintonizam a integração. Logo mais teremos a Lotérica Santa Rita. 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E nós vamos até a Lotérica Santa Rita. As informações com a Rita. Bom dia.
4: Bom dia, Rafael. Bom dia, os ouvintes. Estamos aí com os resultados de ontem e as previsões para os sorteios das loterias de hoje. Temos aqui Time Mania, concurso 2442. Números sorteados: 26, 40, 42, 47, 58, 75 e 80. O time do coração sorteado é o Brasiliense do Distrito Federal. E está acumulada a Time Mania. Teremos o próximo sorteio amanhã, quinta-feira, R$ 14.300.000. Essa é a previsão, então, para os 7 acertos da Time Mania. Dia de sorte, concurso 1298. Números sorteados: 02, 08, 18, 24, 28, 29 e 31. O mês de sorte, outubro. E está acumulado o dia de sorte. Hoje teremos novo sorteio. Loto Fácil Quina e dia de sorte de domingo. Aliás, sorteios, né? De domingo a segunda. De domingo a sábado. Desculpa, não estava concentrada. É isso aí. Então, sorteios acontecem no domingo e até sexta-feira. Então, temos o sábado aí para as apostas. Nessas três modalidades das loterias, que são sorteadas todos os dias da semana. Loto Fácil, concurso 3.780, evento especial de ontem. temos aqui os números sorteados. Então, Loto Fácil da Independência, concurso de ontem, 01, 02, 03, 04, 05, 06, 07, 12, 15, 17, 18, aliás, 19, 21, 22 e 23. Loto Fácil da Independência teve 72 acertadores. Um aqui do Rio Grande do Sul, de Viamão, um bolão, já estamos aí com essas informações, então, tivemos esse acertador aqui do Rio Grande do Sul, dos 72 acertadores de todo o Brasil. Então, Loto Fácil da Independência, cada um dos acertadores vai levar R$4.488.579. Quina, concurso 7.118, números sorteados, 01, 03, 10, 11 e 70. A Quina teve um acertador, que vai levar R$34.072.521. Apenas um acertador da Quina de ontem. Mega Sena, concurso 3.058. Números sorteados, 14, 23, 53, 56, 57 e 60. A Mega Sena está acumulada e o prêmio, minha gente, é de R$102 milhões para os 6 acertos. Então, já estamos trabalhando com as apostas, já estamos aqui recebendo apostas e já estamos ofertando nossos bolões aqui da Lotérica Santa Rita. Então, Mega Sena, R$102 milhões amanhã, quinta-feira, aqui na Lotérica Santa Rita, apostas abertas até as 18 horas da quinta-feira. Então, temos para hoje as loterias da quarta-feira, teremos sorteio da Loteria Federal, pagando R$500 mil para o seu primeiro prêmio, e também teremos o sorteio do Loto Fácil, R$2 milhões, daqui no Loto Fácil agora, entra aí nos seus sorteios normais aí todos os dias da semana. Loto Fácil então R$2 milhões, a Quina em R$600 mil, a Loto Mania em R$2 milhões, a Dupla Sena em R$4.100.000, Dia de Sorte R$300 mil e Super 7 em R$8.100.000. E também temos aí a queridinha mais milionária, R$95 milhões. Essa, então, é a previsão para os 6 acertos mais os 2 trevos da mais milionária, grande acumulado para hoje, até as 18 horas, apostas abertas aí, então, nessas loterias que serão sorteadas hoje, a partir das 20 horas aí, falando de Loto Fácil, Quina, mais milionária, Loto Mania, Dupla Sena, Dia de Sorte e Super 7. E a Loteria Federal também, hoje. Estaremos aqui com as informações, com as apostas abertas até 18 horas. 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Formações, prestação de serviços, né, recebimentos de suas contas, saques, outros serviços aí que nós podemos também fazer algumas transações, né, para o nosso cliente Caixa. Eu falo cliente Caixa porque nós temos aí essa greve da Caixa, então aquelas pessoas aí que precisam de algum atendimento, nós vamos tentar aqui na Lotérica Santa Rita resolver. E aquilo que realmente nós temos a demanda e podemos fazer, estaremos fazendo. São essas informações. Desejo a todos uma ótima quarta-feira. Voltaremos amanhã com mais Lotérica Santa Rita. Bom dia, Rafael. Bom dia, Wilson, os nossos ouvintes. Até amanhã, se Deus quiser.
3: Até amanhã, Rita. Um bom trabalho, um bom dia.
4: Bom dia.
3: Tá aí a participação da Rita, as informações das loterias da Caixa, aqui no Olho Vivo. São 9 horas 22 minutos, 9 com 22. 14 graus é a temperatura em Restinga Seca. E seguimos com a reportagem do Francisco Bouzan, que acompanhou ontem noite de programação no CTG Passo da Porteira, no Santuário Interior aqui de Restinga Seca.
5: Paulinho Salero também está aqui no Santuário, prestigiando a noitada da carne de ovelha. Vem aqui conviver com o pessoal daqui e saborear uma carne de ovelha nessa noite aí, Paulinho, tudo bem?
6: Tudo bem, Francisco, é verdade, né? A gente tá aí na Semana Farroupilha e quando pode, prestigiando aí as entidades, né? Estivemos já em alguns momentos durante essa semana e hoje aqui, tradicional noite aí da carne de ovelha, do churrasco, muito bem servido aqui pela comunidade do Santuário, pelo CTG Passo da Porteira. E estamos aqui prestigiando, eu e a Nayane, né? A Antônia viria junto, nossa pequena, mas no fim cansou a tardinha e ficou lá com a sogra. Mas a gente está muito feliz de poder estar aqui prestigiando, convivendo com a comunidade, conversando aí com os amigos, podendo sempre rever todos aqueles que fazem o dia a dia das entidades, que fazem a Semana Farroupilha de Restinga ser um sucesso e que, principalmente aqui da comunidade do Santuário também, que sempre nos recebem muito bem.
5: Coisa boa isso, né?
6: Com certeza, é isso que vale, a gente leva a amizade, a parceria de todos os amigos, companheiros que estão por aí.
5: E ajuda a manter também firme a chama da tradição, né, no município,
6: com
5: né?
6: Com certeza, o trabalho das entidades, a gente sempre destaca isso, sempre destacou, quando estive à frente da prefeitura, em outros momentos, a importância de cada uma das entidades para poder manter viva a tradição, poder manter vivo aí as culturas do nosso estado, através de cada CTG que existe na nossa comunidade, seja no interior, como nós tivemos lá no domingo no Jacuí, na comunidade mais longínqua, seja aqui, que é a outra ponta do município, que a gente diz, né? Próximo do Recanto, próximo a Santa Maria, e no final de semana nós estávamos lá próximo a São Cepé, Cachoeira, aquela região toda lá que faz divisa naquele canto. Então isso é muito importante e mostra também o quanto a comunidade gosta e se envolve em cada uma das entidades.
5: Tá certo, obrigado Paulinho Salero. Marcelo Fuzero também veio até o Santuário provar carne de ovelha, né? E por sinal, casa cheia aí, né? Isso é bom pra entidade aí, Marcelo, tudo bem?
7: Tudo bem, boa noite Chico, boa noite ouvintes da Rádio Integração. Cara, Santuário é sempre um local muito agradável, é certeza de comida boa, o pessoal é uma recepção formidável, né? Então a gente não tem como deixar de vir, é muito bom.
5: Tá certo, Marcelo Fuzero. O Danilo Batista também está por aqui. Vem saborear uma carne de ovelha e conviver com as pessoas aqui na Semana Farroupilha, né, Danilo? Tudo bem?
8: Tudo bem, boa noite, Chico. É, realmente fazia muito tempo que eu não vim aqui. Eu estava lembrando que um dos últimos bailes que o Tropilha tocou foi aqui. E eu já estava lembrando. E a convite desses grandes amigos, principalmente a família Grigoleto, né? Que são tão bem recebem a gente. Então, a satisfação vir com a família hoje, né? Para confraternizar dentro dessa Semana Farroupilha.
5: Afinal, a entidade também precisa e merece ter, né? Ter presença do povo, do público, para se manter, né?
8: Exatamente. Isso, o trabalho que eles fazem aqui, eu sou testemunha de tantos anos, quando eu tinha o conjunto, e nós fazíamos as promoções aqui, e são as mesmas pessoas, é uma comunidade que é coesa e que sempre mantém essa sociedade ativa. Isso é muito importante e creio que eu acho que todo o nosso público, o povo de Restinga Seca, tem que prestigiar todas as entidades que temos no município, porque isso mantém a tradição no nosso município.
5: Tá certo, abraço Danilo.
8: Muito obrigado, Chico, bom trabalho.
5: Danilo Batista, também integrante, está aqui participando desta noitada no Santuário. Prefeito Eduardo Soares, também presente aqui em Santuário, por sinal, na terra da tua esposa, né? Casa cheia mais uma vez. Você é bom para o tradicionalismo, para as entidades, né, nosso prefeito? Tudo bem?
9: Tudo bem, Chico. Boa noite aos ouvintes da Rádio Integração. Aqui em Santuário, a gente já sabe, né? Sempre a casa lota antes do dia, Izzy. Já no final de semana, a gente já tinha recebido a notícia que não tinha mais como fazer reserva. O pessoal já tinha confirmado aí todas as mesas. E sempre a gente é muito bem recebido. Eu vinha no caminho falando com o Tarciso. O Tarciso não pôde vir hoje, mas ele me comentou que ele veio aqui no domingo e gostou muito também, né? Tinha menos público, claro, porque não era o dia oficial, mas ele comentando exatamente isso, como a gente é bem recebido aqui em Santuário. E é uma tradição, né? Aqui da comunidade, da entidade, aqui o CTG também, Passo da Porteira, tem essa tradição né, tão bonita de receber bem a todo mundo que chega, de fazer um baita de um jantar aqui, né, eles fazem a noite da ovelha, inclusive. E a gente vê aí quanta gente, tanto do município quanto visitantes aí de fora, que vem prestigiar, porque sabe que aqui a comida é boa e são bem recebidos. E é uma alegria para nós poder estar participando aí de mais uma Semana Farroupilha. Em todas as nossas entidades aí a gente quer estar presente e não podia ser diferente aqui.
5: E é bom fixar essa culinária. Carne de ovelha e cesto, bife acebolado, né?
9: Exato.
5: Isso chama atenção, né?
9: Chama atenção, e isso é uma riqueza gastronômica, faz parte da cultura do nosso pessoal, do interior do município, né? O pessoal já sabe que a comida do interior é boa, e aqui tem essa marca cada vez mais forte aí, né? Da ovelha e do bife, então a gente faz questão também de aproveitar esse momento também, que a culinária é muito boa e faz bem.
5: Tá certo, abraço, prefeito.
9: Abraço, Chico, tudo é bom.
5: Prefeito Eduardo Soares.
3: Reportagem presente no Santuário, são 9 horas 28 minutos, 9:28. Logo, logo, mais informações aqui no programa.
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0: 9 horas 33 minutos, 14 graus é a temperatura, Olho Vivo no seu rádio, manhã de quarta-feira, dia 16, né? E queremos dizer muito obrigado aos vocês que estão aí na estrada, ligados na 98.5, ou nos seus trabalhos, no seu agro, na sua pecuária, tocando suas tarefas, seus compromissos no dia a dia. Nós estamos aqui para conversarmos, como havíamos anunciado, um bate-papo sobre as mulheres. E, para tanto, as senhoras Kátia Ferretti e Gislaine Siqueira estão aqui para abordar o assunto Salto Alto Conecta Este, Mulheres Extraordinárias. Um dia para olhar para si, honrar suas raízes e se reconectar com a mulher que existe em você. Isso será o tema que vamos aí com a Kátia, que já é conhecida, as duas daqui, mas mais é a Kátia. É, cria de Silveira Martins. É, isto, berço da Quarta Colônia. Um abraço a todo aquele pessoal que nós tivemos mais uma vez ainda a graça de estar lá na Nossa Senhora da Pompeia, Nossa Senhora Menina, na festa de domingo que passou, muito público. E a Gislaine Siqueira, que também foi do Senac de Santa Maria. Queremos cumprimentar e desejar um belo bate-papo. Bom dia, Kátia Ferretti.
1: Bom dia, Wilson. Sempre um prazer. Obrigada por esse espaço, né? A gente sempre fica muito feliz em estar aqui. Também bom dia aos ouvintes dessa rádio integração. Aí quase 48 anos, hein, seu Wilson? Que beleza!
0: E 48 anos estava aí quase instalada já, porque em novembro já entramos em caráter experimental.
1: Isso aí.
0: E poucos dias depois já botamos oficial em dia 2 de dezembro, vai completar a data oficial.
1: É isso aí, olha que beleza, olha uma trajetória linda e sempre abrindo as portas para a comunidade, a Quarta Colônia e a região toda, né, Santa Maria. Hoje a gente está trazendo Santa Maria. Quero convidar a Gislaine Siqueira, que é uma amiga recente, vamos dizer assim. A gente se conheceu na época que eu estava na prefeitura.

0: como gestora, que já não sou mais, né, gestora pública, nem como empresária, mas sim como mulher, como mãe, como filha, como uma mulher que também às vezes sente essa dificuldade de se olhar, de se conectar comigo mesma, com as minhas raízes. E eu quero realmente que as mulheres aqui da região também aprendam. A gente está sempre envolvido com o nosso trabalho, com a nossa família, com os nossos filhos, com a nossa rotina. A gente nunca para e olha, não, eu preciso de um momento para mim. Então, eu quero que as mulheres que estão nas suas casas, fazendo o seu trabalho de casa, trabalhando, fazendo, né, aquilo que precisa ser feito no seu salto alto, que não precisa ser um salto alto de verdade, mas é um salto alto de personalidade, né? Porque a gente realmente precisa estar no salto para fazer muita coisa na nossa vida hoje. Então eu quero que você escute esse recado que a Gislaine, com muito carinho, veio trazer aqui para nós, e que a gente se encontre lá, nesse evento lindo que vai ser, né, Gislaine? Então, por favor, fala um pouco sobre esse evento Salto Alto Conecta para as mulheres aí da Quarta Colônia, para nós. Né, seu Wilson? Não sei se o senhor quer fazer uma pergunta.
1: Não,
0: antes,
1: eu
0: já passei a bola.
1: Só dar um bom dia para ela, né? Seja bem-vinda. E é um prazer. E ela já disse que já esteve aqui. Mas tantas mulheres passaram por aqui. Importante. E ela foi uma delas que já tiveram aqui. A Gislaine Siqueira. É, então, esse evento, tu disse que vai ser lá. Lá. Aonde? Mas agora depois ela vai falar tudo isso. Bom dia, Gislaine, é um prazer.
2: Bom dia, seu Wilson, bom dia a todos os ouvintes. O prazer é meu estar aqui hoje, trazendo esse recado do Salto Alto Conecta Mulheres Extraordinárias.
1: Muito bem. O que que significa isso para aqueles que estão em casa, esse Conecta, Salto Alto Conecta Mulheres Extraordinárias?
2: Esse é um evento construído com muito carinho por mim, Gislaine Siqueira, pela Michelle Ribner e pela Thaís Potter, que são as consteladoras familiares, terapeutas também, que irão conduzir o evento comigo no dia 17 de outubro, em Santa Maria, na Vila Belga.
1: Vila Belga.
2: Correto. É um evento para as mulheres se conectarem, se olharem, se reconectarem, olharem para si. Como a Kátia falou agora há pouco, nós mulheres, a gente tem muitas demandas. O cotidiano, ele é amplo, ele é muito envolvido, o dia a dia, atendemos o nosso trabalho, o nosso empreender, atendemos nossos filhos, marido, temos diversas funções. Cuidamos da nossa casa e acabamos esquecendo um pouquinho de nós mesmos. Então, esse evento Salto Alto Conecta Mulheres Extraordinárias é um evento que vai falar sobre o feminino, vamos falar sobre as nossas raízes também, vamos nos reconectar nesse dia. É um dia que a mulher tira para olhar para si. É uma imersão que vai acontecer em Santa Maria, na Vila Belga.
1: Muito bem, 17 de outubro, que é um mês praticamente, né?
2: Correto.
1: E isso falaste a Kátia, Quarta Colônia. Não, nós podemos dizer que todo esse circo que nos ouve, que sim, vai para o lado da fronteira também,
0: quantas, São Sebastião. Até onde o senhor chega, se ouviu isso aqui com a rádio? Vamos para quem é que a gente está falando aí?
1: Falando, temos aí um grande Conecta. Que não é a Quarta Colônia, é o Formigueiro.
0: Olha!
1: É o São Sepé.
0: Muito bem.
1: Parte da Santa Maria, que vai até Vila Nova, Santa Margarida, toda essa região.
0: Nossa.
1: E a cidade de Santa Maria também, né?
0: Sim.
1: E que vai Taara, temos ouvintes lá sempre assíduos. E a nossa Quarta Colônia toda, né? E vai aqui pro lado de Candelária também, né? Cerro Branco, Novo Cabrais. E o Paraíso, porque não Agudo, toda essa região.
0: Coisa boa. Nossa, é sensacional. Então.
1: E para a live, então vai para o mundo inteiro, né?
0: Isso aí, a internet está aí para nos levar realmente para todos os lugares, né? Coisa boa. Isso
1: e esse trabalho para aqui, para ajudar a levantar o astral da mulher e botar ela dentro de um patamar de levantar a autoestima e tudo mais, no meio que vivem.
2: Correto, seu Wilson. Esse é um evento que ele foi criado com muito carinho para que a gente tenha um olhar para a mulher, um olhar

0: querido, digamos assim, um olhar cuidadoso, porque as mulheres hoje em dia, elas esquecem um pouquinho de si. Nós mulheres, a gente não tira um dia só para si. Nós podemos ir no salão de beleza, a gente pode marcar aquele horário para unha, mas é aquele horário, fez a unha, volta para casa, segue as atividades. Então, esse salto alto conecta mulheres extraordinárias, é uma imersão, ele acontecerá a partir das 8 horas da manhã, irá até as 16 horas, é um dia para a mulher. É um evento realizado por mulheres e para mulheres. E apesar do nome ser Salto Alto Conecta, os homens também são bem-vindos. Por que, Silvius? Porque como vamos falar também de constelação familiar, ela é para toda a família. É para os homens também, é familiar. Então, os homens também são bem-vindos. Porém, quero que todos saibam que é o dia para a mulher. É especial.
1: Ele pode ouvir lá. E fica na dele.
0: Fica quietinho lá, fica quietinho, comportadinho lá. Mas os homens que hoje estiverem nos ouvindo aqui, querem levar a sua esposa, querem acompanhar, não
2: fazer
0: tem
2: um agrado.
0: Problema. Isso, fazer um agrado, não tem problema. Mas esse é um dia especial para a mulher. É um dia para a mulher olhar para si, rever suas raízes. Nós vamos ter dinâmicas sistêmicas. Nós vamos ter um coffee break maravilhoso na entrada, no credenciamento. Teremos lá um momento em que eu vou contar o porquê do nome ser Salto Alto Conecta. Vou contar um pouquinho disso, porque esse é o terceiro evento que eu realizo. Eu realizei um ano passado e um ano retrasado também. E também teremos sorteios de brindes, temos empresas parceiras conosco neste evento. Então é um evento para a mulher.
1: É ao meio-dia livre para almoçar?
0: Ao meio-dia teremos o intervalo para o almoço e retornamos às 13 horas da tarde.
1: Muito bem, Vila Belga, é?
0: Correto.
1: Isto mesmo. E como é que faz para se inscrever, para...
0: As inscrições são realizadas diretamente pelo link do Instagram Salto Alto Conecta. Os convites são realizados, são comprados diretamente lá pelo link.
1: E precisa pagar? Como diz o gringo, já a pergunta é quanto custa, como diz o... Hein?
0: O investimento diretamente pelo link lá. Estamos com o primeiro lote a partir de R$ 97,00. Realizamos uma pesquisa, é um valor super acessível pelo que nós vamos oferecer nessa imersão durante o dia todo.
1: Então, investir em si e na esposa, se o marido quer também oferecer para ela esse dia... Toma iniciativa.
2: Olha, é um bom presente, né, Silvio? Se o senhor não acha?
1: Acha aí.
2: Então tem que dar um recado também para os maridos que estão escutando. Olha, dá esse presente para sua esposa, né? Faz esse agrado aí para a namorada. Diz, olha, eu lembrei que tu precisa de um espaço só para ti, né? Acho que é um bom presente, né? Não acha, Silvio?
0: Para que ela se permita, né? Se
1: dia
0: permita
1: 17
0: viver.
1: De outubro, que dia cai da semana?
0: Terceiro sábado do mês de outubro.
1: Terceiro sábado do mês de outubro.
0: Isso.
1: Tá certo.
0: E eu faço aqui uma pergunta para as ouvintes que estão nos escutando agora. Quem é a sua mulher extraordinária que você gostaria de levar junto com você nesse evento? Convide a sua mulher extraordinária para estar junto com você.

0: tocando negócios, fazendo as coisas andar. Até no agro elas estão bastante também participativa para tocar e cuidar também da economia, de toda a gestão, né?
1: E a gente acaba não tendo aquele momento nosso. E acaba que, por mais que hoje as mulheres erguem com todo esse potencial de estar abraçando todas as áreas de forma bem feita, né? Não quer dizer que a gente não tenha as nossas fragilidades, não quer dizer que a gente não precise também de um cuidado, né? Às vezes o discurso feminino não condiz muito com a nossa realidade e a gente realmente precisa, né? E é esses eventos, né, que fazem, esse evento que a Gislaine está organizando lá na Vila Belga em outubro, é importantíssimo para as mulheres que estão se dando conta. Eu até pessoalmente também tenho uma vivência, né? Eu tive que, depois de muito tempo, olhar para a minha mulher extraordinária interna e pensar aquilo que eu realmente precisava. E eu passei muito por esses processos que a Gislaine está convidando as mulheres para participar. Por isso que eu sei que é importante, por isso que eu entendo que vai realmente trazer um equilíbrio que a mulher realmente quer. Por mais que a gente esteja com a nossa balança pensando que está equilibrada, existe algo bem dentro da gente que pode não estar. E a gente precisa olhar para isso, precisa ter esse tempo para olhar. Até para a gente conseguir depois fazer todas as nossas funções de mãe, mulher, empreendedora, melhor, ainda melhor, né? Acho que esse convite vem muito ao encontro da nossa realidade atual, né? Do nosso mundo atual, de como a gente vive hoje, sempre, né? A mil, vamos dizer assim. E não paramos para realmente olhar nossa essência, olhar nossas raízes e nutrir isso. A gente precisa muito disso. Todos precisam. A Gislaine está fazendo um evento para mulheres, mas todos nós precisamos disso, né, Silvius?
0: Muito bem, Gislaine, e aí, que a Kátia disse, e agora.

0: para 50 mulheres. Depois, após esse evento, eu fui convidada por uma amiga, uma conhecida, para que eu, como eu tenho um network muito grande, para que eu realizasse um segundo evento junto com ela. Porque ela queria trazer a Santa Maria, uma pessoa de Pelotas, que queria divulgar o trabalho dele. Então, dentro do Sicredi, eu aloquei 70 pessoas. Daí foi empresários e empresárias, empreendedoras também. Foi público feminino e masculino. Por isso que eu falo, Silvio, que apesar do nome ser Salto Alto, ele também abrange o público feminino, porque os eventos não são apenas focados no público feminino, entendeu? O público masculino também é bem-vindo. E agora, o terceiro evento é esse, que eu fui convidada pela Thaís Potter, que é uma terapeuta. Ela tinha vontade de realizar um evento, ela viu o meu Instagram, me convidou para um café. Nós fomos, conversamos e durante esse cafezinho, ela me convidou se eu gostaria de montar um evento com ela.
1: Tu vai fazendo dentro de um pedido de outra empresa.
0: Correto, correto.
2: É que o salto alto, a mulher... Salto alto é a representação da mulher, né, seu Wilson? Não é o objeto salto alto. E a gente tem esse poder de conexão muito grande, né? Não é difícil, vamos tomar um café, vamos trocar uma ideia. E a gente já surge uma ideia, já surge uma parceria. Foi a mesma coisa comigo. Ela me convidou para um café. Ela disse, Cátia, vamos trazer a mulherada da Quarta Colônia. A gente já está aqui junto, conversando, já estamos aqui dando entrevista e já estamos chamando a mulherada. É isso que é o poder, né? Esse tipo de evento é legal por isso, porque também é network, também é conexão de mulher para mulher, né? A gente troca muito.
0: E sempre quando tem um convite de um cafezinho, pode ter certeza que vai sair alguma coisa ali. E o nome conecta justamente por isso. Pelas conexões, pelos relacionamentos que hoje nos abrem muitas portas também. E a gente também consegue abrir muitas portas, né? A Kátia hoje está aqui, eu agradeço a ela que ela abriu essa porta para que eu possa estar aqui hoje convidando as mulheres da região, da Quarta Colônia, para esse evento maravilhoso.
1: Que legal, hein? Então as mulheres também se unem para fazer coisas boas e positivas, né?
0: Sim, sim.
1: Não só no tititi aquele, né?
2: Menos a gente faz.
1: Aquilo ao natural já sai, né? Mas essa extraordinária assim, que nem essa, não é, né? É legal isso aí.
0: E tudo é ambiência, né, Silvio? Como eu comento até na minha casa lá, com os meus familiares, tudo é ambiência. Onde nós queremos estar? Onde nós queremos chegar, com quem nós queremos ter relacionamentos, conviver, né? Então, hoje, eu aproveito para fazer um agradecimento ao vivo para a Kátia aqui, porque realmente, se não fosse por ela, hoje não estaria aqui convidando as mulheres da Quarta Colônia.
2: Capaz, imagina.
1: Muito bem. E você hoje atua como empreendedora ou como... Qual é a tua atividade?
0: Eu sou administradora por formação. Sou especializada em gestão de pessoas, também sou técnica em marketing e fiz a formação recentemente do Dale Carnegie.
1: Então vamos em frente, porque tem muita barganha nessa criatura aí chamada Gislaine Siqueira, né? E aí, Kátia?
2: Nossa, é uma pessoa assim que eu admiro muito pelo pouco tempo que a gente se conhece, assim, se aproximou novamente. Ela já me convidou para um evento, ela tá sempre, né? Ela realmente é especialista em conectar pessoas, sabe? Então, é muito legal quando quando aparecem pessoas assim, né, na nossa vida e que nos proporcionam esses momentos, essas conexões, porque a gente, se nós não fizermos isso, né, na nossa vida, sempre estarmos conhecendo pessoas novas que nos conectam com novas pessoas, a gente não acaba evoluindo, né? A gente, bem que tu falaste da ambiência, me lembrou muito isso. Se a gente fica sempre naquele nosso ambiente ali, a gente não sai daquele mundinho e olha o que tem ali do lado, ali em frente, a gente não evolui, a gente acaba se estagnando e a gente não fica feliz, né, nessa situação. Então, é muito bom quando aparecem pessoas assim novas e que nos conectam com novas pessoas e nos chamam, fazem esse chamado. Então, a gente está aqui hoje fazendo esse chamado para as mulheres também virem com a gente.
1: Muito bem, Gislaine, muito esperta também nessa área, ela traz um marqueteiro junto, né? Que é seu esposo.
0: Sim, o Lino Siqueira.
1: É? Lino?
0: Lino Siqueira.

Olha aí, ó. Então tá aí, registrando os fatos para levar para posteriores fazer também, se ou no momento fazer seu marca, além da integração fazendo também. Vamos fazer um intervalo comercial e depois para nós trazermos a parte final depois dos comerciais. Estamos aí, gerando.

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0: 10:03, esta é a Integração 98.5, a sua emissora com olho vivo nesta manhã de quarta-feira, dia 16. 15 graus a temperatura, meu irmão. Vamos para a parte final do bate-papo com Salto Alto Conecta Mulheres Extraordinárias, com a presença aqui nos estúdios da Kátia Ferré e a articuladora desse momento, a Gislaine Siqueira. E aí, gurias, um recado para concluir esse nosso bate-papo e essas informações, e você que está aí certamente vai gostar de saber sempre algo mais para melhorar a qualidade de vida e dar um cunho mais especial às nossas vidas, e as mulheres também incluídas, principalmente nesse projeto.
1: Então, convido a todas as ouvintes para estar presente nesse evento maravilhoso que ocorrerá dia 17 de outubro em Santa Maria, na Vila Belga, no Lab Criativo, conhecido como Mercado Público. O evento terá início às 8 horas da manhã até às 16 horas da tarde. Teremos intervalo para o almoço. A partir das 8 horas faremos o credenciamento. Teremos um coffee break maravilhoso para recepcionar essas mulheres. O intervalo do almoço, teremos sorteios de brindes também, música, muita interação, dinâmica. E eu convido você, mulher, que está ouvindo agora, é tímida, pensa que não é para você estar nesse evento, nunca participou de um evento assim, não sabe se vai ou não vai. Pense, esse evento foi realizado com carinho para você. Esteja conosco e leve a sua mulher extraordinária. Leve a sua mãe, sua filha, leve a sua amiga, sua madrinha. Convide uma mulher extraordinária para estar com você neste evento do dia 17 de outubro.
2: Gislaine, é para todas as idades, né? Assim, a partir de que idade as mulheres podem participar?
1: Isso. A partir de 15 anos de idade.
0: Então, e então, aí, pra cima, você sabe, né?
2: É, aí não tem limite.
0: Não tem. É infinito.
2: É infinito.
0: Muito bem. E o que mais você podia dizer, Kátia, sobre essa, seu teu acompanhamento da nossa Gislaine?
2: É, eu gostaria que realmente as mulheres olhassem com carinho para esse evento e participassem. É, os convites, eles são limitados, então quanto antes garantir o seu convite, melhor, até para garantir o valor do primeiro lote, né? Porque quando é que gira o segundo lote?
1: Quando terminar esse primeiro, já vai girar.
2: Já deve estar quase girando,
1: sim,
2: né? Então aproveita para garantir ainda com valores promocionais os convites que estão no link da Bio Salto Alto Conecta e garantir participar desse evento maravilhoso, que eu tenho certeza, assim, que quem realmente se propor a esse momento não vai se arrepender, vai sair de lá muito, muito melhor em todos os sentidos, para viver aí a nossa vida, que é multitarefas, né? Mulheres, a gente, né, tá sempre aí fazendo do limão uma limonada todos os dias, e a gente realmente precisa estar muito bem para essa limonada ficar muito boa.
0: Tá certo, né?
2: É, então vamos lá participar desse maravilhoso evento aí. A sua mulher extraordinária tá esperando por você.
0: Fica tão bom que nem precisa usar açúcar quase mais, né?
2: Não.
0: Muito bem. E você, Gislaine, o que tem a dizer?
1: Mulher extraordinária, esteja conosco. Eu espero por você. Quero conhecer você pessoalmente no dia 17 de outubro na Vila Belga. Salto Alto Conecta Mulheres Extraordinárias.

0: áreas. Muito obrigada a todos que estão ouvindo nesse momento.
1: Muito bem, tivemos esse registro de hoje no Olho Vivo. Salto Alto conecta mulheres extraordinárias para o dia 17 de outubro, Vila Belga, a partir das 8 horas. E vocês vão fazendo inscrições. Tivemos a Kátia Ferré e a Gislaine Siqueira que está articulando.
2: Uma coisa importante que a gente não falou ali na hora dos convites, o perfil Salto Alto Conecta você encontra no Instagram.
1: No Instagram.
0: Arroba Salto Alto Conecta.
1: Dado o recado, e
0: Sim.
1: obrigado quem está do outro lado, a todos vocês, nosso muito obrigado pela audiência e desejamos bom retorno e bom evento.
0: Muito bem, muito
1: Mulheres,
0: obrigada.
1: se conectam aí para vocês terem este momento especial, que isso vai somar na vida de cada um e quem ganha é a comunidade toda e a família, né? Valeu, bom dia.
2: Bom dia.
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12: Agora são 10 horas 13 minutos, 10 com 13 no seu rádio Olho Vivo. Logo, logo a gente conclui também a participação, a entrevista com o Francisco Bolzan. Esteve ontem lá no Santuário, CTG Passo da Porteira. Programação que foi desenvolvida ontem à noite, programação aí que lotou casa cheia ontem lá no Santuário Interior aqui de Restinga Seca. São 10 horas 13 minutos, 10 com 13, e ofertas válidas hoje, para hoje e amanhã, quarta e quinta, no Supermercado Concari Rede Super. 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

0: Mário.
1: Vereador Abel Oliveira dos Santos, ex-patrão da entidade também, né? Mas ajuda a organizar, ajuda também a estar por dentro aqui das atividades. Noite da Ovelha, um cardápio maravilhoso e a presença do público, né? Abel, tudo bem?
2: Tudo bem, Chico, muito obrigado pela sua presença da Rádio Integração conosco, comemorando a maior festa do Rio Grande, a Semana Farroupilha. E nós aqui ajudando, porque nos ensinaram assim, né? A gente também, que é bem atendido nas outras entidades, a gente gosta de retribuir a cordialidade, a hospitalidade, né? No legado do nosso Luiz Grigoletto, nosso homenageado da Semana Farroupilha, nós estamos aqui procurando atender da melhor forma possível a esse grande público que se faz presente.
1: É bom, quando bota o cardápio, que bota já o pessoal adquirir com antecedência, chega um ou dois, três dias antes, já está lotado, né?
2: Exatamente. Domingo de manhã já estava esgotado as reservas, né? Algumas pessoas que gostariam de vir não puderam, a gente lamenta, gostaríamos que estivesse junto conosco, né? Mas uma grande promoção aqui, né? Tem bastante pessoas presentes, né? Muitos amigos que vêm nos visitar nesse tradicional, né? Já é tradicional na Semana Farroupilha, o Jantar da Ovelha.
1: Que bom, isso é bom, né? Quem não veio hoje pro Jantar da Ovelha, tem o do bife acebolado, que é na sexta-feira à noite, né?
2: Na sexta-feira temos mais, né? E quem quiser vir aqui tomar um chimarrão durante toda a semana, nós temos aí a Ronda Crioula no rancho todos os dias.
1: Coisa boa, abraço, Abel.
2: Abração, muito obrigado por tu e a Rádio Integração estarem sempre dando cobertura aos nossos eventos.
1: Abel Oliveira dos Santos, ex-patrão, vereador também, presidente da Câmara, coordenador da 13ª, Júlio Poçobon, também presente aqui do Santuário. E é bom ver, né, tradicionalismo, a entidade, uma casa cheia, como aqui é o Santuário, Júnior. Tudo bem, prazer, Integração aí.
3: Prazer, Rádio Integração, uma satisfação enorme nós se encontrar aqui de novo, mais uma vez, né? Mais uma vez, o Passo da Porteira de casa lotada aí, as reservas antecipadas se encerraram com uma semana, né, de antecedência. E a gente poder vir aqui ver as invernadas apresentar, ver a comunidade presente, né, nessa Semana Farroupilha, aproveitar o espaço, desejar a todas as entidades de Restinga Seca e região uma boa Semana Farroupilha, todas as entidades da nossa região, hein, que possam fazer uma linda e bela Semana Farroupilha e prestigiar o mês dos gaúchos aí, e um bom 20 de setembro a todos, né, de imediato.
1: E isso é bom, né, Júlio, você que é coordenador da 13ª, ver uma entidade do interior fazer as atividades, promover um jantar e tá com a casa cheia, né?
3: Com certeza, melhor que ver isso é saber, né, que o pessoal fica cuidando a data, a divulgação de quando vai ser os eventos do Passo da Porteira, assim como no dia 16, no dia de amanhã, nós temos lá no Almiro Borges, né, a noite da linguiça, e ver as entidades promover, cada uma tem o seu dia em Restinga Seca, cada uma promove a sua festa, para nós, como 13ª região, nos traz o dever cumprido de ver que está tudo alinhado, né? E as entidades de casa cheia, da maneira que estão, mostram que o destino e o caminho estão sendo traçados de maneira certa.
1: E é bom quando o pessoal também traça, né, uma culinária, um cardápio, como a linguiça lá no Almiro Borges, e aqui a carne de ovelha, né?
3: Com certeza, carne de ovelha, a gente, é raro a gente enxergar, né? Já não enxerga nos açougues, nos mercados, e poder chegar com um cardápio desse. O risoto daqui é maravilhoso, né? O pessoal vem, mas se a gente vê a presença da população, não só do meio tradicionalista, né, mas da comunidade em si, num geral, que sai de casa para prestigiar as invernadas e também para vir aqui provar da culinária, rever amigos e estar entre a família.
1: Um abraço, Júnior, para amigo aí.
3: Grande abraço, Rádio Integração. Obrigado por estar do lado das entidades tradicionalistas sempre. Obrigado pela cobertura que vocês fazem, não só durante a Semana Farroupilha, mas que levam a divulgação dos rodeios, dos eventos tradicionalistas durante o ano todo. Muito obrigado.
1: Muito bem. Júnior Poçobon, da 13ª Região Tradicionalista. Também temos a Franciele Grigoletto Papalia, né? Ela que faz parte da patronagem, faz parte aqui do grupo de danças. Noite de casa cheia, né? Mais uma vez, né, Franciele? Que bom, né?
4: Sim, noite de casa cheia, muito feliz. Boa noite, bom dia para quem vai nos ouvir amanhã. Muito feliz com essa programação da nossa Semana Farroupilha. Hoje, casa cheia, realmente. Nós estávamos com os ingressos esgotados desde domingo já. E a gente queria ter atendido mais pessoas, mas não teve condição. Mas a gente ficou muito feliz que todo mundo veio nos visitar.
1: E quem não pode vir hoje, tem sexta-feira o jantar do bife acebolado, né?
4: Exatamente. Sexta-feira a gente tem o jantar do bife. E no dia 20 também as crianças da invernada fazem um convite para quem quiser vir comer pastel à tardinha e jogar um bingo. Nós vamos ter uma programação para as crianças.
1: Para fechar a Semana Farroupilha.
4: Exatamente. Depois do desfile a gente faz o nosso encerramento tradicional. E aí a gente vai fazer uma programação da Invernada.
1: Invernada.

0: Da artística que tá muito bem, né? Se apresentando bem na região, né?
1: Exatamente, nós estamos participando de muitos rodeios e competições artísticas. Hoje, além da invernada artística, que a gente tem uma pré-mirim e uma mirim, os meninos das Bolhadeiras de Fogo vão dançar também. Então, no dia 20 também eles irão se apresentar. Então, a gente tem aí uma programação bem legal e com todos os nossos artistas da casa.
0: Que bom. Valeu, Franciele.
1: Obrigada, Chico. Obrigado pela tua presença.
0: Tudo bem, Franciele Grigoleto.
2: Valeu, Francisco Bolzan, e a reportagem realizada ontem à noite lá no CTG Pasta Porteira, no Santuário. Presença aí da reportagem da Rádio Integração. São 10h22, 10 horas 22 minutos, temperatura em elevação, temperatura agora nos 15,5 graus, batendo aí já quase a marca dos 16. 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
2: Agora 10h24, 10h24. 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

Ó, 10h36, é isso aí, integração 98.5 FM. 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
11: Dez horas e quarenta minutos, e estamos apresentando então o programa aí que é o Kerby, né? Um bailão das manhãs aí com as boas músicas de banda e bandinha. 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E vamos seguindo. 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Um abraço aí pro Getulinho, lá em Cabobi, Getúlio Bizurim. O Getulinho, né? Que é filho do Getulião, aqui na cidade, né? Aqui na Borja de Medeiros. E da dona Tereza, aqui mandamos um abraço. A Elisete Torre, também de Santa Maria, pedindo música, ouvindo o programa. Tudo de bom, amiga. E obrigado pela companhia. Grande Elisete, que ouvinte aí. Assídua da integração. Também hoje temos uma homenagem, né?

Léo. Pra pessoa. Amiga aqui, né? A homenagem é pra Camila, de aniversário hoje. A Camila, que é filha da tia Ione Martins e esposa do Juliano. Então, um abraço, Juliano. Um abraço e principalmente a aniversariante com a música pelo seu aniversário, tá bom? Parabéns, Camila. Deus te abençoe. Muita felicidade junto com a tua família aí. É uma família muito, muito legal, muito querida, muito próxima da gente. E a Camila, acho que é prima irmã do nosso colega Rafael, né? Então tá bom. Parabéns. Que seja bastante abençoada em tudo a tua vida, Camila. Bom, são 10h43, a homenagem a ela e os demais aniversariantes do dia. Essa música aqui é um clássico aí das bandinhas, no caso as bandas, né? A banda Badalada, A Madrugada Gelada, 10h43 e meio.

0: Muito bem, 10h46, hora certa, 98.5 FM.
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3: Muito bem, de Restinga Seca para o mundo, esta é a integração. 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Muito bem, gauchada. 10h53. Vamos aqui a nossa audiência, o seu Adão, Dona Rosane, lá no Barro Vermelho. Um abraço, tudo de bom para vocês, um ótimo dia, né? Bom almoço, ouvindo o programa e a nossa boa música, né, seu Adão? Então, legal aí, e obrigado aí pela companhia. Também vamos mandando um abraço ao amigo José Luiz Fagundes, que reside aí no bairro da Vila Pelizaro, né? Aí, Vila Pelizaro, vai um abraço. Também o meu amigo Similda, minha amiga Rejane, professora Rejane, aqui na cidade, Ratatz. Tudo de bom. A Zeneide Pereira, da Informe Begueiro, também um abraço. Seu Zé Luiz Roso e Ivone, na Colônia Borges, na Saúde. Também é nosso amigo. A dona Elga Pessoa, é vizinha ali do posto Charrua, enfim. Vizinha também do Similda, da Rejane, dona Elga. Um abraço, obrigado pela amizade, pelo seu carinho aí. Nós temos a sequência musical do programa, são 10h54 e meio. Vamos às músicas com Orquestra Continental.

0: Muito bem, 3 minutos para as 11 horas. Seguimos com o programa Integração Regional até o meio-dia. 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

sequência então da nossa programação. O tempo tá bom, firmezito aí. A temperatura mais ou menos é uns 18 graus aqui na rua Augusto Ross 316. 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Muito bem, boa sorte. 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Vamos a nossa galera aqui da audiência. Bom dia, Martinho, tudo bem? Estamos sempre curtindo a integração. Toco a música dos Montanari. Ofereço para minha esposa Ledi. Uma ótima quarta-feira. O Baldarati, de São Sepé. Um abraço, Baldarati. Conhece o tal de Gensi Martini por aí? Deve conhecer, né? Teve empresa de ônibus aqui em Restinga, depois foi embora para São Sepé, né? Um abraço aí, Baldarati. Bom dia. José Canieschi, que olha aqui, apareceu no programa. Tudo bem? E... ah, tá. Ele tá comentando sobre a associação do... italiana, né? Cultural italiana de Restinga. E diz que meu irmão tá participando do grupo de canto, né? Olha aí. E é um tenor, um barítono. Então tá aí, ensaio pro jantar italiano. Um abraço aí, José Canieschi. E boa sorte aí com esse grupo da associação, né? Eu comecei com a associação, primeira reunião das associações, da associação foi lá em cima da... na parte alta da cidade, onde hoje é o Hotel São João, né? Lá começou a história da Associação Italiana aqui de Restinga Seca. Um abraço, Canieschi. O Maurício Zimão está preparando aí a lenha. Hoje é quarta, né? E acho que é amanhã que vai ter festa, né? Por lá, enfim. Então, um abraço. E ele mandou a foto aqui de uma máquina cortadora de grama. Ah, pediu para mandar um abraço pro Baldarati. Outro dia na festa, o colono conversou com o Baldarati. Tiraram foto, enfim, dele e do candango, né? Do veículo. Ah, tá, entendi. Então é isso aí, né? Maurício de Paraíso e o Baldarati de São Sepé, a região, se reencontrando e formando amizades. De Aguda, do Daelga Rockenbach, também ligada no programa, sempre nos manda um sinal aqui dele. De positivo, né? Que tá ligadona no programa, muito obrigado aí. E agora vamos à sequência musical então, agradecendo a todos pelo carinho, pela companhia da 98.5 FM. A música Lenha Molhada, é isso aí, banda Alma Ativa 11.6.

0: Ela é boleada, 11 horas 9 minutos. 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
0: Onze e 13, hora certa para você não atrasar o almoço, a Boyer de hoje, quarta-feira. Muito bem. O CTG Passo da Porteira teve jantar ontem, né? Isso. Lá em Santuário. A integração esteve lá, né? Repercussão logo mais também no meu horário do meio-dia, né? Então abraço à patronagem aí do Passo da Porteira. Agora na sexta-feira é o jantar com bife acebolado, galeto, arroz branco, arroz chinês, maionese, salpicão, mandioca, saladas e cucas, valor R$55. Aposta em apresentação das invernadas artísticas do CTG Passo da Porteira e convidados. Jantar animado pelo grupo Amigaço. Informações reservas pelo fone WhatsApp 999-64-7041. 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Vacaro Agro chegando na região central com defensivos, sementes, insumos e nutrição. Tô bem. Fazendo uma lembrada nos vereadores antigos, eu lembrei do Ditadeu Possebon, né? Também o Graci, Higiene Drusian, enfim, Ayrton Bonzan e por aí vai, né? Tantos amigos de Lipa Outa aí na Vila Rosa, como é que tá, jovem? Tudo de bom? Escutando rádio, escutando a integração. E nosso WhatsApp tá aí à disposição. Um abraço aqui para o Ivo Baldarati. Diz que conhece o Gessi, né? É conhecido como Martini, lá de São Cepé. É companheiro de fazer vinho. Ah, então tá bom. Então um abraço aí mais uma vez pra vocês em São Cepé. Dá um abraço aí o Baldarati, o seu Gessi, filho do Germini, irmão do Geraldo e outro Luiz, outros tantos aí, né? E que, cujos pais moravam no Pastos Baia, em Formiguer. Não muito longe aí da Várzea, né? Do costado da Várzea, do Rio São Cepé. Legal. Bom dia, tá boa a programação, musical excelente, muito sol aqui em Imbituba, Santa Catarina. Muito obrigado aí e agradeço pelo musical e também pelo alô. E estenda um bom dia ao pessoal de São Miguel, aqui do São Miguel dos Carvalhos. Programação que tá um arraso hoje. Músicas lindas. Obrigado, é a Fátima, lá de Imbituba, Santa Catarina. Legal. Muito bem. A Fátima Eloli Cavalheiro. Muito bem, dona Cavalheiro. Imbituba, grande praia, deve ter uns 40, 50 mil habitantes aí. E cheia de atrações aí, muito procurada aí, principalmente no verão. É claro, né? Pelas praias. E agora a sequência musical com a banda continental já foi, né? E agora? Eu me atrapalhei aqui. E a banda continental, o Rafael Rodrigo. É a banda continental, né? É, então tá no ponto aí, né? É pra ver aqui, tá na ponta da agulha, né? Dançando em Chapada, 11:17.

0: 11 horas e 21 minutos, integração com você, programa Integração Regional.
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5: Mas entra aí, como é que está o almoço aí? Quase. Vai cedo para estar pronto, hein? Tá sendo encaminhado aí, né? Tô bem. É que as comidas variam, né? Tem uns que demoram mais, outras menos, né? Então, aqui nem frita um ovo, né? O ovo é rapidinho. Agora, se é um feijão, fica mais tempo aí na panela de pressão, dependendo da qualidade do feijão, né? Por aí vai. Mandioca também, às vezes é rápido. E é conforme o tipo, né? As condições aí da raiz. 11 horas e 26 minutos. Quem tem horta, tem um abraço. E tudo de bom, que tem o jardim, né? Que manter ele limpinho. Isso, crema parada, tirando os insos, né, eliminando as formigas. Muito bem. Nós vamos aí com o registro e agradecendo a audiência de todos desta manhã de quarta-feira. Como eu gosto de investigar todo dia a respeito da nossa história, hoje lembrei de falar sobre a população aqui de Restinga Seca, em 1959, quando foi elevado ao município, então o então distrito de Caxias do Sul, a população é de 15.444 habitantes. E hoje temos quanto? 14.939. Ou seja, Restinga não sai dessa faixa aí, né? 15 mil, já esteve com 17 mil, agora voltou para baixo dos 15 mil. Então hoje, segundo o censo de 2022, 14.939. Outra curiosidade a respeito aqui do berço da colonização italiana em Restinga Seca é Silveira Martins, que em 1882, faz muito tempo, tinha 2.710 habitantes. E 3 anos depois, em 31 de dezembro de 1887, 5.318 habitantes. Então era o salto que deu em 3 anos a população de Silveira Martins. Essa é a chegada dos italianos, né? E hoje a população de Silveira é mais ou menos em 2028, né? 2028, segundo o censo também de 2022. Curiosidades do nosso Silveira Martins aí. E, inclusive, a respeito da produção agrícola, a economia daquela época, 1882 a 83, por exemplo, colheu 43.104 sacos de milho, 7.247 de feijão, 6.612 de arroz, 5.530 de trigo, 790 de aveia, 395 sacos de cevada, 726 de centeio, e 2.084 quilos de fumo e 456 pipas de vinho. Isso em 1882 a 83. Muito bem, Silveira Martins, curiosidade, nosso programa também é pesquisa local e regional. Isso aqui achamos numa publicação antiga pra caramba, aqui no Almanac, aqui do Rio Grande do Sul. Vamos com a música então, da sequência do nosso programa. Obrigado a todos pela audiência, pela companhia. 98.5 FM. E anunciando a música do Rodrigo, Rafael Rodrigo e banda, São Coisas do Amor, 11:29.

0: Muito bem, Rádio Integração com você, 11 horas 32 minutos.
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7: Onze horas trinta e seis minutos. Um abraço aí para a comunidade de São Miguel. Tem festa agora no dia 27 de setembro na comunidade católica em honra ao padroeiro. 10 horas missa festiva com transmissão aqui da Rádio Integração, meio-dia o almoço, churrasco de gado, galeta, bolinho de carne, risoto, arroz branco, maionese, cucas e saladas, valor R$50. À tarde, a apresentação das invernadas no CTG Passo da Porteira e do Santuário. Também haverá venda de tortas, pão de amendoim, bolachas e outros. Prestigie a festa em honra a São Miguel na comunidade católica de São Miguel, Restinga Seca, no dia 27 de setembro. Coloque aí na sua agenda, meu amigo, minha amiga. E vai um abraço aqui, um bom dia pro Jocenir Avozane aí do Arroio do Sol. Isso, demais amigos aí da localidade. Também um abraço aos amigos de Lomba Alta, de pertinho, não muito longe da cidade, depois do rio aí, do Vale.

outras sacolas. Acredita que a mandioca cozinhou com o calor do sovaco? Muito bem, bota a asa poderosa, né? Isso aí é uma asa ácida, viu, Aguinaldo? Meu Deus do céu. E jure que é verdade, hein? Então, um abraço, Aguinaldo. Obrigado aí pela audiência, pela participação e por participar da brincadeira aí. Muito bem. O Giovanni Oliveira de Linha Teutônia hoje não mandou foto da cachorrada, mandou foto no chimarrão bem novinho ali, né? Tá com o tupete firmezito por enquanto, né? Parece que tem bastante espuma aí. Então, chegou há pouco da roça e ele e a esposa Fábida, da Linha Teutônia, estão ouvindo o programa chimarreando, né? Ele toma dois mates e passa um pra Fábida, né? Porque ela tá envolvida nas panelas, então é isso aí. Fazer o quê? Um abraço, pessoal, daí. A Vera Vargas. Bom dia. Ah, tá, ela quer saber do Correio. Ah, tá, então eu já te respondo aí. É um assunto que ela quer resolver a respeito dos Correios aí. Mas aqui a gente vai com a sequência musical do programa 98.5 FM. Agradecendo, obrigado, gente, pela companhia. São 11 horas e 39 minutos. É hora dos atuais. Vamos lá então, hoje com Mexe, Mexe.

0: É, os reis do baile na integração, 11 horas 41 minutos.
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9: Faltam 15 minutos agora para o meio-dia e o Sindicato Rural de São CP está convidando para a 51ª Expofeira Agropecuária. De 9 a 11 de outubro em São Cepé. Serão 3 dias de negócios, oportunidades, entretenimento e valorização de quem produz e faz a região crescer. O evento conta com temas como feira de terneiros, pavilhão da agroindústria e agricultura familiar, remates, exposição, feira do comércio, praça de alimentação e shows. De 9 a 11 de outubro, São Cepé te espera para a 51ª Expofeira Agropecuária no Parque do Sindicato Rural de São Cepé. Muito bem. Um abraço ao Carlos Teira, da Regiane, aí da Várzea dos Cunha. Os amigos lá das Três Vendas. Dona Matilde, né? Isso. Demais moradores, um abraço. Alô também em Vila Rosa, o Ari, o Vitor e a Dona Sueta. Tudo de bom aí. O Jaime Henrique Adalva, como é que tá seu Jaime? Aí no forno, amiguinho. Também vai um bom dia pro Carlinhos, ligado no programa em Santa Maria. O Newton em Cabobi, também o Almiro Erminda, também no Cabobi. Aqui na cidade do Noveli, Lili Richter, também abraço, bom dia. E a gente vai seguindo, né? O Valdir Comaceto também já comentou sobre mandioca, né? Ouviu a história do nosso ouvinte lá do Paraná. Diz que aqui na sua lavoura ali, ela cozinha só com o raio do sol, né? Exagerado esse rapaz aí. Valdoir, um abraço. E vamos seguindo aí com a parte musical do nosso programa. São 11h47, trazendo umas valsas aí, né, seu Léo? Quem gosta de valsa, se não puder dançar, é pelo menos dar uma balança ao pé aí, né? E curta aqui na Integração 98.5 FM.

0: Muito bem, 11 horas e 51 minutos. 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
8: Simbora com o programa Integração Regional. Tem alguém já almoçando? É, bom almoço pra todo mundo aí que tá atracado já aí na. Na boia do meio-dia. Nós vamos com mais uma música aí, né, Léo? Depois a gente retorna pra encerrar o programa. E que tal os futuristas, né? Que não pode também faltar em nossa programação. E então vamos aí com a bandinha. Hoje com o amigo Urso. Como tem por aí?

0: Muito bem, encerrando o programa e dizendo aí muito obrigado a todos pela companhia, pela interação aqui para conosco na 98.5 FM. Central Técnica do Léo Fontana, apresentação de Luiz Carlos Martini. Retornaremos amanhã após o Olho Vivo com o Integração Regional. Mas agora a gente vai permanecer por aqui. Segue a programação. Então tenham todos uma boa tarde, que Deus derrame, né, sobre você, sua família, uma chuva de bênçãos, trazendo serenidade, calma, né, proteção e amor. Que ele ilumine seus caminhos, né, e renove suas forças e encha seu coração de fé e esperança. É o nosso desejo, a nossa mensagem derradeira final. Até mais, então. Thanks, hein?
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0: Boa tarde, começando, iniciando o meio-dia da integração desta quarta-feira, dia 16 de setembro do ano 2026. Hoje, em termos de efemérides, é o dia da independência do México, dia internacional para a preservação da camada de ozônio no Brasil, é o dia da emancipação política de Alagoas e aniversário de muitos municípios brasileiros, entre eles Upanema, no Rio Grande do Norte. Central Técnica Léo Fontana, edição do Norton Ávila, reportagens, integração, equipe de rádio, apresentação Luiz Carlos Martini, no ar do programa de número 2485. Na edição de hoje, em instantes, teremos as informações da área policial, tem meteorologia, tem esporte, o Rádio Jornalismo 98.5 FM, com o evento de ontem do CTG Passo da Porteira, o jantar. Temos também batalha de campo e matéria restinga seca. No Olho Vivo hoje, pela manhã, destaque para o evento Salto Alto Conecta, Mulheres Extraordinárias. Tudo isso e muito mais você acompanha na edição desta quarta-feira do meio-dia da integração.
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0: Em instantes, a hora dos avisos e comunicados aqui no programa desta quarta.
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0: Boa tarde, Norton Ávila.
2: Boa tarde, Martini. Boa tarde aos ouvintes da Rádio Integração. Na tarde de ontem, policiais da Delegacia de Polícia de Faxinal do Soturno efetuaram a prisão de uma mulher de 42 anos de idade que estava foragida na cidade de Itaara. A mulher presa é suspeita de envolvimento com facções criminosas e teve a prisão solicitada pela Polícia Civil na investigação que apurou o homicídio contra o adolescente Eduardo Belmonte, ocorrido no dia 13 de maio. A Polícia Civil segue com as investigações que buscam coibir as ações patrocinadas pelas facções criminosas na cidade de Faxinal do Soturno. A operação foi coordenada pelo delegado Eduardo Flores Machado, delegado titular da Delegacia de Polícia de Faxinal do Soturno. O 2º Batalhão de Polícia de Choque da Brigada Militar efetuou por volta das 8h10 da noite de ontem a prisão de um homem de 51 anos de idade por disparo de arma de fogo em restinga seca. A guarnição realizava patrulhamento na comunidade da Várzea dos Cunha, interior do município, quando visualizou o indivíduo em via pública realizando disparos de arma de fogo. Ao receber voz de abordagem, suspeito fugiu para o pátio da sua residência, porém foi abordado pelos policiais. Durante verificação, foi encontrado depósito do acusado uma arma longa calibre 22 com carregador. No trajeto da fuga, foram localizadas caídas ao chão diversas cápsulas deflagradas do mesmo calibre. Ao ser questionado sobre o fato, o indivíduo informou possuir outras armas em casa, quando foram encontradas e apreendidas também uma carabina de pressão, uma espingarda e um rifle, além de munições e uma luneta. O homem possui registro das armas, mas os documentos não foram apresentados. Para o fato, ele recebeu voz de prisão e foi encaminhado para a Delegacia de Polícia. Foi arbitrada a fiança ao acusado, porém não foi paga, culminando com a prisão e encaminhamento ao Presídio Estadual de Agudo. Eram essas as informações da área policial. Martini.
0: Ok, esse é o programa de número 2485.
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0: 12 horas 30 minutos.
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0: A integração, avisos comunicados. O Sindicato Rural de São Cepé convida para a 51ª Expofeira Agropecuária, de 9 a 11 de outubro, em São Cepé. Serão 3 dias de negócios, oportunidades, entretenimento e valorização de quem produz e faz a região crescer. O evento conta com debates, feira de terneiros, pavilhão da agroindústria e agricultura familiar, exposição, feira do comércio, praça de alimentação e shows. De 9 a 11 de outubro, São Cepé te espera para a 51ª Expofeira Agropecuária no Parque do Sindicato Rural de São Cepé. Passo da Porteira, CTG Santuário, convidando para a festividade da Semana Farroupilha, sexta-feira, dia 18, jantar com bife acebolado, galeto, arroz branco, arroz chinês, maionese, salpicão, mandioca, saladas e cuca, valor R$ 55,00. Após a apresentação das invernadas artísticas do CTG, Passo da Porteira e convidados. Jantar animado pelo Grupo Amigaço. Informações reservas pelo fone WhatsApp 999-64-7041. Prestigia a programação da Semana Farroupilha no CTG Passo da Porteira de Santuário. Convite Solture Energia Solar. Fale com Marcelo Kriegel pelo 999-61-9019. 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Piquete de lançadores Albino Borges do Passo da Serraria e Restinga Seca convida para o jantar Fandango da Linguiça, de 16 de setembro, em sua sede social. Cardápio linguiça, carne de gado, arroz, maionese, batata doce, caramelizada, cucas e saladas. Após fandango animado por Marcelo Lagarto e grupo. Reservas pelo 996396413. Participe do jantar Fandango da Linguiça no Piquete de Lançadores Almir Borges, no dia 16 de setembro. Portanto, nesta quarta-feira, em sua sede social no Passo da Serraria, em Restinga Seca. O CTG Estância do Mirim convida para as festividades da Semana Farroupilha, no sábado, dia 19, 20 horas, jantar fandango com a animação do Grupo Bate Novo. Cardápio é churrasco de ovelha, gado, galeto, arroz, maionese, mandioca com molho, saladas e cucas. Também haverá posse da nova patronagem e apresentação da invernada artística. Prestigia o jantar Fandango no CTG Estância do Mirim, no dia 19 de setembro. Convite Escritório Contábil Freitas, Borracharia Milbrant, Corretor de Imóveis Antônio Bartman, o Gordo e Mercado Extra. A Comunidade Católica de São Miguel Restinga Seca convida para a festa em honra a seu padroeiro São Miguel, dia 27 de setembro. 10 horas, missa festiva com transmissão da Rádio Integração, meio-dia. Almoço, churrasco de gado, galeto, bolinho de carne, risoto, arroz branco, maionese, cucas e saladas, valor R$ 50. À tarde, apresentação das invernadas no CTG Passo da Porteira e Santuário. Também haverá venda de tortas, pão de amendoim, bolachas e outros. Prestigia a festa em honra a São Miguel na Comunidade Católica de São Miguel, Restinga Seca, no domingo, dia 27 de setembro. Semana Farroupilha 2026. Noites oficiais das entidades tradicionalistas. Hoje, do Piquete de Lançadores Almiro Borges, no Passo da Serraria. No dia 17, amanhã, segunda noite, da Associação Anitta Garibaldi, Salão Paroquial. Dia 18, segunda noite, os CTG Os Vaquianos, Restinga Seca. Dia 19, CTG Estância do Mirim, Restinga Seca. Dia 20, CTG Passo da Porteira, de Santuário. Lembrando que no dia 20 de setembro, desfile tradicionalista. 12 horas 35 minutos e meio, Rádio Integração e a hora dos avisos e comunicados.
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0: 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Meio-dia, 36 minutos, 30 segundos. Estamos apresentando nesta quarta-feira o Meio-Dia da Integração, hoje edição 2485.
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0: Temperatura, de momento, aqui na Augusto Rossi, 316, de 21 graus Celsius. Agora, o Luiz Fernando Latigal, da Metsu.
4: Bem, nós temos uma massa de ar frio sobre o estado, garantindo o tempo firme, não é? Algumas áreas da região central com tempo aberto, já com céu praticamente claro, outras têm algumas nuvens baixas, né? Até com alguns pontos com alguns, tiveram alguns bancos de neblina, de nevoeiro, mas o tempo é firme na região, em toda a região o sol vai aparecer, inclusive com sol predominando. Então essas áreas que começam o dia com algumas nuvens, né, vão ter já no decorrer da manhã as nuvens dissipando e o sol predominando. Pro lado de Santa Maria o céu está praticamente limpo, né, boa parte da região aí com céu limpo, com poucas nuvens, e as áreas que têm alguma nebulosidade vão ter aí o tempo aberto no decorrer desta quarta-feira também. Deixa eu atualizar aqui a última imagem satélite. A gente tem uma nebulosidade um pouco maior, é nas áreas mais ao sul do estado. Ainda assim, também o sol já começa a aparecer. E

0: graus de temperatura. É, durante o dia agora vai ter um aquecimento, até um aquecimento maior do que ontem. Expectativa é de que em Restinga Seca a máxima possa chegar aí a passar inclusive dos 20 graus. Né? As projeções estão indicando as máximas de hoje, muito possivelmente entre 20 e 22 graus. Então uma tarde agradável na região de Restinga Seca. Depois, no fim do dia, volta a cair a temperatura. Para a quinta-feira, vai estar mais friozinho amanhã de manhã. Os dados estão indicando que em Restinga Seca, a mínima pode ficar 1, 2 graus mais baixa do que hoje. Então, se hoje fez em torno de 7 graus, pode fazer em torno de 5 amanhã. Então, ainda vamos ter um frio expressivo na quinta-feira. E as máximas é que vão ter uma elevação maior. Aparecem máximas de 22, 23 até 24 graus. Na sexta-feira, o dia começa com tempo bom, com sol. Tempo seco vai predominar. E sobe mais a temperatura. As mínimas devem ficar mais altas, na faixa aí dos 9 a 11 graus, e máximas entre 23 e 25. No final da sexta-feira, vai ter aumento de nuvens. Talvez durante a noite, ali próximo da meia-noite, já possa ter alguma instabilidade na região. Vai ter no final de semana, no sábado e no domingo, e muitas nuvens vão provocar chuva em alguns momentos. A chance maior de precipitação para a região central é durante o sábado. No domingo até pode ter alguma precipitação leve, passageira, mas em muitos locais não chega a chover. Somente a presença de muitas nuvens no céu em alguns momentos.
1: Ok, o Luiz Fernando Latigal da Metsul e o panorama a respeito do clima da meteorologia para Restinga Seca em região, 12 horas 40 minutos.
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1: O Francisco Bolzão Chico, informações do esporte.
3: Dizendo que final de semana tá, a princípio, tudo confirmado para tanto a rodada no sábado como no domingo do Campeonato Municipal de Futebol de Campo da Série Principal e Série B também. No sábado tem clássico, hein? Seco e Restinguense. Primeiro jogo da tarde, a partir das 14 horas, está marcado o primeiro confronto. E o segundo jogo da tarde, Olari e ADB. Portanto, tem sequência do campeonato, tem clássico no sábado à tarde. Já no domingo também está confirmada a rodada pelo Campeonato Municipal da Série B. Teremos aí no Estádio Municipal Nova Esperança e Garotos do Operário, e depois tem o Dínamo contra a Associação Grenal, portanto, já indo para a terceira rodada.
1: Muito bem, Francisco, 12 horas 41 minutos. 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
1: O informativo hoje da Imater é com o Artêmio Figueiredo.
4: Boa tarde aos ouvintes. No nosso informativo de hoje, vamos passar algumas informações sobre os tratos culturais, sobre manejo correto, principalmente da videira, e como tu produzir um cacho de uva sem doenças. Então, como todos sabem, a uva ela é bem sensível às doenças fúngicas, que é antracnose, ferrugem, então vários tipos de fungo que ataca a videira. Então, quem fez o processo de aplicou a calda sulfocálcica no inverno, fez tratamento de inverno correto, quem fez a poda correta, quem preparou sua parreira para que agora no início da brotação que já estão brotando, elas precisam de agora em diante outro processo, outro procedimento. E os procedimentos que devem ser feitos a partir de agora, nas parreiras principalmente, é fazer o tratamento e controle dos fungos, mas fazer isso de forma preventiva. Como é feito o tratamento preventivo da videira? Para quem não sabe, ou para quem tem um pouco de noção, se for na região de Caxias, Farroupilha, Bento, Garibaldi, que estão concentradas lá as maiores plantações de uva e de parreirais no nosso estado, vão perceber que eles estão fazendo a partir de agora o tratamento com calda bordaleza. Então, a calda bordaleza nada mais é do que a aplicação do sulfato de cobre junto com o cal. Então, a

0: De Bortaleza é o principal e é o produto mais usado no controle das doenças fúngicas na parreira, é a calda bordaleza. Simples de fazer, não precisa ser comprado, pode ser feito na propriedade. Basta comprar, o produtor comprar lá meio quilo de sulfato de cobre e também um meio quilo de cal virgem. Feito isso, depois é só nos procurar em matéria que a gente vai lá na propriedade e prepara e faz a calda da Bortaleza com esses dois produtos. Então não faz o controle da doença, não cuida sua parreira, aqueles que não querem. E o tratamento deve ser desde agora, início da brotação. Agora, quando está brotando, já começa a fazer as aplicações de semanalmente ou de 10 em 10 dias. E depois, quando chega lá na floração, quando tiver em flor a parreira, aí tem que suspender a aplicação desse produto, da calda bordaleza. Mas até a floração tem que ser aplicado. E depois que passar a floração, a fase de floração, deve voltar a aplicar novamente até perto do processo de maturação do cachinho de uva. Então é importante que, para quem tem parreira, de agora em diante, fazer aplicação de calda bordaleza. Muito simples, barato. É só comprar meio quilo de sulfato de cobre e meio quilo de cal virgem. E nos procure que a gente passa orientações de como se prepara a calda bordaleza. Seria isso. Qualquer dúvida, nos procure na Emater. Um abraço e até o próximo programa.
1: Ok, Artemio Figueiredo, Emater, agora 12 horas 45 minutos, Rádio Jornalismo, Integração 98.5 FM, o CTG Pasta Porteira de Santuário, em Singaseca, realizou na noite de ontem o jantar da Semana Farroupilha. Reportagem de Integração presente, falando sobre o evento, o patrão Luiz Grigoleto.
2: Estou satisfeito, feliz que a noite tá bonita e já temos bastante reserva para sexta-feira. E se Deus quiser, vai dar tudo bem, vai dar tudo certo. Tem gente de tudo que é lado ali hoje, é satisfação, a gente fica feliz com isso, que o pessoal nos prestigia e a gente pode fazer alguma coisa de cordialidade para essas feiras.
1: Luiz Grigoleto, agora Rangel Haddad, integrante do CTG.
3: Uma alegria grande para nós aqui que hoje é o dia da campeira, né, no CTG. Casa lotada aí, já tinha até gente esperando as reservas aí. Se alguém negasse que não viesse, que tinha para queriam para vir aí. Graças a Deus, nós temos contente, temos faceiro, toda a campeira pegando junto aí, ver essa gurizada aí trabalhando, uns na copa, na churrasqueira, as mulheres na cozinha aí, tá tudo indo nos conformes. O nosso tradicional aqui já vem de anos aí, né, a carne de ovelha aí. E esse ano repetimos, né? Graças a Deus, sempre sucesso. Carne gorda, gado, ovelha. Já vem de anos aí que nós sempre. Já deixamos meio reservado, né? Pra essa semana Farroupilha aí. E é produção própria, coisa boa.
1: Aí o Rangel Haddad, da integrante do CTG, Pasta Porteira e seus eventos aí na Semana Farroupilha. A Emater promove hoje em Singa Seca uma tarde de campo. A atividade inicia logo mais às 13h30 na propriedade de Rodrigo e Acioli Sereta, na comunidade de Colônia Borges, como explica Rodrigo Oliveira, que é o chefe da Emater de Restinga Seca.
4: Esse é mais um evento que a gente tem aqui no município referente a essa atividade do Terra Forte, né? Que está beneficiando aqui 45 famílias. A gente espera que todos compareçam e mais o público em geral, né, que foram convidados, porque é uma atividade relativa à questão da resiliência climática em relação ao solo, né? Para a gente apresentar alguns dados que a gente já coletou, fez algumas experiências lá na propriedade do Rodrigo. A gente vai levar esses dados para apresentar para o pessoal e explicar para eles o que significa aquilo ali e como é que pode ser melhorado para, numa eventualidade que ocorra novamente, assim, excesso ou falta de chuva, o solo esteja melhor preparado para receber isso aí. O evento ele começa a partir da 1h30, mas o pessoal pode chegar a partir da 1h ali, tranquilo, sem problema. Nós vamos estar lá antes e a propriedade do Rodrigo ela fica num extremo do município em relação aqui a sede do município, né? Ela fica lá com divisa com Arroio do Sol, logo depois da Fazenda do Posto, entra à esquerda e ali uns 500 metros mais ou menos para dentro, ali fica a propriedade dele junto à propriedade do Amaro Borges ali.
1: Tá, então o Rodrigo Oliveira, explicações, né? E chefe de matéria a respeito dessa tarde de campo daqui a pouco da propriedade do Rodrigo e a Cioli Sereta em Colônia a Borges. A Kátia Ferret e Gislaine Siqueira participaram da manhã de hoje do programa Olho Vivo, destacando o evento Salto Alto Conecta. Mulheres estarão de Nárias, que ocorre dia 17 de outubro, a partir das 8 horas, na Lab Criativo de Vila Belga, em Santa Maria. Kátia Ferret.
5: Estou aqui hoje, não estou aqui como gestora, que já não sou mais, né, gestora pública, nem como empresária, mas sim como mulher, como mãe, como filha, como uma mulher que também às vezes sente essa dificuldade de se olhar, de se conectar comigo mesma, com as minhas raízes. E eu quero realmente que as mulheres aqui da região também aprendam. A gente está sempre envolvido com o nosso trabalho, com a nossa família, com os nossos filhos, com a nossa rotina, a gente nunca para e olha. Não, eu preciso de um momento para mim. Então, eu quero que as mulheres que estão nas suas casas, fazendo o seu trabalho de casa, trabalhando, fazendo, né, aquilo que precisa ser feito no seu salto alto, que não precisa ser um salto alto de verdade, mas é um salto alto de personalidade, né? Porque a gente realmente precisa estar no salto para fazer muita coisa na nossa vida hoje. E que a gente se encontre lá, nesse evento lindo.
1: Essa Kátia Ferreira, agora Gislaine Siqueira.
6: Esse é um evento construído com muito carinho por mim, Gislaine Siqueira, pela Michelle Ribner e pela Thaís Potter, que são as consteladoras familiares, terapeutas também, que irão conduzir o evento comigo no dia 17 de outubro, em Santa Maria, na Vila Belga. É um evento para as mulheres se conectarem, se olharem, se reconectarem, olharem para si. Como a Kátia falou agora há pouco, nós mulheres, a gente tem muitas demandas. O cotidiano, ele é amplo, ele é muito envolvido, o dia a dia, atendemos o nosso trabalho, o nosso empreender, atendemos nossos filhos, marido, temos diversas funções. Cuidamos da nossa casa e acabamos esquecendo um pouquinho de nós mesmos. Então, esse evento Salto Alto Conecta Mulheres Extraordinárias é um evento que vai falar sobre o feminino. Vamos falar sobre as nossas raízes também. Vamos nos reconectar nesse dia. É um dia que a mulher tira para olhar para si. É uma imersão que vai acontecer em Santa Maria, na Vila Belga. Esse é um evento que ele foi criado com muito carinho para que a gente tenha um olhar para a mulher, um olhar querido, digamos assim, um olhar cuidadoso, porque as mulheres hoje em dia elas esquecem um pouquinho de si. Nós mulheres, a gente não tira um dia só para si. Nós podemos ir no salão de beleza, a gente pode marcar aquele horário para unha, mas é aquele horário, fez a unha, volta para casa, segue as atividades. Então, esse Salto Alto Conecta Mulheres Extraordinárias é uma imersão. Ele acontecerá a partir das 8 horas da manhã, irá até as 16 horas. É um dia para a mulher.
1: Gislaine Siqueira e o evento Salto Alto Conecta Mulheres Extraordinárias, dia 17 de outubro, Vila Belga, em Santa Maria. A integração, programa de hoje, edição 2485, da Central Técnica Léo Fontana, edições Norton Ávila, reportagens, integração equipe de rádio e apresentação de Luiz Carlos Martini. Na sequência, o Integração Informa, segunda edição e o correspondente rádio Guaíba.

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1: O 2º Batalhão de Polícia de Choque da Brigada Militar efetuou por volta das 8h10 da noite de ontem a prisão de um homem de 51 anos de idade por disparo de arma de fogo em Restinga Seca. A guarnição realizava patrulhamento na comunidade da Várzea dos Cunha, interior do município, quando visualizou o indivíduo em via pública realizando disparos de arma de fogo. Ao receber voz de abordagem, suspeito fugiu para o pátio da sua residência, porém foi abordado pelos policiais. Durante verificação, foi encontrado depósito do acusado uma arma longa calibre 22 com carregador. No trajeto da fuga, foram localizadas caídas ao chão diversas cápsulas deflagradas do mesmo calibre. Ao ser questionado sobre o fato, o indivíduo informou possuir outras armas em casa, quando foram encontradas e apreendidas também uma carabina de pressão, uma espingarda e um rifle, além de munições e uma luneta. O homem possui registro das armas, mas os documentos não foram apresentados. Para o fato, ele recebeu voz de prisão e foi encaminhado para a delegacia de polícia. Foi arbitrada fiança ao acusado, porém não foi paga, culminando com a prisão e encaminhamento ao presídio estadual de Agudo. A Emater promove hoje em Restinga Seca uma tarde de campo. A atividade iniciará logo mais a 1h30 da tarde na propriedade de Rodrigo e Acioli Sereta, na comunidade de Colônia Borges, interior do município. Integrando as ações da Operação Terra Forte, que é um programa de recuperação socioprodutiva, ambiental e de incremento da resiliência climática da agricultura familiar, serão ofertadas 3 estações de visitação. A primeira terá a temática do programa, apresentando atualizações e cronogramas. A segunda sobre saneamento básico, segurança e soberania alimentar. E, por fim, a terceira estação irá abordar sobre solos e resiliência climática. A Câmara de Vereadores de Silveira Martins realizou na noite da última segunda-feira, nas dependências do CTG Liberdade, a sessão solene para a entrega da homenagem de destaque tradicionalista 2026. Neste ano, o Poder Legislativo prestou homenagem ao padre Dalvino Dalmolin Júnior, reconhecendo sua trajetória, dedicação e relevante contribuição para a valorização da cultura do Rio Grande do Sul. A Prefeitura de Agudo inaugurou no dia de ontem as obras de manutenção, conservação e recuperação predial da Biblioteca Municipal Aldo Berger. A intervenção teve como objetivo melhorar as condições físicas e funcionais do espaço, garantindo um ambiente mais adequado para a leitura, o acesso ao conhecimento e o desenvolvimento das atividades culturais do município agudense. Serviços contemplaram intervenções em diferentes elementos da edificação, incluindo forros, cobertura e estrutura do telhado, instalações elétricas, assoalhos de madeira e pintura interna e externa. Está agendado para hoje em Nova Palma o evento Tarde de Valorização à Vida. A atividade é promovida pela Secretaria Municipal de Saúde e Assistência Social e será realizada no Salão Paroquial Padre Otávio Ferrari, iniciando logo mais a 1h da tarde. Com um momento de cuidado, reflexão e valorização da vida, a programação conta com acolhimento, dinâmica com a professora Patrícia Moon e palestra Saúde Mental e Cuidado com a Vida, com o médico psiquiatra Felipe Menegurti Caniato, além de confraternização com lanche. A reconstrução da passagem molhada no Rio Melo, no acesso à comunidade do Top, em Sítio dos Melos, interior de Faxinal do Soturno, já está em fase final. Desde a última semana, a empresa responsável realiza a construção do muro de gabião, que é uma estrutura em formato de gaiola, feita com tela de aço galvanizado e preenchida com pedras. A passagem molhada tem 80 metros de comprimento, com 4,5 metros de largura, e já foi finalizada. Pela Rádio Integração, a segunda edição de hoje do Integração Informa. Uma boa tarde a todos.
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8: Daniel Vortado.
9: Senador petista defende que STF retome discussão após a eleição e vê contaminação eleitoral na corte.
8: Seminário do TRE Gaúcho em Porto Alegre debate inclusão e democracia nas eleições.
9: Este é o correspondente Guaíba, editado pelo jornalista Luiz Tosca.
8: O Tribunal Regional Eleitoral do Rio Grande do Sul promoveu hoje um seminário para promover a inclusão e a acessibilidade no processo eleitoral, fomentando políticas a públicos historicamente tornados invisíveis, como pessoas em situação de rua e com deficiência. O evento Seu Voto Importa, Inclusão, Acessibilidade e Cidadania, realizado na sede do Tribunal, no Centro Histórico de Porto Alegre, reforçou ainda a importância do voto. Representantes desses grupos e de organizações estiveram presentes. O seminário também marcou o lançamento de uma cartilha do Tribunal Eleitoral Gaúcho voltado ao fim da violência contra a mulher.
9: A Polícia Civil realizou hoje uma operação em combate a um grupo suspeito de praticar fraudes em licitações do transporte escolar em Gravataí, na região metropolitana. Conforme o delegado Guilherme Calderipe, a investigação começou a partir de dados apontados pelo Tribunal de Contas do Estado. Entre os alvos da operação estão as empresas TopSul e Linlex. Ao todo, 9 contratos são investigados. Só os últimos dois superam 15 milhões de reais. Conforme o delegado, não está descartada a participação de servidores públicos no processo.
8: Foram cumpridas mais de 30 ordens judiciais, entre elas de apreensão de veículos e sequestro de imóveis em diferentes localidades do Rio Grande do Sul e também em Santa Catarina. Duas prisões temporárias foram executadas. Um dos empresários investigados foi preso em Gravataí. Ainda conforme o delegado, agora, a partir das prisões temporárias e demais apreensões, a polícia atua para comprovar que a empresa contratada não era a que de fato realizava os serviços de transporte escolar na cidade.
9: 6 pessoas morreram e 43 ficaram feridas em um acidente entre um ônibus e um caminhão na BR-116 em Cachoeira de Pajel, no norte de Minas Gerais, na noite desta terça-feira. De acordo com o Corpo de Bombeiros, o ônibus seria de turismo e saiu de São Paulo carregado de mercadorias. Há indícios de que o motorista teria perdido o controle da direção durante uma passagem pelo trevo que liga as rodovias BR-251 e BR-116. Os condutores do ônibus e do caminhão não tiveram ferimentos graves.
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10: Na capital, para o motorista que sai da Zona Leste e vai sentido Zona Norte, passando pela Tarso Dutra para depois pegar a perimetral, atenção, além do fluxo intenso, também devido ao horário, tem um relato de ocorrência perto da Avenida Luiz Manuel Gonzaga. Então, já fique esse alerta para o motorista, onde vai encontrar um trânsito com retenção, principalmente nesse trecho. Para quem está na Avenida Ipiranga, indo sentido centro, a atenção deve ser perto da Salvador França, pois também há retenção. 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Com o trânsito, Dani Pita.
8: A Força Integrada de Combate ao Crime Organizado deflagrou nesta quarta-feira dezenas de ações simultâneas em 19 estados brasileiros para prender mais de uma centena de suspeitos de terem vínculos com facções criminosas. Desde as primeiras horas da manhã, os agentes cumprem 106 mandados de prisão e 173 de busca e apreensão de provas. As ordens judiciais incluem medidas cautelares patrimoniais, como o bloqueio e o sequestro de mais de 500 milhões de reais em bens de integrantes de organizações criminosas.
9: A Agência Nacional de Vigilância Sanitária proibiu a importação, o armazenamento e a distribuição, também a comercialização e a propaganda e o uso do medicamento T36 da classe de agonistas do receptor GLP-1, popularmente conhecidos como canetas emagrecedoras. A resolução da Anvisa foi publicada nesta quarta-feira no Diário Oficial da União. Em nota, a agência informou que o medicamento não possui registro sanitário e não teve segurança e eficácia avaliadas no Brasil.
8: Na semana passada, a Anvisa proibiu a comercialização de canetas emagrecedoras por meio do site www.gofarma.shop. Segundo a agência, o site anunciava medicamentos sem registro no Brasil à base de tirzepatida, ou que alegavam ter como princípio ativo uma substância ainda sem registro em nenhum país do mundo. Os produtos em circulação podem ser apreendidos.
0: Previsão do tempo.
11: A expectativa é de uma quarta-feira de sol e nuvens, com uma tarde que terá gradativo aquecimento e temperatura mais amena por todas as regiões. A tendência é de 22 a 24 graus em grande parte do estado e na fronteira com a Argentina esquenta mais, com 25 a 27 graus em pontos ali de fronteira e também no noroeste gaúcho. A previsão ainda é de um pouco de frio na noite desta quarta-feira, mas em menor intensidade comparado às noites anteriores. Da Metso Meteorologia, Estel Cias.
9: Em Porto Alegre, tempo bom. Agora na Rua Caldas Júnior, 18 graus.
8: O Conselho Superior do Ministério Público Federal analisará na semana que vem as menções ao Procurador-Geral da República, Paulo Gonet, encontradas em conversas no celular do ex-banqueiro Daniel Borcaro. A análise atende à representação apresentada por deputados federais do Partido Novo após o relatório do ministro André Mendonça, do STF, divulgado no início de setembro, detalhar mensagens extraídas do aparelho de Vorcaro que descrevem interações com o procurador. Segundo o documento, o ex-banqueiro teria utilizado o advogado Ciro Soares como emissário para convidar Gonê para um evento de degustação de charutos e uísque em Londres.
9: O procurador-geral teria aceitado o convite e solicitado a inclusão de seu filho, Pedro Gonê. O relatório, contudo, ressalta que não há indícios de práticas ilícitas por parte do procurador-geral. Em sessão realizada no STF nesta terça-feira, Gonê declarou que nenhum elemento colhido aponta para a prática de irregularidades. Ele alegou ter se encontrado com o dono do Banco Master apenas uma vez, em 2024.
8: E o presidente do Supremo Tribunal Federal, Edson Fachin, deve apresentar hoje, na sessão plenária das 14h, o procedimento que a corte adotará para analisar o pedido de investigação contra o ministro André Mendonça. A pauta oficial divulgada no portal do STF prevê 4 julgamentos para hoje: regras de licença maternidade e paternidade para filhos biológicos e adotivos, aplicação do Estatuto da Pessoa Idosa a reajuste de plano de saúde em contratos anteriores a 2004, os limites do Parque Estadual da Serra do Tabuleiro, em Santa Catarina, e o alcance das imunidades do imposto sobre transmissão de bens imóveis para empresas do setor imobiliário.
9: Antes de avançar nesses processos, porém, Fachin pode usar o plenário para esclarecer os próximos passos do caso Mendonça. A expectativa é de que o magistrado suspenda a sessão marcada para 23 de setembro, que examinaria as acusações de abuso de poder e direcionamento de investigação atribuídas a André Mendonça. O possível adiamento decorre do pedido de vista de Flávio Dino na sessão de terça-feira.
8: Dino levantou uma questão de ordem sobre o formato do julgamento, alegando que os casos de Mendonça e de Alexandre de Moraes devem ser analisados em conjunto ou separadamente. Parte dos magistrados da corte avaliam que não faz sentido julgar Mendonça enquanto essa definição segue pendente, ainda que a tendência seja pela análise em separado. Integrantes dos dois grupos ligados a Moraes e a Mendonça consideram mais prudente adiar o caso diante da proximidade das eleições.
9: O senador petista Jacques Wagner defendeu nesta quarta-feira que o Supremo Tribunal Federal deixe para depois das eleições a discussão sobre os procedimentos envolvendo os ministros Alexandre de Moraes e André Mendonça. O petista afirmou ser evidente a influência da disputa eleitoral na atuação dos magistrados.
8: O senador avaliou que o pedido de vista apresentado pelo ministro Flávio Dino ajudará a reduzir a tensão entre os integrantes do STF. A sessão dessa terça-feira foi suspensa depois de uma série de discussões entre ministros e terminou sem uma definição sobre a análise conjunta ou separada dos casos de Moraes e Mendonça.
9: Integrantes da campanha do presidente Lula avaliam que o petista não tem um cenário favorável no julgamento realizado pelo Supremo Tribunal Federal, que discutiu os procedimentos relacionados ao ministro Alexandre de Moraes. Para o grupo, independentemente do desfecho da análise, a crise envolvendo integrantes da corte já desviou a atenção da campanha eleitoral e prejudicou o debate sobre as propostas do presidente para a disputa de 2026.
8: Em razão da jornada esportiva, a próxima edição do Correspondente Guaíba será nesta quinta-feira, às 7h50 da manhã.
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Olá, olá, boa tarde para você ligado aqui na Rádio Integração de Restinga Seca. São 13 horas e 16 minutos, 13 com 16. Iniciando no seu rádio, a partir de agora, mais um programa Show da Tarde. Edição hoje de quarta-feira, 16 de setembro de 2026. Obrigado pela sua companhia, que bom que você está com a gente. Esta é a Rádio Integração de Restinga Seca. Tarde bonita, ensolarada, na Rua Augusto Rossi, 21 graus. Participe com a gente, mande seu recado aqui na integração pelo nosso WhatsApp 5532611270. Vamos juntos com música, a sua participação aqui na integração. Tá chegando o Sétimo Sentido cantando Aposta aqui no programa, música nova do Sétimo Sentido, para você ligado na integração.

Agora 13 horas e 21 minutos, você ligado aqui na Rádio Integração de Restinga Seca, 98.5 FM. Hoje, dia 16 de setembro, quarta-feira. Obrigado pela sua companhia, você que está aí curtindo a integração na sua Alexa. 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É isso mesmo, aí na sua Alexa. Agora 13h22, lembrando que nós temos o recado aqui no programa, a música que embala a sua tarde nesta quarta-feira e claro, com a sua participação pelo nosso WhatsApp 5532611270, não importa se você está em casa, está no trabalho, está no horário de almoço ou está aí, né? Pela 287, pela 392, obrigado pela sua companhia, uma ótima tarde, boa viagem. 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

Integração 98.5 FM, obrigado pela sua sintonia. Vamos juntos, música, o embalo da sua tarde. São 13 horas e 25 minutos.

Vamos com música, um embalo legal, você sabe, é aqui na 98.5. Olha aí, hoje é só música de... O pessoal tá lançando muita música ultimamente, né? Agora canta o Vanderlei Rodrigo, Fernanda, música nova do Vanderlei Rodrigo, 13:25. Pra você ligado na integração de Restinga Seca, uma ótima tarde, fique com a gente.

0: Vanderlei Rodrigo cantando Fernanda, aqui da Rádio Integração, no programa Show da Tarde.
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0: 13 horas e 30 minutos.
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Agora 23 minutos faltando para as 2 da tarde. 23 minutos para as 2, integração no seu rádio, programa Show da Tarde. Tarde bonita, de sol em Restinga Seca. Na rua Augusto Rossi, 21 graus. E você participando, mandando seu recado no 5532611270. Esse é o número do WhatsApp aqui da integração. 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
0: 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Agora 19 para as duas. Boa tarde, Fabiano Vieira, do Formigueiro. Obrigado pela companhia. Um abraço para a Bruna também lá em Santa Maria. Pediu o Zezé de Camargo e Luciano. O Fabiano Vieira, de Formigueiro, pediu a música da Giovanna Costa, Dois Passarinhos. Ofereço a todos os ouvintes da rádio mais ouvida da região. Olha aí, um abraço seu. É Fabiano Vieira, o povo lá do Agro Seulinhos, guri do Agro Seulinho. Obrigado pela sintonia. Pessoal das Facas Coqueiro também lá em Arroio Grande. São Marcos, aquela região ali, obrigado pela companhia, os amigos que trabalham lá nas fábricas, na fábrica das Facas Coqueiro, também o pessoal do... A Oficina do Martelo, né? É, lá, obrigado pela companhia, são tantos amigos que estão com a gente, também pessoal das marcenarias. Obrigado pela sintonia. 18 minutos para as duas, integração, Giovanna Costa cantando.

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Agora 9 minutos faltando para as 14h, integração de Restinga Seca, 98.5 FM. Obrigado pela sua sintonia. Continue participando, mandando seu recado na integração. 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Daqui a pouco tem Guaíba Notícias. Olha aí, boa tarde, Fernanda Souza, aqui de Restinga Seca. Ela gostou da música do Vanderlei Rodrigo, né? Que é uma homenagem para as Fernandas, né? Fernanda Souza, olha aí. É, a música, essa música tem o ABBA, né? O Fernando. Mas agora o Vanderlei lançou a Fernanda, né? Uma roupagem aí diferente. Legal. Um abraço, obrigado pela companhia. Todas as Fernandas também curtindo a integração. Olha aí a Manuela Oliveira, programação top demais, muito show. Manuela de Formigueiro. Um abraço, Manuela. Uma ótima tarde para você, para sua família. Obrigado pela companhia. Elisandra Lima, de Lomba Alta. Boa tarde, Mike. Eu peço música. Hugo e Guilherme, me dá o seu coração. Maravilha, teremos a música no programa. Agora 6 minutinhos faltando para as 14h. Depois tem Zezé de Camargo e Luciano, Olhos de Lua, pedido da Bruna Oliveira de Santa Maria.

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4: 2 horas e 1 minuto em Porto Alegre, 19 graus. A Justiça Eleitoral Gaúcha começa amanhã a preparação das urnas eletrônicas que serão usadas nas eleições de outubro. O procedimento inclui a carga dos sistemas e dos dados necessários para o funcionamento dos equipamentos no dia do pleito. Para a votação em Porto Alegre, os trabalhos são realizados em um depósito da Justiça Federal localizado em Canoas, na região metropolitana. A preparação dos equipamentos é realizada pelas zonas eleitorais. Entre os procedimentos estão a instalação e carga nas urnas, a verificação dos equipamentos e a realização dos testes no sistema eletrônico. O longa-metragem Feito Pipa, dirigido por Alan de Berton, foi escolhido pela comissão de seleção para representar o Brasil na disputa por uma vaga na categoria de melhor filme internacional do Oscar 2027. A produção agora inicia o processo de avaliação da Academy of Motion Picture Arts and Science, responsável pela premiação que chega à 99ª edição anual. Ambientado em uma cidade do interior do Ceará, o filme apresenta uma história centrada na relação entre avó e neto, abordando temas como família, infância, cumplicidade e finitude.
5: Trânsito. Para o motorista que vem do Centro Histórico para a Zona Norte da capital pela Avenida Assis Brasil, atenção, diversos pontos com movimento intenso, mas é importante salientar que a partir da João Wallig se intensifica essa retenção até o Terminal Triângulo. Depois, movimento do horário. Para quem chega à capital vindo da região metropolitana pela Avenida Assis Brasil, atenção no cruzamento com a Sertório e também um pouco antes da Rua Joaquim Silveira. 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Com o trânsito, Dani Pita.
4: Em Porto Alegre, tempo bom. Agora na Rua Caldas Júnior, 19 graus. Os Estados Unidos retiraram nesta quarta-feira a Venezuela da sua lista de países que demonstraram fracasso no combate ao narcotráfico no último ano, um endosso adicional ao governo da presidente interina Delcy Rodríguez. Na semana passada, a líder da oposição venezuelana e ganhadora do Nobel da Paz, Maria a gestão de Delcy, e disse que o país precisa de muito mais que dinheiro, após o inédito acordo petroleiro alcançado entre os Estados Unidos e o governo interino de Delcy Rodríguez, cuja legitimidade ela rejeita. Guaíba Notícias, próxima edição, às 3 horas.
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Vamos juntos com a música, o recado, integração. É, seguimos nesta tarde de inverno, né? Seguimos com o inverno, porque a primavera entra só no dia 21 de setembro. Ou seja, segunda-feira, né? Tá, até lá nós estamos ainda no inverno. É a temperatura que segue aí na casa dos 21 graus aqui na rua Augusto Rossi. Uma tarde linda, ensolarada, bonitaça. E você, é claro, curtindo a integração. Agora subiu um pouquinho, viu? 22 graus. Continue com a gente, mande seu recado 5532611270. Estamos na Semana Farroupilha, essa semana tão bonita, tão importante. 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O programa segue no seu rádio, 14 horas e 14 minutos. Olha aí, boa tarde para a Manuela lá de Formigueiro, a Elisandra Lima da Lomba Alta, o Fabiano Vieira também lá do Formigueiro. A música da Bruna não saiu antes no outro bloco, vai sair agora. O pedido com o Zezé de Camargo e Luciano, Olhos de Lua. Essa vai também lá pro Leonardo, que ele gosta de acordar o boizinho, né? Maravilha, um abraço, Léo. Olha aí, a Elga Hockenbach de Agudo também está na audiência do programa. Linda tarde de som, um abraço, Elga. 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
18: Nota de falecimento. Esposa Luciene de Fátima da Silva. Filhos Alain, Carla, Gabriela. Genro Claudemir e Luiz. Irmãos, demais amigos e familiares do sempre lembrado Carlos Ronei Pereira Leite. Comunicam com um profundo pesar o seu falecimento ocorrido hoje, dia 16 de setembro, no Hospital de Caridade São Francisco, em Restinga Seca, aos 75 anos. O velório ocorre na funerária Caminho da Luz. O encerramento das homenagens será realizado amanhã, dia 17 de setembro, às 9 horas, partindo para sepultamento no cemitério municipal de Restinga Seca. A família enlutada antecipa agradecimentos. Noticiamos com profundo pesar o falecimento do senhor Carlos Ronei Pereira Leite, aos 75 anos. Velório na funerária Caminho da Luz. O encerramento das homenagens será realizado amanhã, dia 17 de setembro, às 9 horas, partindo para sepultamento no cemitério municipal de Restinga Seca.
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18: Tarde de sol em Restinga Seca, 22 graus aqui na rua Augusto Rossi. São 14h29. 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

E claro, sempre muito bom poder contar com a sua companhia aqui na integração de Restinga Seca. Você mandando recado pelo 55-3261-1270. É o ritmo bom da sua tarde. 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Olha aí para você que está na estrada, está nos levando de carona, coisa boa, obrigado pela sua sintonia. Aí na 287, na 392, uma ótima viagem para você curtindo a Rádio Integração de Restinga Seca, ou para você que está em casa, tá aí hoje mexendo no jardim com esse dia bonito, ou na horta, ô maravilha, obrigado pela sua parceria. Esta é a Integração, mandando recado, a música para você, 14:32. Olha aí, boa tarde, Jussara Radisky, o T. Luiz, os amigos lá do Barro Vermelho. Boa tarde, que esta tarde te inspire a sonhar mais alto e acreditar que tudo é plenamente possível. Um abraço, amiga, linda tarde de sol, maravilha, muitas flores também lá no Barro Vermelho. Um abraço, Jussara, uma ótima tarde para você e para os amigos aí do Barro Vermelho. Pessoal da Lomba Alta, do Passo da Serraria, lá da Vila Rosa, o Caminho das Rosas, né? Ô, coisa boa, obrigado pela parceria. Integração 14:33. 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Muito bom poder contar com a sua companhia, o ritmo legal. Um abraço pro Alcídio, a Celia Beck também lá no Barro Vermelho. Obrigado pela parceria, o pessoal da Colônia Antão Farias, a Helena, o Joaquim Penteado, lá de Formigueiro. Obrigado pela parceria de sempre. 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

0: Grupo Carisma, agora ou nunca mais. Também tivemos banda destaque nacional para... Integração, 20 minutos para as 15 horas.
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Integração, 15 minutos faltando para as 3 da tarde. Daqui a pouco tem variedades. O programa que traz para você apenas as músicas que marcaram época. Agora 15 minutinhos para as 3. 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Agora 13 minutos para as 3. 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É o ritmo bom da sua tarde, obrigado pela companhia. Clayton Taglia Pietra, tá na Capina no Fumo, no Barro Vermelho. Um abraço, Clayton, o Paulo e a Venita estão ligadinhos aqui na integração. Baldarati lá de São Cepé, tá aproveitando esse lindo dia de sol para fazer uma pintura no meu brinquedinho, Fuscão Preto. Olha aí, um abraço, obrigado pela companhia. Baldarati, tá cantando Indústria Musical.

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6: Agora 3 minutos e meio faltando para as 3 da tarde. Show da Tarde está chegando ao fim, mas daqui a pouco já teremos o programa Variedades, que traz para você apenas os grandes clássicos que marcaram época. Valeu, um abraço para Marizane Pereira, lá do Faxinal de Eugênia. Boa tarde, estou ligada na programação, aproveitando também para fazer uma pintura no interior da casa e aproveitando esse sol maravilhoso. Maravilha, Marizane Pereira, amiga aí do Faxinal da Eugênia. É, o povo tá aproveitando esse dia bonito, legal, curtindo a integração. Daqui a pouquinho já tem o programa Variedades e você, é claro, segue aqui na 98.5 FM, juntinho com a gente. Este é o programa Show da Tarde no seu rádio. Tá cantando Panda, fechando o Show da Tarde. Obrigado pela sua companhia.

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1: 3 horas em Porto Alegre, 19 graus. A EPTC inicia a partir de 21 de setembro o monitoramento de mais 3 cruzamentos de Porto Alegre com detectores de avanço de sinal. Os novos pontos são o cruzamento da Sertório com a Edu Chaves e Souza Reis, cruzamento da Ipiranga com a Salvador França e cruzamento da Bento Gonçalves com Antônio de Carvalho. Os limites de velocidade permanecem os mesmos já estabelecidos e sinalizados nas vias. O secretário-geral da ONU, Antônio Guterres, pediu hoje a realização de uma coordenação global sobre a inteligência artificial e alertou sobre a perda de controle diante das múltiplas manifestações que pedem a regulamentação desta tecnologia. Os apelos por uma melhor regulamentação da IA se multiplicaram nas últimas semanas após uma série de incidentes e advertências de vários diretores de empresas do setor.
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2: Avenida Ipiranga, para quem se desloca no sentido bairro, trânsito bastante carregado no trecho que vai desde a Salvador França até chegar no acesso a Cristiano Fischer. No sentido oposto, o motorista enfrenta lentidão logo que acessa a Ipiranga em direção ao centro pela Doutor Salvador França, onde tem serviços no asfalto, causando lentidão por ali. Mais para frente, o motorista também vai enfrentar lentidão desde a Silva Só até a João Pessoa. Em todos os sentidos, a alternativa é utilizar a Avenida Bento Gonçalves, que flui melhor. Quando você tem um momento só seu ou tá naquela correria do dia a dia, pode ficar tranquilo. 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Com o trânsito, Carlinhos Gota.
1: Tempo bom em Porto Alegre, agora na Rua Caldas Júnior, 19 graus. Ministro do Desenvolvimento diz que Brasil não pode abrir mão dos Estados Unidos como parceiro comercial. Sinara Félix.
3: Márcio Elias Rosa ressaltou, porém, que o governo norte-americano não tem se mostrado um grande aliado. O ministro disse ainda que a China também é uma grande ameaça ao comércio brasileiro. Segundo ele, o Brasil tem ficado entre um parceiro que gostaria de tomar os mercados em referência ao gigante asiático e outro que se mostra hostil, os Estados Unidos. Com a área política, Sinara Félix.
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15h08, 13h08 da sua tarde, iniciando mais um programa Variedades na sua rádio Integração. A partir de agora, vamos ter aqui na Rádio Integração apenas as músicas que marcaram época, somente os grandes clássicos na 98.5. Por isso, participe, fique com a gente, vamos juntos, levando a música, um embalo legal aqui na Integração. Você participa e juntos nós vamos recordar grandes clássicos na Integração. É o ritmo legal da sua tarde, agora 15:09, 16 de setembro, 22 graus é a temperatura aqui na Rua Augusto Rossi. Nós vamos a 1981. Erasmo Carlos abre o programa de hoje com a música Mulher.

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Tarde Legal, 16 de setembro.

0: Continue com a gente, mandando seu recado. Esta é a 98.5 FM. Obrigado pela sua parceria. Vamos juntos com o recado, a música aqui na integração.
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0: Você participa com a gente pelo 5532611270. Esse é o número do nosso WhatsApp. Daqui a pouco tem os fatos que marcam o dia 16 de setembro na história.
1: É.

Lembrando, meu amigo, que aqui no programa nós seguimos levando o recado para você aqui na integração. É claro que sim, a música, o embalo legal, informação para você. 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

Olha aí pra você que tá curtindo a integração de Restinga Seca, meu amigo que tá na lavoura, como é o caso do Clayton, pessoal lá do Barro Vermelho, o Paulo, a Venita, o pessoal que tá na lavoura de fumo, capinando fumo, né? Trabalhando, carpindo, né? Não é fácil, vamos na lida. Obrigado pela companhia. Também a Marizane lá no Faxinal de Eugênia, pintando a casa, aproveitando esse dia de sol. A Jussara Radisque lidando com a casa, com o jardim. Obrigado pela companhia, Jussara. A Elga Hockenbach lá em Agudo. O Fabiano Vieira, que o pessoal lá do Agro Ceolim tá no Pega também. Uma ótima tarde. É a integração, o Baldarati que tá pintando Fusca. Olha aí, que coisa boa. Obrigado pela parceria. Falando em Baldarati, ele pede a próxima música que você ouve agora. 1987, Rosana.

0: Rosana Fiengo, cantando de 1987, O Amor e o Poder. 15 horas 28 minutos.
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0: Estamos de volta, 15 horas e 33 minutos. Como é que tá o seu Rock Lenhar, Laitara? Obrigado pela companhia, seu Rock. O Vicente Guerra, lá da Palma. Toda a família Guerra, que é de muita paz, né? Lá na Palma. A Marilúcia, também na Palma. Um abraço, ali é Faxinal da Palma, né, Marilúcia? Obrigado pela companhia. Tantos amigos que estão com a integração de Restinga Seca. Uma ótima tarde. Você que tá aí cuidando do jardim, aquelas flores lindas, não é, Jussara? Coisa boa, jardim florido, assim que é legal. E pessoal que tá com orquídea, né? Tem aquela orquídea que é mais comum. Aqui na cidade tem lugares, jardins assim que caem, né? Aquelas orquídeas pro lado da calçada, de tanta orquídea, né? Que coisa linda! Agora 15h30, mas a primavera não começou ainda não, viu? Começa segunda-feira, dia 21, mas as flores já estão mostrando aí um espetáculo à parte, né? Coisa boa! Agora 15h34! Vamos de imediato para os fatos desta quarta-feira.
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0: Olha aí, hoje, dia 16 de setembro, é o dia de número 259 do ano no calendário gregoriano. Faltam 106 dias para acabar o ano de 2026.

Nesta quarta-feira, dia 16, a Lua está na fase nova. Está com 24% de visibilidade no céu. Essa fase segue até sexta-feira, dia 18 de setembro, quando se torna a Lua crescente. Hoje, 16 de setembro, é o aniversário de emancipação de Alagoas. Também é o Dia Internacional do Teletrabalho, Dia Internacional da Cardiologia Intervencionista, Dia Internacional da Ciência, Tecnologia e Inovação para o Sul, Dia Internacional de Preservação da Camada de Ozônio. Na história, temos alguns fatos que marcam essa data. Como, por exemplo, no ano de 1810, tem início da Guerra da Independência do México. Em 1908, a General Motors, a GM, é fundada por William Durant. Em 1909, o inventor brasileiro Santos Dumont bate o recorde de decolagem mais curta com a sua Demoiselle. Já no ano de 1969, a Junta Militar Brasileira emite nota oficial comunicando o afastamento definitivo do presidente Costa e Silva, vítima de um AVC, e a formação de um novo colegiado de três generais para encaminhar a questão sucessória. Já no dia 16 de setembro de 1984, é realizado o primeiro transplante de coração animal de um babuíno para um ser humano. Em 1988, ocorre a abertura dos Jogos Olímpicos de Seul, na Coreia do Sul. Personalidades que nasceram nesta data. Em 16 de setembro de 1907, nasce Dona Cano, mãe dos músicos baianos Caetano Veloso e Maria Bethânia. Em 1914, nasce o cantor e compositor gaúcho Lupicínio Rodrigues. Em 1925, B.B. King, cantor e guitarrista norte-americano e um dos expoentes do blues. Em 1955, nasce o político brasileiro Renan Calheiros. Em 1957, o músico Falcão. Em 1963, o cantor norte-americano Richard Marx. Em 1978, a atriz Carolina Dickmann. Em 88, o ator Darlan Cunha. E para fechar os fatos do dia, temos a registrar que hoje, dia 16 de setembro, é também o dia do caminhoneiro. Sim, existe o dia 25 de julho, que é o dia do motorista, né? Que é muito difundido, inclusive, na nossa região. Mas você sabia que, a nível nacional, o ex-vice-presidente do Brasil, José Alencar Gomes da Silva, decretou, por meio da Lei 11.927, de 17 de abril de 2009, o Dia Nacional do Caminhoneiro, para ser comemorado hoje, 16 de setembro. Por isso, essa data é oficialmente reconhecida em âmbito nacional como Dia Nacional do Caminhoneiro. A data é uma homenagem a todos os profissionais que atravessam as longas estradas brasileiras e internacionais, transportando as mais diversas mercadorias, movimentando a economia nacional. Os caminhões estão presentes em praticamente todas as etapas da vida cotidiana: alimentos, medicamentos, combustíveis, roupas, materiais de construção e inúmeros outros produtos.

de junho, que é por uma lei lá de 1986, e o dia de São Cristóvão, 25 de julho, que é o dia do motorista. E o dia nacional, então, que é hoje, 16 de setembro, instituído por lei desde 2009. Então, tá aí a homenagem a todos os caminhoneiros e também os fatos do dia. Vamos então com a música do Roberto Carlos, que fala justamente dessa classe de 1993, O Velho Caminhoneiro.

0: De 1993, você ouviu Roberto Carlos cantando O Velho Caminhoneiro. 14 minutos faltando para as 16 horas.
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E o programa segue no seu rádio, levando o recado, a música pra você curtindo a integração. Hoje, quarta-feira, 16 de setembro. Tarde ensolarada em Restinga Seca, temperatura na casa dos 22, né? Se mantém ainda os 22 graus aqui na rua Augusto Rossi. Uma tarde muito bonita, um dia bem proveitoso. E juntos nós seguimos, lembrando, meu amigo, que o Lojão Utilar de Restinga Seca realizou agora à tarde o sorteio da promoção do Instagram, né? 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Agora 5 minutos para as 4 da tarde, a Casa Vitória. 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Música.

0: Uma ótima tarde para você ligado na integração de Restinga Seca, 98.5 FM. Vamos, daqui a pouco já tem a reflexão do dia, mas agora a gente tem um recado. O amigo que está com a gente nesta tarde boa é o Frei Leopoldo, né? Um abraço, Frei Leopoldo! Ele que sempre atualiza aí o pessoal que gosta muito dele, tanto de Paraíso, de Agudo, essa região toda, Cabrais, né? E que são ouvintes aqui da 98.5, sempre acompanham o recado aqui do Frei Leopoldo. Então, ele mandou um áudio pra gente, vamos ouvir o recado do Frei Leopoldo aqui na 98.5. Boa tarde, Frei.
1: Aqui é o Frei Leopoldo, estou em sintonia e estou em sintonia com vocês quase todos os dias. Mas não sempre do começo ao fim. Às vezes ouço mais a parte inicial, depois mais tarde. E hoje, infelizmente, não vou poder acompanhar o programa do Wilson. Tenho um compromisso. Quanto à saúde, olha, tenho aquele problema da diabetes. Mas estou conseguindo controlar bastante bem. E só que agora tenho descobrir mais um problema no ombro esquerdo. É questão de... Como é que eu vou te dizer? Questão também de machucadura, etc. Mas não tem problema. Deixamos isso para lá. Eu quero te dar parabéns, Maio, por esse programa seu, principalmente o Variedades. Você traz tanta coisa de volta, e ainda mais numa emissora que nem a de vocês, com alcance, com prestígio. Por isso eu quero dizer assim, músicas também antigas, de valor. Se não tem nenhuma emissora que faz isso, com pouco tempo, ninguém mais lembra. E são valores muito grandes. Parabéns e força para manter esse programa. Tá bom? Um abração, até outra oportunidade. Tenho uma grande estima por vocês da Rádio Integração.
0: Um abraço, Frei Leopoldo. Obrigado pelo carinho, pela mensagem, pela sintonia de sempre. Ele que acompanha a programação da integração através da internet, né? Ele está lá em Taquari, na paróquia de Taquari, que abrange também o município de Itabaí. Ele está lá curtindo sempre que pode, né? A programação da Rádio Integração. Isso é muito bom. Amigos, né? Que tem muitos amigos, né? Muitas pessoas que gostam bastante aí do Frei Leopoldo aqui na nossa região. E que bom saber que ele gosta da programação da integração e também do programa Variedades, que recorda esses clássicos, traz músicas que o povo gosta de relembrar. E para essas novas gerações também, né? Aprender um pouquinho aí o que é música boa, né? Porque hoje em dia tá complicado. Mas vamos em frente. 16 horas em ponto. Vamos relembrar 1978. Perla canta, Rios da Babilônia. Daqui a pouco tem reflexão do dia.

0: De 1978, você ouviu Perla cantando Rios da Babilônia. 16 horas e 4 minutos.
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0: 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Vamos juntos, é o Ritmo Legal, Integração de Restinga Seca. 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Tá chegando a reflexão para esta quarta-feira.
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0: Na reflexão para hoje, o texto do escritor Luciano Cass: voltar atrás é muito longe, mas às vezes necessário.

A vida não anda só para frente, porque ela não é um caminho sem volta. Enquanto você estiver vivo, é possível fazer até zigue-zague, mas não desperdice o seu tempo andando em círculos. Se tiver que voltar atrás, volte sem medo e sem culpa. Seja humilde para entender que pegou o caminho errado e corajoso o suficiente para fazer o retorno. Porque a primeira dificuldade é aceitar que as coisas não estão do jeito que você queria. Que lá em um passado distante era devido uma outra escolha, quem sabe até uma decisão oposta que você tomou. Depois, é preciso que você olhe para trás e encare o caminho de volta. Dói entender toda a distância percorrida. À toa, acreditando que chegaria em um lugar que não existe depois da curva. Imaginar o trabalho de regressar ao ponto que partiu pode ser desanimador. Entretanto, mesmo que o tempo perdido seja enorme, continuar para a frente significa perder não só um tempo, mas todo ele. O orgulho de não voltar atrás nos impede de ir em frente, porque sim, seguir com a vida pode ser pegar o caminho de volta. Assim que a gente vira, já libera toda a sensação de arrependimento. Então, a gente se encontra, reencontra consigo e com tantos outros. É só dar o braço a torcer e a gente se acalma. Deixa ir todo o peso da frustração. É melhor retroceder para o que a gente era do que seguir corrompido e sofrido. Somos muito mais felizes retornando para a nossa simples verdade do que sendo muita coisa de mentira. Voltar pode acabar com a depressão, e a gente se reinicia para o amor, nem que seja o amor próprio. E mais fortes, somos capazes de perdoar, de entender uma mágoa menor, permitir que ela não faça mais sentido. Assim, a gente lança um novo olhar a quem nos feriu, um olhar mais generoso, com a compaixão direcionando a compreensão. E percebe no caminho de volta quanta coisa boa deixamos para trás quando pegamos um atalho equivocado. Mais maduros, somos muito mais capazes de pedir perdão, de fazer uma meia-culpa e entender que a gente falhou sim, e feio. O caminho errado nos faz crescer, engrandece o nosso caráter a ponto de deixar o ego um pouco de lado e ver as coisas pelos olhos dos outros, ou melhor, pelo coração deles. Este mesmo que a gente partiu. Então, depois de muito tempo, talvez anos, a gente procura de novo, diz que está com saudades, talvez nem faça mais sentido um pedido de desculpa, quem sabe o tempo pode ter curado a ferida, mas ainda existirá história para compensar, corrigir e amar. A vida não é uma sucessão de acertos, mas um seguir na dinâmica das tentativas. Por isso é natural voltar, tentar de novo, e quantas vezes forem necessárias. Não ligue para quem é incapaz de entender que pegar a direção certa é desviar da errada. Não absorva críticas de quem não se dá conta ou não quer enxergar que tomou o rumo errado na vida. Regresse para sonhos esquecidos, para as amizades perdidas, revise ou revisite os lugares que você sente saudade, principalmente dentro de si. Retorne àquelas incríveis partes de você mesmo que há muito tempo você abandonou. Ou retorne para o novo, para o nunca navegado, para o caminho inédito e seja mais feliz. Então a escolha que você fez ontem ou anos atrás pode ser refeita a qualquer momento. Em toda a esquina da vida há um retorno. Você só precisa decidir abandonar o que não faz sentido na avenida da sua vida e reconstruir a sua verdade. Seja ela uma pequena parte ou a vida inteira. Porque, meu caro, sempre será melhor viver voltando atrás do que morrer com o coração partido e persistindo nos mesmos erros.
Tá aí o recado para hoje, a reflexão do dia, o texto interessante do escritor Luciano Cass. Voltar atrás é muito longe, só que às vezes é necessário. A vida não anda só para frente, não é um caminho sem volta. Enquanto você estiver vivo e tiver oportunidade, condições, se for preciso voltar atrás, pedir desculpa, né, ou ter que começar um caminho novo, não interessa a idade, as condições, se há vida, ainda é possível. Pense nisso, enquanto a gente pode, né? Vamos fazer o máximo para, se for necessário, levanta, sacode a poeira, dá a volta e continua. Agora 16 horas 17 minutos, vamos a 1973. Você vai ouvir a música que é o pedido do seu Odair, não, do seu Adão Eugênio Machado, de Cachoeira do Sul. Adão Eugênio Machado, de Cachoeira do Sul, ele pede a música Encostei Meu Carro na Praça. Na verdade, o nome dessa música é outro, né? É Eu, Você e a Praça. De 1973, Odair José.

De 1973, você ouviu o Odair José cantando Eu, Você e a Praça. Integração, 16 horas 22 minutos. 90.

0: entender, esse Kassab.
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0: Olha aí, estamos de volta, você ligado aqui na Rádio Integração de Restinga Seca, 98.5 FM. Você curtindo a Rádio Integração de Restinga Seca. Olha aí, obrigado pela sua companhia. Hoje nós temos um tema aqui para falar sobre o ovo, né? Eu não sei se vai dar tempo, porque nós temos música também para atender. Um abraço pro Frei Leopoldo. É, ele pediu a música aqui no programa do ABBA, né? Depois a gente fecha com ABBA. Também um abraço para Rosane Vasconcelos, de Cachoeira do Sul, pediu Roberto Carlos, caminhoneiro. Nós já tivemos o velho caminhoneiro do Roberto Carlos hoje, também uma homenagem, né? Pelo Dia Nacional do Caminhoneiro, que é o dia 16 de setembro. Um abraço, Rosane. Olha aí, seu Itapo Cebom, tá lidando aí com a lida do leite, né? Isso aí, ordenhando as barrosas, né? Um abraço, seu Itapo Cebom. Terezinha Menegais, também ligada aqui na reflexão do dia. Ela pediu o texto da reflexão, já mandei. Mas eu sempre lembro, né? Que a gente, para você que prestou atenção na reflexão, gostou da reflexão, você pode pedir que a gente encaminhe o texto dela, né? Nós sempre temos o texto dela separado aqui para mandar. Um abraço, Albertina Denhausen. Agora eu lembrei do que é, né? Ela mandou as sementes. Há um tempo atrás nós falamos sobre o chuchu porongo aqui no programa Variedades, e muitas pessoas tinham essa curiosidade, muitos não conheciam esse chuchu, que ele é diferente, né? E ele tem muitos benefícios para a nossa saúde. E falamos sobre ele, que é uma planta medicinal interessante, e muitas pessoas não conheciam, né? E daí a gente mandou foto e o pessoal pediu semente. A Albertina Denhausen separou uma quantidade de sementes, né, desse chuchu porongo, né? A gente está com elas aqui na rádio. Um abraço, Albertina, obrigado pelo carinho, pela lembrança, né, de ter enviado aí para o pessoal que pediu as sementes do chuchu porongo, né? Maravilha, vamos deixar separado aqui para o pessoal que quer a semente do chuchu porongo. Valeu, Albertina! Faz tempo que nós falamos sobre isso aqui no programa, né? Mas ela lembrou de separar, né? Agora eu lembrei do que é, que eu recebi as sementes e não sabia do que era, né? Então é do chuchu porongo, isso mesmo. Falamos no programa sobre isso. Agora, 16 horas 29 minutos. E vamos então trazendo para você a dica de hoje. Hoje que nós vamos falar sobre o ovo. A gente começou nessa semana, a gente falou sobre o café da manhã, inclusive o benefício do omelete, né? Mas tem muito mais. Então, vamos trazer para você motivos para que você consuma ovo todos os dias. Essa informação que nós vamos trazer, ela foi publicada pela Associação para o Estudo da Obesidade e da Síndrome Metabólica, a ABESO, que traz essas orientações, né, de nutricionistas falando sobre motivos, razões, 10 razões para comer ovo todos os dias. Cercado de mitos e dúvidas, o ovo ele já foi visto até mesmo como um vilão. Mas hoje ele é considerado uma excelente opção nutricional, principalmente por quem faz atividade física regular, quem faz academia geralmente consome muito ovo. Mas de forma geral, por que é bom consumir ovo, qualquer pessoa, né? Diariamente. O primeiro motivo é pelo alto valor nutricional. O ovo é um alimento rico em proteína, que possui todos os aminoácidos essenciais em concentração e proporção equilibradas, ideais para atender às necessidades orgânicas, ou seja, é uma proteína de alto valor biológico, sendo considerada a melhor entre as fontes alimentares. O segundo motivo são as vitaminas. O ovo possui várias vitaminas essenciais para a saúde, como as dos complexos B, A e D, que são encontrados somente na gema. A vitamina A tem efeito antioxidante e é essencial para a visão. A vitamina B2 ajuda o corpo a converter alimentos em energia e promove o crescimento. A vitamina B12 é essencial para a produção de hemácias, que são as células vermelhas do sangue. E a vitamina E combate os radicais livres que podem causar dano tecidual e celular. Mas é interessante que essas vitaminas aqui, elas estão na gema do ovo. Ele também tem baixo teor calórico. Oferece uma proteína de alto valor nutritivo e de baixa caloria. Um ovo contém cerca de 6 gramas de proteína e todos os 9 aminoácidos essenciais. E tem apenas 70 calorias. Isso falando de um ovo cozido. Também o custo-benefício é um quarto motivo para você consumir, porque apesar das variações de preço, o ovo ainda é um alimento acessível para a população. Na cozinha, ele é um verdadeiro coringa, fazendo parte das receitas e facilitando o improviso. Também, um quinto motivo é que ele traz saciedade. A gema do ovo contém gorduras do bem, a monoinsaturada e o ômega 3, que ajuda a controlar o nível de açúcar no sangue, evitando picos de insulina, que disparam o apetite e favorecem o depósito de gorduras. Um sexto motivo é que o ovo ajuda na massa muscular. Ele é um excelente alimento para quem pratica exercícios. A clara é riquíssima em albumina, que é a proteína de alto valor biológico que é quebrada em nosso organismo em várias partículas de aminoácidos que ficam à disposição para construir e reconstruir células do corpo, inclusive a da reparação dos músculos. A porção amarela do ovo, a gema, também é importante para a hipertrofia, que é o ganho de massa muscular, já que com seus nutrientes proteicos, estão nutrientes lipídicos e vitamínicos. O melhor momento para o consumo do ovo é sempre depois que você faz a prática da atividade física. Vai na academia, gastou bastante energia, come ovo, mas depois que você voltou, não antes de ir para a academia. Também o humor. O ovo também é uma excelente fonte de triptofano, o aminoácido precursor da serotonina, que é a substância que está associada na modulação do humor. Olha aí, você vai ficar até melhor humorado consumindo diariamente ovo. Um nono motivo, ou um oitavo, é a memória. A gema do ovo, ela é rica em colina, que é um nutriente que pertence ao grupo das vitaminas do complexo B. A colina é a necessária para a síntese das fosfolipides, que é o componente de todas as membranas celulares, e utilizada na síntese da acetilcolina, que é o neurotransmissor que auxilia na memória e na concentração, ou seja, o consumo regular do ovo auxilia na memória e na concentração. Um nono motivo é a atividade cerebral. Por ser importante para o nosso cérebro, a colina presente no ovo auxilia na prevenção da doença de Alzheimer. À medida que a doença evolui, a acetilcolina é destruída. Portanto, consumir a substância precursora desse neurotransmissor ajuda na reposição, ou seja, o Alzheimer ele vai consumindo, né, essa acetilcolina, mas o ovo, o consumo regular do ovo ajuda a repor. Então, ele é um alimento que vai te ajudar muito na prevenção do Alzheimer. E por último, é que o ovo é antioxidante. O ovo possui nutrientes com ação antioxidante, como os carotenoides, a vitamina A, E, ácido fólico, zinco, magnésio e selênio. Estes componentes ajudam a proteger as células da ação danosa dos radicais livres, o que auxilia a retardar o envelhecimento celular precoce. Então, vimos que o ovo, ele tem muitos benefícios para a nossa saúde. Recapitulando então, os motivos, as razões pelas quais devemos consumir ovos todos os dias é o alto valor nutricional, as vitaminas, baixo teor calórico, o custo-benefício, a saciedade, a reposição da massa muscular, melhora nosso humor, a memória, a nossa atividade cerebral, ou seja, previne, né, o Alzheimer, e ainda é antioxidante. Então, são muitos benefícios de consumir ovos todos os dias. Mas aqui vale a ressalva, estamos falando do ovo cozido, não o ovo, né, no óleo ali. E principalmente, se você for fazer o omelete, no caso, que é o que dá mais energia e é mais apetitoso, principalmente o pessoal gosta de comer muito cedo, né, é fazer ele na frigideira antiaderente, que daí você não usa óleo, nenhum tipo de óleo, né, ou algumas gotinhas do azeite, né, extra virgem. Então fica a dica e esse alerta, que ele foi publicado pela Associação para o Estudo da Obesidade e da Síndrome Metabólica, a ABESO, que traz essa matéria muito interessante falando aí sobre os benefícios e as razões pelas quais nós temos aí para consumir ovos todos os dias. E o ovo, é claro, que é considerado aí um super alimento. Bom até para nossa saúde mental, olha que maravilha. Então você pode consumir ele diariamente, cozido, mexido, ovo pochê, ovo frito, mas lembrando, né, sem o uso do óleo. Também nas saladas, em sanduíches. Enfim, ele é muito versátil, né? Mas claro, não dá para consumir em excesso. Então fica esse alerta aí para você. E especialmente, evitar o ovo cru ou mal cozido, já que esse alimento pode conter a salmonela, que é uma bactéria que causa intoxicação alimentar, provocando sintomas como diarreia forte, vômito, mal-estar e febre. Tá, então, o destaque de hoje falando a respeito do ovo, consumo regular do ovo.
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0: 16:39.
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Olha aí, tá na hora de ir embora. Agradecendo a sua companhia, fiel sintonia aqui no programa Variedades. Hoje que falamos sobre o ovo, benefício, né, do consumo regular do ovo. Agora também tô nessa, né? Vou começar a consumir ovo todos os dias, principalmente com a chia, né? Ou a... Foi a chia que nós falamos essa semana? Não, linhaça, né? A linhaça dourada ou a escura.

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Muito boa tarde, meus amigos. Boa tarde, região. Estamos iniciando mais um programa Viajando com Wilson. Aqui na 98.5, a sua rádio integração, justamente com o Michael. Estamos aí a partir de agora, quando são 16 horas 47 minutos, 22 graus. Estamos iniciando, portanto, e lembrando nossos patrocinadores, nossos apoiadores que estão aí com a gente levando o recado e dando essa oportunidade. 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Luiz Adriano, gente, um abraço, mano. 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Vamos iniciando a parte musical, meu amigo, minha amiga. 16 horas 50 minutos, 22 graus é a temperatura, aqui o Viajando. Isto mesmo, queremos cumprimentar e desejar. Olha aí, ó. O Frei Leopoldo, um abraço, viu? Estou na sintonia até às 18, legal. Frei Leopoldo, Lana, isto mesmo, né? Tabaí e o tal de Taquari com Tabaí, todos nós estamos contigo aí, Frei Leopoldo, um abraço. Vamos atendendo aí o Frei Leopoldo, a Irma Silva Penteado e Formigueiro também está com a gente já no início. Vamos lascando de música. Peão Carreiro e Zé Paulo, seguindo seus passos. Vamos lá.

Meus amigos, 16 horas 54 minutos, 22 graus é a temperatura aqui, o Viajando com o Wilson. Hoje é uma homenagem especial aí pro seu Mauro Costa, França Costa da Costa, né? É, o vereador Mauro, um abraço aí, Mauro Costa. Parabéns pro seu aniversário. E queremos aí enviar um abraço a todos os demais aniversariantes que estão aí. E preparando o espírito para amanhã, para Áurea Folheto. E também para Helena Cristina Laval Mor, a secretária de saúde. Estão de amanhã, mas hoje é o Mauro Costa. E a Associação dos Arrozeiros, não sei se existe ainda, né? Mas é hoje também, né? Um abraço para essa galera toda que nos vamos em frente. Olha, queremos cumprimentar Turma da Estrada, dia maravilhoso, sol presente. E vamos aproveitando o tempo, pois o dia está aí, já passamos da metade do mês. 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Luiz Adriano, que tal, guri? Tudo bem pra ti e pra sua família? Um abraço. E Florindo Ivan, saudosa memória, na sua história deixou esses legados e música que tá rodando de fundo aí, né? 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Anelise Bichon e sua equipe de profissionais, a secretária Jéssica. Buenas tardes, companheirada. E vamos pegando a estrada, porque o tempo anda e o tempo passa. Se nós se bobeia, ficamos nem com a fumaça, né? Da colina, que tal? Bem legal? Pois lá está o Claudério, que leva a sério. E com sua família, pegando firme, né, dona Dila? Queremos cumprimentar também a toda a equipe da colina. Certo? Certíssimo. 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
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Nós estamos contigo também. Então, Mauro Costa, hoje é por tua conta, né, mano? Aonde ele vai? Vai, é capaz de ir lá na... na Passos da Serraria, tem o tal de piquete de Almiro Borges. Hoje é a noite da linguiça, mas tem mais uma carnezita junto. Tudo por conta do Mauro Costa. Leva o Pedro junto, o pai, o Mirão, toda a irmandade, meu irmão. Fazer uma bela confraternização. Mas acima, a confraternização melhor é a saúde e paz e tranquilidade, né? Isto mesmo, é o que desejamos. Vamos em frente, povo da gente. Olha, queremos enviar um abraço ao Camubi, Santa Maria, Quarta Colônia e toda essa indiada buenache faceira. O Elton Ciruline, o homem que vende vassoura, gamela, tapete de couro, aqueles couros aí bonitos. São Miguel, bem aí no posto, né? E um abraço pra ti, mano. Saúde pra toda a equipe, toda a vizinhança. O protótipo Londemelo, Restiga Seca, Viajando com Vírus, seja um bom programa. E viajaremos junto até o final da viagem musical. Em tua companhia. Ai, Zagurizinho. Um abraço, saúde pra ti. E tudo é bom. E vamos lascando retoque pra essa indiada toda. Pombinha Branca, Joelma canta. Vamos lá. Ô, Mauro Costa, pra você, vereador, um abraço. E

0: Gente amiga, 17 horas 5 minutos.
1: Confira a temperatura.
0: 22 graus.
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gostosa música. Semana Farroupilha. E eu, olha aí, dançando no salão, aproveitando toda a pista, né? A prenda e o peão, lascando ali a sola da, do sapato, da bota no chão. Um abraço, meus queridos irmãos. Hoje, Miro, o Mauro França da Costa, né? Hoje está de aniversário, Mauro França da Costa, vereador. Um abraço, mano, para você. Isto mesmo, para os demais aniversariantes. Alto Posto Ruxingão, um abraço. Valeu, Mauro. Dá vontade de soltar o trabalho e pegar ali a prenda já para dançar, né, Mauro? Um abraço lá. O Pedro, como é que tá o seu Pedro, pai? O Pedrão, é um abração. 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Um abraço. A comadre. É. Temos aí a compadre. Vamos em frente porque a tarde está começando a se refrescar um pouco já. Está refrescando, como diz outro. Um abraço. Olha, vamos aí. 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
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Um abraço dessa turma toda. Gauchada, prendas e peões. Sempre resta, depois de uma briga, alguns pedaços de facões. Mas a briga que nós queremos é paz e amor e felicidade para esse povo. Onde brota o amor, brota as flores e bota a vida mais feliz. Ah, seu Mauro Costa, hoje está completando quanto? 25 mais 25? Não, não sei. Vamos deixar para os analistas, né, Pedro? Pedro é o pai dele, né? Ô, oh, França da Costa, um abraço, Mauro. Eu, Mauro, França da Costa, irmão do Mirão. Um abraço para vocês, meus queridos irmãos. Frei Leopoldo, lá no Taquari e Itabaí. Tá por lá, reza para esse povo todo, tá lá rezando também para melhorar esse Brasil. Olha, o Alberto Dreves da FUBRA viajando com o vírus. Esse índio tá sempre aproveitando o tempo para visitar os clientes e tudo mais, né? Isso, seu. É 45? É. É, 80 aí, ô, 45 tá na flor da idade. Rapaz, tem muito que fazer para cumprir a sua missão. Mas que nada, vamos em frente com calma e fazendo com muita devoção. O seu Alberto Drever, então, da FUBRA, sempre está ligado. Ele atende as lojas aí de Cachoeira do Sul. Uma vez ele se atendia tudo, até Três Barras. Um dia cheguei em Silveira Martins e estava por lá. Agora ele está mais restrito para lá, o seu Alberto Dreves, né? Um abraço para ele, sempre ligadão, Magro. Saúde e muita paz, muita paz. Agora, como o Cevando Mate, Semana Farroupilha, Cevando Mate e Edu Silva canta 17 com 17.

Na pegauchada aí, aprenda as ipiões. Vamos aí, com seus compromissos, manter as tradições. Fio de bigode. E isto mesmo, gaúcho que se preza, tem a sua postura, com ética e tudo mais, dentro dos seus princípios. Olha, temos aí para hoje, Semana Farroupilha, está aí, o piquete laçadores Almiro Borges, do Passo da Serraria, em Rexiga, se convida para o jantar fandango da linguiça, índio velho. Dia 16, hoje, em sua sede social. O cardápio é linguiça. Não vai faltar linguiça, índia. E da gostosa. Carne de gado, arroz, maionese, batata doce caramelizada, cucas e saladas. Após um fandango animado por Marcelo Lagarto e grupo, reservas pelo 996-396413. Participo do jantar fandango da linguiça no piquete de laçadores Almiro Borges, hoje, na sede social no Passo da Serraria. Ai, indiada, buenacha. Olha, temos aí o Passo da Porteira, que ontem teve churrasco de ovelha e gado, abafou. Saiu gente até pra janela, de tanto que tinha, até o Chico também tava por lá. Contando o povo, disse que não tinha espaço quase, de mês de domingo barrotado. Né? Rigoleto que não faltava também, né? Esse, cada núcleo tinha 4, 5, né? Ele pegou o Angelinho, o João e o Biso, todo um bolinho. Fora aquela outra gurizada mais miúda, que tem lá os montes mais miúdos no corpo, né? Na grana, não sei, mas não encontro. Um abraço, indiada toda. Tem que brincar um pouco, né? Passo da Porteira. Ontem, né? E sucesso. O tio trio acordeona passou e fez a animação. Agora temos na sexta, lá, sexta-feira. Mas eu soube lá em Silveira, o alemãozinho da acordeão, filho da dona Maria do acordeão, a dona Maria que veio tocar aqui, ele disse que ela está por lá. No rancho seguido aí no santuário, fazendo animação. Dona Maria, saudade de ver essa senhora com uma boa quilometragem, mas sempre firme no acordeão, cantando seus versos, fazendo a sua animação. Um abraço. É, o festejo estava lá em Silveira, na Pompeia. Tocaram de noite no CTG e no outro dia fizeram uma macheada à tarde lá no Pompeia, né? Toda aquela indiada buenagem do festejo, que é um grupo bem legal. Bom, então, para sexta-feira, jantar bife acebolado. Isso aí é bom para a saúde, a cebola, né? Isto mesmo. Ei, rapaziada. Um abraço lá. Galeto, arroz branco, arroz chinês, maionese, salpicão, mandioca, salada e cuca. Ao valor R$ 55,00. Após a apresentação da Invernada Artística, CTG Passo da Porteira e convidados, jantar animado pelo grupo Amigaço. Isso sexta-feira, agora dia 18. Informações de reserva pelo fone, WhatsApp é 999-647041. Prestigia a programação da Semana Farroupilha Passo da Porteira, lá do Biso. Patrão, todos os patrões que foram lá, né? Nossos abraços. É, que partiram e outros não partiram e outros estão lá ainda atuando, né? Um abraço. 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Um abraço, porteira da tradição. Sempre com muito ânimo e disposição. Olha, temos festa agora aqui. Mas temos em São Miguel Arcanjo, dia 27 agora. Comunidade Católica São Miguel Arcanjo, São Miguel, convida para tradicional festa em honra ao seu padroeiro, São Miguel Arcanjo, dia 27. A programação é a seguinte: 10 horas, missa festiva com transmissão da Integração 98.5. 12 horas, almoço, churrasco, gado, galeto, bolinho de carne, risoto, arroz branco, maionese, cuca, salada, ao valor de R$ 50.
E à tarde, a apresentação das invernadas do CTG Passo da Porteira, Santuário. Também haverá venda de tortas, pão de amendoim, bolachas e outros. Olha aí. Prestigia a festa em oração, Miguel Arcanjo, São Miguel. Um abraço, a melhor terra do mundo é São Miguel, é claro. Um abraço para todos os amigos, a terra que a gente nasceu e viveu a nossa, nossa juventude, a nossa infância, né? Mas sempre temos aí os familiares e tudo mais aí, sempre os amigos. Querida terra de São Miguel, prestigiar a festa dia 27 de setembro. A festa, o som, só para aqueles que não têm conhecimento, o dia do padroeiro é dia 29. Sempre fazem a festa no domingo mais próximo, e esse domingo mais próximo é dia 27. Um abraço, São Miguel. Vem chegando também para vocês a edição Cepé Indiada, lá para o seu José Aurélio Saldanha Silveira, é o presidente do Sindicato Rural de São Cepé. Pois temos a 51ª Expofeira acontecendo 10, 9, 10 e 11 de outubro lá no parque, né? Isto, bem na, junto a 392, a faixa BR. Tradição que fortalece o campo e a nossa gente. Participar começa dia 6 com a feira de terneiros e aí vai. Engrena mesmo, a feira mesmo é 9, 10 e 11. Vai ter aquele momento especial também do com palestra, né? Seminários juntos pelo agro, propriedade, resiliente, clima, tudo isso e muitos mais. Além de negócios e informações, lá em São Cepé, neste 51ª e primeira expofeira. Um abraço, meus amigos de São Cepé, José Aurélio e toda essa turma maravilhosa que tem aí no sindicato, trabalham junto. Um abraço da integração. 47 para 48 anos, meu irmão. Sempre na informação. Bem, vamos em frente porque o tempo anda, o tempo passa. Queremos lascar ali uma música para essa turma toda. Pro Frei Leopoldo lá em Taquari. Pro Mauro França da Costa, que está de aniversário hoje, é. Um abraço aos seus familiares e para a Associação dos Arrozeiros. Vamos lascando um toque gostoso, meu irmão, para que não ficamos parados só pensando em confusão. Vamos aí, meu amigo, minha amiga, porque olha aí, ó. Um abraço para vocês todos. Um abraço, Frei Leopoldo, tá lá. Bom, agora vamos chamando aí. Olha aí, a Bruno Oliveira em Santa Maria. Boa tarde, Wilson Roda. Mano Lima em Sargeteado. Gênesis Maria Carvalho de São Miguel, buenas tardes, vamos juntos. Adalberto Lima, o pé aqui da cidade, o táxi. Ô, mano, saúde. Celina Carvalho de Lombalta. Vamos voltando a música da Bruna, então, já que temos aí. Um tango, do seu Mano Lima. Vamos lá, compadre.

0: 17h34.
1: Confira a temperatura.
0: 22 graus, mano.
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10: Ô, Sino de Vale Vênito, aí um abraço a vocês todos que nos acompanham e estão ouvindo. Um bom final de tarde desta quarta-feira de 16 de setembro. Um abraço a todos os amigos e ouvintes de Vale Vento e a região, os que pertencem à paróquia de Vale Vento, né? As capelas também. 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Obrigado pela audiência, manos. 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

algo especial e queremos cumprimentá-lo, desejar o melhor. Sempre está lá atento, seu Alberto Stefanello, Carlos Alberto Stefanello, um abraço a ele, a sua equipe, sua família, né? Isto mesmo. Lá vai, lá vem, nós estamos contigo também. Olha, compadre, comadre, vamos em frente, né, seu Stefanello, lá conjunto residencial Vila Verde, né? Ah, Dineva, Karina, a turma toda. Ô, oh, gente, queremos cumprimentar o seu, os amigos todos dessa grande região, Santa Maria, de ponta a ponta, subindo o Cerro Peitaara, 20 graus é a temperatura, e nós vamos em frente com o nosso viajando aqui em Integração. E queremos desejar o melhor para vocês, tá bom? Isto mesmo. Celira Carvalho de Lomba Alta, buenas tardes. Pastor Edson Dach de Agudo, boa tarde, seu Vilso. Estou aí na escuta do seu programa, um abraço. Isto mesmo, pastor. Tudo é bom, a proteção divina sempre. Nós todos aí, um abraço, pastor. Jussandra Carvalho de São Miguel, boa tarde, seu Wilson. E vamos que vamos, porque a música vem chegando. Estou do Alberto Lima Opel, a Jânice Maria Carvalho de São Miguel, de Restinga Seca, perdão. E vamos lá, para essa indiada toda, queremos cumprimentar e desejar o melhor. Irmãs Barbosa, vem cá, benzinho, vamos lá.

0: 17h47, 20 graus e a temperatura. Estamos aí com Viajando com o Viluson aqui nessa tarde de quarta-feira, dia 16. E hoje tem linguiça, a noitada da linguiça lá no Piquete Almiro Borges, em Passo da Serraria. Isto mais, claro, não vai ser só linguiça, não. Vai ter carne de gado, arroz, maionese, batata doce, caramelizada, cucos e salada. Além de tudo, vai ter aquele encontro das famílias, com fraternização, alguns momentos também artísticos, com apresentações. E por conta deles lá vai receber muito bem essa turma, né? O Almiro Borges, que eu comentava ontem, que participei com transmissão ao vivo com a móvel lá do Rincão das Palmas, na sede do seu Juca Borges e do seu Ari Petter, que tinha a sede campeira lá e a sede deles lá mesmo, e depois partiram para lá. Então lá tivemos algumas vezes fazendo de lá transmissão, tudo mais, de rodeio e também da Semana Farroupilha, a noite especial que a gente fazia. Tudo isso é história também mantida da nossa tradição, e a integração, da forma ou outra, sempre estava presente e fazendo. E hoje temos aí a equipe que vai, tudo bem, e temos aí de levar. Mas temos aqui o prefeito Norton Soares, prefeito de Restinga, pilichado, arrigoso, lenço colorado no pescoço, mantendo sempre os traços da tradição, pois sempre há algo mais quando oferece um afeto e um carinho aí a toda a população. Boa tarde, seu Norton, prefeito.
1: Boa tarde, seu Wilson. Boa tarde quem nos acompanha aí pelas ondas da Rádio Integração. Essa semana festiva para o povo gaúcho, Semana Farroupilha. É, a gente sempre diz que é a semana mais bonita do ano, né? E a gente está aí, como o senhor diz, né, a caráter, né, pilchado, e participando aí das atividades das nossas entidades. Aí tem baile todos os dias, né, com janta, uma janta melhor que a outra. E hoje tem lá do Piquete Almiro Borges, que tem já uma tradição muito forte aí na linguiça, né, que o pessoal gosta muito da qualidade lá da comida.
0: E quem é que faz o fazedor da linguiça lá, o Ramon do Tempero, né?
1: Honestamente, eu não sei quem é o fazedor da linguiça do Almiro Borges, mas isso aí a gente descobre hoje lá. A gente descobre hoje lá com a nossa, com a patroa lá do
0: Piquete. Ainda mais se ela é gostosa e boa, melhor ainda, né?
1: É verdade, é verdade.
0: Então tem que se manter.
1: Sempre tem tradição boa lá, assim como lá, por exemplo, ontem no santuário, era a noite da ovelha, né? E também um jantar muito disputado, né? Tanto um quanto o outro.
0: Até domingo já estava preenchido.
1: Sim. No final de semana não tinha mais como reservar.
0: Alguns foram até no telhado lá para saborear.
1: E agora hoje a mesma coisa, casa lotada, a gente já está sabendo, né? Os próximos também, todos estão com casa lotada, já precisando de casa lotada, porque realmente é uma força muito grande no município de Restinga Seca essa questão do tradicionalismo, né? A gente tem um orgulho muito grande disso. Né, de manter as raízes, de passar a cultura gaúcha de geração para geração. E não é à toa que temos mais de 10 entidades aí que fazem esse trabalho, né, cultuando as tradições. A ronda aqui no Piquete Olinto Batista, aqui na Praça Domingos Mostardeiro, que inclusive sexta-feira a prefeitura vai estar responsável pela ronda e vão estar com os serviços atendendo na praça, né? O cidadão que eventualmente iria no prédio da prefeitura aí na sexta-feira buscar algum atendimento, pode buscar na praça, porque a gente vai estar com a equipe ali atendendo durante o dia inteiro ali, né? Das 8 da manhã até as 5 da tarde, sem sair dali o meio-dia. E vamos então, né, aproveitar para, além de cultuar as tradições, fazer esse atendimento comunitário ali em espaço aberto.
0: Muito bem, Norto. Então, o chasque está dado. E um abraço apertado a todos os tradicionalistas e aqueles que cultuam e aqueles que, da vez, não estão lá, mas também torcem pelo Rio Grande, por uma Restinga melhor, fazendo seus afazeres, seus comprometimentos, né?
1: Exato.
0: É porque muitas vezes também se honra o município, o estado, com o trabalho e o comprometimento dos seus deveres, né?
1: Exatamente. E a gente fica muito satisfeito de poder honrar com o trabalho e de ver que a nossa comunidade é uma comunidade forte no trabalho também, forte na tradição e forte no trabalho. esse município se construiu e vai continuar se fortalecendo ao longo do tempo.
0: Diz que na Anistiva atrasou a cerimônia.
1: Sim.
0: E diz que houve atrasar uma hora, Rafael? Um dos homenageados trabalhou até 6:30, quase.
1: Exato.
0: Depois botou ali uma água no corpo lá no Campo Bom, Campo Bonito, né?
1: Isso.
0: Aliás,
1: Campo Novo ali.
0: Campo Novo.
1: Isso.
0: Trabalhando e depois pegou o pingo e você foi pra lá.
1: Isso.
0: Então, é o gaúcho fazendo seu comprometimento com... É,
1: e a lida do campo é isso aí, né? É. Enquanto o sol tá ajudando, o pessoal tá na lida. E é assim mesmo, e aí deu esse atraso lá, mas todo mundo compreendeu, foi uma baita de uma festa igual, né? Uma sessão solene, uma sessão solene muito bonita, um jantar muito bom ali do CTG Pedro Pinheiro também.
0: A gente fica feliz porque a gente viu tudo nascer isso aí.
1: Exato.
0: A gente tivemos presente nos atos inaugurais daquela sede, quando era os eventos rodeio e tudo mais lá no seu Índio, lá na sede do seu Pedro Pinheiro. Lá que saiu, né?
1: Isso.
0: E depois fizeram a sede aí na Estiva mesmo, né?
1: Exato.
0: Tudo
1: exato.
0: Isso aí a gente acompanhou.
1: E vê a força que tem até hoje, né? A entidade, né? A gente sabe o quanto é difícil manter entidades hoje em dia, né? Principalmente em meio rural, as comunidades têm mais dificuldade de manter as pessoas, mas as entidades tradicionalistas em especial, as pessoas sempre têm um carinho maior, não que seja fácil de manter, claro que não é, mas existe esse apego, esse amor grande pela cultura e tradição gaúcha que faz as pessoas se dedicarem e manter essas entidades fortes até hoje.
0: Muito bem.
1: Qual eu estava passando ali, eu falei pro Rafael que outra hora eu vim aqui te dar um oi, ele já me puxou pelo braço, não, vai lá e dá um oi agora lá no Ardes, ele, por isso que
0: pois
1: eu vim.
0: Pois é, estamos aí.
1: Te atrapalhei aqui na tua viagem.
0: Não, mas a viagem somente tem essas histórias para enquanto
1: peguei carona um pouco.
0: O motor um pouco e mete mais uma gasolina, né, Mike? E vamos aí, e hoje homenageando o seu Mauro.
1: Nosso vereador, líder do governo, Mauro Costa, aniversário hoje. Acho que tá fazendo 25 anos, pelo que eu soube.
0: Nos acervos aí, diz 45 anos.
1: Bah,
0: aí.
1: Me enganei então, é. Por 20. É. Me enganei por 20, eu achei que ele tava fazendo 25 hoje, o cara é novo.
0: É, 45, bom, 25 anos, sentia tirar as fraldas. Bem, vamos...
1: Um abraço aí pro Mauro.
0: Um abraço então pra você. E vamos então, os Bertuzzi, chamando aí aquele momento. Ô, de casa, tem erva aí? Vou lá, compadre.
2: Ô, de casa.

0: querência. Vamos em frente, meus amigos. Depois do prefeito Norton Soares também levar seu recado, vamos agora para o nosso Viajando pela Estrada. Já está na hora do Padre Manzotti, né? 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Luiz Adriano, um abraço. Está na hora do Manzotti. Vamos em frente então, depois vamos seguindo com o nosso Viajando, ó, aqui integração, 47 anos para 48. Amanhã a integração vai estar, amanhã não, na sexta-feira, na praça Domingos Mostardeiro, Ronda da Comunidade, lá que estará a administração municipal funcionando das 8 às 17 horas. E a integração vai estar pela manhã, das 8 às 12, à tarde com alguns boletins de lá, levando os senhores.
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2: Olá, queridos ouvintes, aqui quem fala é o Padre Reginaldo Manzotti. 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
3: Tantas vezes, ó Maria.
2: Boa tarde, família querida. Evangelizar é preciso. Nesta quarta-feira, fixemos o nosso olhar no colo de Nossa Senhora, que acolhe todos os pedidos, todos os clamores. Você pode ter certeza, temos nela uma grande advogada, intercessora. As nossas orações podem ser frágeis e imperfeitas, mas ela, com uma materna e especial proteção, intercede por nós. Nossas preces chegam até Deus por intercessão da Mãe. Por isso, clamemos em nome do Pai, do Filho e do Espírito Santo. Amém. Nossa Senhora das Dores, nas suas sete espadas transpassada no coração, inquietações, provações, dificuldades, Mãe, também hoje há tantas tribulações que transpassam nossa alma e nosso coração. Pedimos, Nossa Senhora das Dores, a graça da perseverança. Assim, ó Mãe, Nossa Senhora das Dores, como não recuaste diante das provações, enfrentaste as dificuldades e em tudo foste obediente até o fim ao Pai, na missão de servir a Jesus nosso Senhor, pedimos a mesma graça, Nossa Senhora das Dores. Que sejamos fiéis, que sejamos perseverantes, que sejamos atuantes. Mãe dolorosa, acompanhai-nos em nossas dificuldades e atendei-nos nesta graça que para nós é como uma espada transpassada em nossa alma, que inquieta nosso viver e desassossega nossa família. Nossa Senhora das Dores, ajudai-nos a perseverar, a ter serenidade na provação, paciência em Deus, compreensão dos defeitos alheios, mas acima de tudo, Nossa Senhora das Dores, que saibamos viver cada momento com um olhar fixo na madrugada da ressurreição que nos espera. Nossa Senhora das Dores, acolha a prece de meus familiares que agora apresento como fruto desta Ave Maria. Ave Maria, cheia de graça, o Senhor é convosco. Bendita sois vós entre as mulheres, e bendito é o fruto do vosso ventre, Jesus. Santa Maria, Mãe de Deus, rogai por nós, pecadores, agora e na hora de nossa morte. Amém. Nossa Senhora das Dores, dai-nos a graça de um final de dia abençoado. E se a cruz pesar, nos ajude a carregar. Amém.
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Meus amigos, 18 horas com 5 minutos, estamos aí, viajando com vírus. Tivemos o Padre Manzotti, a belíssima prece nesta quarta-feira. Um abraço fraterno a vocês, todos que nos acompanham, tá? Queremos cumprimentar a todos, estamos com 20 graus a temperatura. E não esqueça que você é o nosso convidado, fique com a gente. Queremos cumprimentar a todos vocês, tá bom? 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Luiz Adriano. 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Lá está o Tia, o seu Cid, a Eliane. Queremos aí enviar um abraço a Carolina, suas filhas, a Bruna, as duas. 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Um abraço. 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Um abraço a vocês todos. Indiada Boenacha, vamos em frente. Não se esqueçam, se não tiver calça, bota a mão baixa e vamos à Semana Farroupilha para chamarmos mais um toque para essa indiada toda. É o que o pessoal está participando aí, né? Queremos cumprimentar e desejar o melhor. Ah, os rapazes estão aí? É. Suene. Reinaldo Rode e Dom Pedrito, boa tarde para você, boa noite já. Gilda Leal, Santa Maria, como é que tá, turma aí? Um abraço. Iva Martim, boa tarde, estou na escuta em agudo. Queremos cumprimentar o Valdarate São Cepé, como é que tá, índio velho? Se diz cedo, tá de pé. Queremos aí um toquezito gaúcho da fronteira, o Vaneirão, pra Semana Farroupilha tomar um bom chimarrão. Um abraço, Baldarache, São Cepé, né? E a Suene Lima, das Restinga Seca também. Boa tarde, seu Wilson, bom trabalho. O prefeito Norton Soares, olha aí. Turma amiga, né? Queremos cumprimentar, isto mesmo. Vamos em frente, depois temos mais pedidos. Vamos lá com a música, o Vaneirão, gaúcho da fronteira.

0: Olha agora, meus amigos, 18 horas com 13 minutos.
1: Confira a temperatura.
0: Ô, jovens, temperatura continua nos 20 graus.
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2: Meus amigos, 18 horas com 18 minutos, 20 graus é a temperatura, e o Viajando tem mais uns bons minutos ainda pela frente. 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Um abraço a vocês aí. 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Nós estamos para toda essa gauchada que nos honra com sua sintonia em toda a região. Um abraço muito especial lá para Medianeira Louro, viajando com o Wilson lá na Pompeia, Silveira Martins. Estivemos lá na sua casa, bem na frente do santuário lá. Estava lá seu sobrinho, ela. E encontramos lá também o Festeja, o grupo foi lá se alimentar com aquele queijo, aquele pão, aquele café. Que delícia aí, ó. E o calorzinho do fogão, tava fresquinho de manhã cedo lá, né? Medianeira, com a sua simpatia, com a sua mulher do trabalho, da dedicação e do acolhimento. Um abraço para a senhora. O Everaldo... Ah, não, mas vamos ao Valdino primeiro. Um áudio do Valdino Vitales, lá da Cascata Radas. Ele, né, e fala sobre o seu Beto Jordani, também, que sempre se dava. Vai lá, fala, seu Valdino.
3: É o Valdino. viajando com o Wilson, sempre ligado na integração aí. Ontem, eu lembrei do Beto lá com o Jordani, quando vi ele na rua lá, e ela dava um jeito de conversar um pouco com ele, pra saber uma história nova. Foi muito interessante isso. Esteja em paz. Obrigado.
2: Valeu, Valdir. Nós vamos botar aquela música do Beto. Depois temos o parabéns também, mas agora vamos do Beto, aquela que dos balseiros, das toras que botamos nas águas, queremos aí, vou levar até os senhores. E temos também o recado que vem do Everaldo Rodrigues Chicão, o Chicão de São Miguel. Boa tarde, seu Wilson. Hoje quero homenagear minha esposa Jocelaine Cardoso Rodrigues, que está de aniversário. Desejo a ela muita saúde, muitos anos de vida. E Roda Zé Mendes, parabéns. Tem aí o Jordani? Vamos lá então para o Valdina. Depois vamos rodar o parabéns da outra.

Olha, mas estamos aí com Viajando com Vilso aqui, integração 18 horas com 20 e, aliás, 26 e a temperatura 20 graus. Sexta-feira na praça vai ter aí no rancho do Linto Batista, na praça do mesmo estadio, Ronda da Comunidade, com o executivo estarão atendendo aí das 8 até as 17, sem fechar o meio-dia. E a integração estará cobrindo esse evento pela manhã, desde as 8 até as 12, e os boletins à tarde também, desde a praça com o executivo. 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Jalete Alvino, buenas tardes para vocês. Vamos em frente porque temos aí o Valdino, né? Não, agora vamos para o aniversariante do Chicão aí, né? Isto mesmo. Homenageando em São Miguel, aniversário da sua esposa. É, o Chicão. Um abraço, meus queridos irmãos. É Veraldo Rodrigues, o Chicão, né? De São Miguel. Ele pede uma música para homenagear a sua esposa, Jocelaine Cardoso Rodrigues, que está de aniversário hoje. A ela e muita saúde, muitos anos de vida. Zé Mendes, parabéns. Vamos dar um parabéns para mim para o Mauro Costa. É, está de aniversário também, o vereador Mauro. Vamos fazer. E a todos os demais amigos que estão de aniversário hoje.

0: César. ¡Viva!
1: Hora certa.
2: Estamos aí com 18 horas 31 minutos.
3: Confira a temperatura.
2: Estamos aí com 20 graus, aliás, já estamos com 19 graus a temperatura.
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Olha aí, ó, banda do imigrante, né? Isto. Da terra da Pompeia, da Silveira Martins. Um abraço para toda aquela comunidade. E da Pompeia, da Silveira, vão dar um chego até Lavras, que está participando agora, mandou recado, o Vanderlei Lima, lá de Lavras do Sul, ele que é natural aqui do Pedregulho. Um abraço, Vanderlei, obrigado pela audiência. Mas vamos até a linha Pompeia, pois quem sabe fazer um bom risoto, também sabe fazer uma boa, uma bela polenta. Pois agora tá chegando a hora da polenta, com aquele queijozinho que ela botou. Puxa, é de dar laçaço. Uma polentinha quente ainda, recém-tirada. Ô, dona Medianeira Louro, para toda a comunidade daí de Silveira, as que fazem a janta agora, as famílias e a oração e a proteção divina, Grupo Estela de Pietra, La Bella Polenta para vocês todos. Uma bela noite.

Estamos uns aqui chegando, tramelando as portas do rancho. E o espírito da semana Farroupilha presente, presente sempre, porque estamos também comemorando os 400 anos das missões jesuíticas, das ruínas lá, toda aquela missões, 400 anos, e lá é um celeiro de muitos músicos famosos, e um que não faz muito tempo que partiu e deixou um legado muito lindo. Vamos encerrando então, desejando uma boa noite a todos os gaúchos, prendas e peões, a todos os ouvintes. Pedro Hortaça, Ressurreição. Vamos lá.

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1: Mutirão de inscrições do 4ª Colônia Geoparque Mundial da Unesco estará em Restinga Seca amanhã, quinta-feira, dia 17. O atendimento iniciará 1h30 da tarde até às 5 horas da tarde na Casa de Cultura Iberê Camargo. A iniciativa tem o objetivo de orientar empreendedores, produtores e instituições no processo de adesão à rede de parceiros do Geoparque Mundial da Unesco. A ação busca ampliar a rede de parceiros comprometidos com a valorização do patrimônio natural, cultural e histórico da 4ª Colônia, fortalecendo o desenvolvimento sustentável, o turismo e a economia local. A equipe técnica do 4ª Colônia Geoparque Mundial da Unesco estará disponível para esclarecer dúvidas, orientar sobre os critérios de participação e auxiliar no preenchimento da documentação necessária. A participação é gratuita. A Prefeitura de Restinga Seca, por meio da Secretaria de Desenvolvimento Econômico e Inovação, em parceria com Antônio Meneghetti Faculdade, convida a comunidade para participar do projeto de extensão Saber Servir, Qualificação em Atendimento, Turismo e Empreendedorismo. O projeto oferece palestras, oficinas práticas e momentos de troca de experiências, com foco na qualificação de empreendedores, profissionais e pessoas interessadas em fortalecer o turismo e a hospitalidade no município. As inscrições estão abertas e as atividades iniciarão amanhã, quinta-feira, dia 17, às 7 horas da noite, na Estação Férrea de Restinga Seca. O 2º Batalhão de Polícia de Choque da Brigada Militar efetuou por volta das 8h10 da noite de ontem a prisão de um homem de 51 anos de idade por disparo de arma de fogo em Restinga Seca. A guarnição realizava patrulhamento na comunidade da Várzea dos Cunha, interior do município, quando visualizou o indivíduo em via pública realizando disparos de arma de fogo. Ao receber voz de abordagem, suspeito fugiu para o pátio da sua residência, porém foi abordado pelos policiais. Durante verificação, foi encontrado depósito do acusado uma arma longa calibre 22 com carregador. No trajeto da fuga, foram localizadas caídas ao chão diversas cápsulas deflagradas do mesmo calibre. Ao ser questionado sobre o fato, o indivíduo informou possuir outras armas em casa, quando foram encontradas e apreendidas também uma carabina de pressão, uma espingarda e um rifle, além de munições e uma luneta. O homem possui registro das armas, mas os documentos não foram apresentados. Para o fato, ele recebeu voz de prisão e foi encaminhado para a delegacia de polícia. Foi arbitrada a fiança ao acusado, porém não foi paga, culminando com a prisão e encaminhamento ao presídio estadual de Agudo. No dia de ontem, o município de Faxinal do Soturno recebeu oficialmente o tenente Fagner da Silva, que assume o comando da Brigada Militar no município.

0: A recepção aconteceu no gabinete do prefeito Lourenço Domingos Moro, quando o prefeito ressaltou a importância da chegada do comandante, que é o resultado da articulação entre a administração municipal de Faxinal do Soturno e o governo do estado. Conforme o prefeito Lourenço, a chegada do tenente Fagner representa reforço na proteção da comunidade, maior proximidade entre Brigada Militar e os cidadãos, além de novas estratégias para garantir tranquilidade e ordem no município. O Poder Legislativo de Dona Francisca recebeu na noite de ontem, durante sessão ordinária, a presença de integrantes da Brigada Militar e da Polícia Civil. Com o objetivo de debater ações e melhorias na área da segurança pública no município, esteve presente o sargento Marcelo Alex Michelotti, da Brigada Militar, e o inspetor Luiz Felipe Lima, da Polícia Civil. Na ocasião, foram sanadas dúvidas dos vereadores e do público presente sobre a elucidação de crimes ocorridos nos últimos meses em Dona Francisca, bem como medidas para coibir e prevenir novos crimes, além de melhorias no sistema de vídeo monitoramento, incremento no efetivo de policiais, criação do Conselho Comunitário Pró-Segurança Pública, o CONSEPRO, entre outras questões. Previsão do tempo, os detalhes com Luiz Fernando Nartigal, meteorologista da Metsul.
1: Para a quinta-feira, vai estar mais friozinho amanhã de manhã, os dados estão indicando que em Restinga Seca, a mínima pode ficar 1, 2 graus mais baixa do que hoje. Então, se hoje fez em torno de 7 graus, pode fazer em torno de 5 amanhã. Então, ainda vamos ter um frio expressivo na quinta-feira. E as máximas vão ter uma elevação maior. Aparece máxima de 22, 23 até 24 graus.
0: A Secretaria da Saúde de Paraíso do Sul iniciou a implementação da caderneta do idoso, um novo instrumento destinado a organizar e facilitar o acompanhamento das informações de saúde da população idosa de Paraíso do Sul. O documento reúne dados importantes, como endereço, doenças, medicamentos em uso e outros registros que podem auxiliar os profissionais durante os atendimentos e também as visitas domiciliares. As cadernetas já são distribuídas pelas agentes comunitários de saúde durante a visita às famílias e também estão disponíveis na farmácia municipal para idosos que retiram os medicamentos. A iniciativa busca concentrar informações importantes em um único documento, contribuindo para o atendimento mais organizado, seguro e integrado. Pela Rádio Integração, a terceira edição de hoje do Integração Informa. Uma boa noite a todos e agora você acompanha o correspondente da Rádio Guaíba.
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Maravilha, boa noite pra você. Estamos entrando no ar, né, com o nosso Bailão da 98, 19 horas 6 minutos, 19 com 6 a hora do rádio do Bailão da 98, no Chimarrão da quarta-feira. Quarto pra você. Quarta-feira legal e nós aqui trazendo o melhor das bandas, a sua noite de quarta. Hoje é 16 de setembro de 2026, 16 de setembro de 2026. Você pega uma carona conosco no melhor das bandas por aqui, nesta noite de quarta-feira. Vem participar conosco, o canal do ouvinte já passa aqui para vocês, é o 3261-1270. 32-61-1270 é o canal do ouvinte para você mandar seu recado aí pro nosso WhatsApp.

nesse embalo gostoso desta quarta-feira. Vou chegando com vocês com as primeiras de hoje. Vou liberar aqui já as primeirinhas pra galera mandar o seu recado. Enquanto isso, eu vou trazer aqui pra iniciar, eu chamo ele. Vou chamar o Rogério Magrão e Banda aqui pra quarta-feira, não pode faltar. Vou trazer aqui o Rogério Magrão e Banda pra quarta-feira. Eu vou ter Chá de Amor por aqui, já tem também música. Em seguida eu vou trazer uma do São Francisco aqui, cuidado. Trazer São Francisco. Alô, Musical São Francisco! Um abraço, seus amigos do Musical São Francisco também. Vou carimbar com eles aqui nesse bloco. Enquanto isso, já recebo recados. Alô, meu amigo Giovanni, Linha Teutônia Agudo, abraço aí pra vocês. Lá em Linha Teutônia Agudo, o pessoal na companhia, tá ele, a esposa dele lá, Fábida. Um abraço aí pra vocês, obrigado pela companhia. E a galera segue aqui participando e mandando o seu recado, enquanto essa aqui já inicia o nosso bailão. A quarta-feira não poderia faltar o Chá de Amor. Vem com Rogério Magrão e Banda. No ar, bailão.

0: estar na companhia. Foi doce pecado. Você chegou. Musical São Francisco, cuidado. Pérola Negra e Rogério Magrão, aqui é o nosso Bailão da 98. É a 98.
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0: Nosso bailão. Simbora com o recado musical. Ei, quero mandar um abraço aqui para os amigos que estão na companhia e toda a região. Opa, no ritmo do bailão, no ritmo do baile, no ritmo da bandinha, que maravilha, hein? Olha aí, ó, pra galera que gosta daquele toquezinho de banda, hein? Que maravilha, né? Já tem por aqui música chegando, música rolando. E já vou pintar aqui com o recado. Recado aqui pro Juliano Cardoso, lá de Santa Maria. Um abraço pra ele, pra Silvana. Tô pegando aqui recaída certa do Rogério Magrão e banda. Vou trazer mais uma aqui do Rogério Magrão, com certeza, aí pra quarta-feira. É, rapaz. Vamos botar fogo no Botafogo. Diz o Giovanni Oliveira aqui. Na estreia do Renato, não tem jeito, é vitória do Grêmio, diz o Giovanni. Será, Giovanni? É verdade, será? Vamos ver, né? Eita, um abraço. Meu amigo Wagner Faria, lá em Formigueiro. Um abraço aí pro meu amigo Wagner Faria, tá aí no chimarrão. Um abraço pra você e também pra esposa lá do Wagner, da professora Jana de Azambuja. A vida de Gustavo Cátia em Formigueiro. Um abraço aí pra você. Obrigado, meu amigo Wagner Faria. Meu amigo gremista por lá também. Tá sempre aí no chimarrão. Ei, maravilha, galera. Vai curtindo por aqui. Um abraço, Wagner!

Olá, sim, bora aqui com o nosso bailão seguindo em frente. Eu vou trazendo mais música. O Jacir Kemerich, né? O lenhador lá em Paraíso do Sul. Gosta muito dessa trilha aí. Dessa música aqui, né? Ei, maravilha. Um abraço pra ele. Galera curtindo por aqui. Já vou trazendo música. E já vou trazer aqui mais sucessos também no nosso bailão. Já tem aqui o San Marino Coração à toa. Já vou pintar com o San Marino. É, rapaz, trazendo mais música, mais sucesso. Opa, até as 21 horas no pique das...

0: Maravilha, aqui 98.5 e nós aí com vocês, levando a boa música, o recado. Já vou trazer que eu tenho um intervalinho para atender por aqui, eu tenho um intervalo já para fazer agora e depois eu vou voltar aqui atendendo os pedidos, porque tem vários, e eu já vou trazendo mais música aqui também. Eu tenho uma do Mercosul para rodar já em seguida. Já vou trazer a gurizada aqui também, do Mercosul aqui no nosso bailão desta quarta-feira. Galera que gosta aí do Mercosul, já vem seguindo com a classe, o Pablo. Galera do Mercosul aqui pintando também no nosso bailão da 98, tá certo? Você participa, 3261-1270, é o seu recado musical aqui pelo nosso WhatsApp. Intervalo, 19 horas 29 minutos, 19:29.
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0: Maravilha, aqui 98.5, nosso bailão. Já vou trazer recados por aqui, já vou trazer participação e vou trazer aqui pra galera aí na companhia Mais Música. E já vou trazendo o recado musical, já tem aqui o recado musical também no nosso bailão de hoje. Deixa eu ver pra quem vai o toque. Alô, boa noite, galera curtindo. Ô, Silone, acho que foi ela que mandou o recadinho. Alô, Silone, um abraço aí pra vocês. Alô, meu amigo Paulo Gilberto, aí do Mercado Livre, o homem tá na estrada. Um abraço, obrigado pela companhia. 100% aí, o amigo tá de carona conosco. Um abração aí, meu amigo Paulo Gilberto. Uma boa viagem pra você. Ele mandou aqui, tá ligadinho aqui na 98.5. Rádio travou, não sai mais da 98. Que bom, que maravilha, viu, Paulo? Um abraço pro amigo, bom retorno pra casa. E bom retorno pra casa aí, né? Obrigado por essa carona legal aqui também. Pra você que tá aí sempre na região, né? Fazendo as entregas aí no trabalho. Um abraço aí pro amigo aí, tá certo? Meu amigo aí, né? O Paulo Gilberto, homem do Mercado Livre. A logística aí também. Entregas, tudo mais aí, gurizada, sempre na estrada. Ouvindo aqui a 98.5. Quem mais aqui na companhia? Boa noite pra quem? Deixa eu ver o recado. Tem um áudio aqui, hein? Vou carimbar o áudio agora. Na sequência, eu vou trazendo participação e já vou em seguida com mais música. Alô, boa noite!
1: Boa tarde, amigo Xande, tudo bem? Xande, roda pra mim os atuais, Passaram Livre. Não sei se tu já rodou ou não. Se for possível, você roda pra mim? Tá bom, amigo? Um abraço.
0: Valeu, Silone, boa noite. Um abraço pra Silone lá em Dona Francisca. Vou rodar o Passando Livre agora, tá no ponto aqui, viu? Já vou trazer nesse bloco aqui. Já vou carimbar lá pra Silone, toda a família lá em Dona Francisca. Um abraço, Silone, tudo de bom pra vocês aí também. É, ligadinho aqui na 98. Já vou trazer música agorizada aqui dos atuais, né? Passando Livre. Ei, maravilha, vou carimbar essa aqui também na sequência. E já vou trazendo. Não tem problema, viu, Silone? É, a gente entendeu, tá tudo certo, viu? É verdade. O recado, pessoal, às vezes tá no automático, né? Às vezes acontece também, né? É, não, boa tarde, boa noite, né? Ei, maravilha, tá tudo certo, viu? Um abraço aqui. Já vou trazer música. Um abraço aqui também pro Josela do Porto, do Agudo. E o recado aqui também pro José que tá aí. Boa noite, José.
2: Muito boa noite. Boa noite, meu amigo Alexandre. Cidolino, da Rádio 98.5, Rádio Integração da Xinga Seca. Aqui é o José da Rosa do Porto Agudo. Roda para mim uma música hoje da banda Os Reis do Baile, Os Atuais, tá bom? Me ofereço para minha mãe Noli da Rosa, pro meu amigo Josué, pro meu amigo Juliana, da Juliana Sá de Serviço, pro meu amigo Jalimate, pro meu primo Francisco, a Leandra Silva, que mora no Oeste-Sul, minha tia Joaninha, pro Claudio Miro da Saca, pro Cláudio, senhor da Rapadura, pro meu amigo Renato e a esposa dele, a Miguela,

0: Veio hoje para comemorar a volta do Renato para o Grêmio, tá bom? Na foto pro senhor ver a camiseta do Grêmio.
1: Ô, meu amigo José, ele mandou bonitaça, viu? Bonitaça, que camiseta, viu? É, apesar de não ser meu time, né? Mas camiseta nova aí. Bonitaça do nosso amigo José, né? Do time dele lá, tá certo, meu amigo. Eu que sou colorado aí, né? Mas aí tá faceiro por demais aí o nosso amigo José com a camiseta. O que que o Renato não fez? Mexeu com a torcida aí, ó. É, o nosso amigo José já comprou a camiseta. Tá otimista aí pro próximo Grenal, que vai ser com o Renato já em outubro, né? É, tem mais um Grenal em outubro aí, o pessoal que não sabe ainda. Vai ser um domingo, né? Um Grenal aí, né? Do Campeonato Brasileiro. Tem mais um Grenal pela frente esse ano ainda, né? Tem mais um Grenal ainda, né? Já não chega o que foi, já, né? Tá tudo certo. Vamos aqui com o meu amigo. Meu amigo José, né? Um abraço aí para ele. Pediu os atuais reis do baile. Vou trazer para ti aqui, ó. Já vou mandar lá para Silônia, que eu passando livre, né? Vou mandar para vocês aí. É verdade, né? Um abraço, né, Silônia? Vou mandar para você aqui os reis dos bailes e também já vou mandar aqui pro José lá que pediu também os atuais. Meu amigo que mandou um recadinho aqui, que eu vou mandar um abraço pra ele. Tá aí trabalhando, tá aí na companhia, o Ivo Baldarati. Alô, Ivo. Um abraço pra você. Ele mandou um recadinho aqui, ó. Ah, boa noite. Tudo tranquilo? Estamos aí na escuta. Um abraço aí pra vocês. Toca uma música, Bandos Montanares. Meu brinquedinho está pintado, eu estou na oficina, ouvindo uma ótima música. Tudo de bom aí. Um abraço pra vocês aí. Obrigado, Ivo Baldarati. Obrigado pela companhia do amigo. Galera aqui curtindo a 98.5. Um abraço aí pros amigos. Galera aqui curtindo. Vou procurar essa aqui. Se não encontrar essa, eu vou mandar essa aí que eu tava rodando de trilha dos Montanares, viu, Ivo? Um abraço aí pra vocês aí. Obrigado pela companhia. É, antes eu entrei com uma dos Montanares aí, né? Ei, maravilha, gurizada, gosta dos Montanares. Eu tenho recaída certa aqui, eu vou rodar essa, lembrando aqui o recaída certa. E eu tenho recado de áudio aqui, ó, que eu passei ele, não rodei ainda, do meu amigo Giovanni, que está aí na companhia. O Giovanni também tá animado, viu? É, disse aqui, ó, é, tá animado com a volta do Renato, tá otimista. O pessoal ganhou um ânimo nesses últimos dias. É verdade. O pessoal gostou da volta do Renato, eu tô vendo isso, né? Eu tô vendo que a galera gostou da volta do Renato. Eu quero só ver isso aí, viu? Alô, boa noite, Giovanni!
2: Buenas, buenas, meu amigo Alexandre. Tudo certo? Tudo firme, tranquilo, de boas? Giovanni de Oliveira e a esposa Fábio na escuta. Roda pra nós aí, Rota Luminosa. Coração. Valeu, um abraço.
1: Valeu, Rota Luminosa! Depois vou mandar o coração por aqui do Rota Luminosa para vocês aí, meu amigo Giovanni, pra galera que gosta aí do Rota Luminosa. Mando depois para vocês aqui também no nosso bailão da 98. Que maravilha, hein? Já tem aqui também, deixa eu ver o pedido musical, enquanto a galera segue pedindo. Eu sigo aqui com mais música e já sigo com mais sucessos aqui também na nossa programação. Vou lembrando aqui e já rodando na sequência. Eu tenho aqui o Mercosul que eu anunciei. Eu tenho os atuais, tem Rogério Magrão. Em seguida tem Rota Luminosa aqui também. Tem Rota Luminosa na nossa programação desta quarta-feira. É, galera, segue aqui mandando um recadinho. 3261-1270. Esse é o WhatsApp para você mandar aquele recado. Porque vem aí também o louco. Tem o louco apaixonado hoje, quarta-feira. Ah, quarta-feira o que mais tem é louco apaixonado, viu? Eu vou trazer o louco apaixonado aqui do Brilhação. Pra galera aí na quarta-feira. Como é que se diz? Pros loucos apaixonados. É, sempre aparece os quantos aí, né? Deixa eu ver. Ah, galera. Vou mandar para vocês todos aí, amigos ouvintes que estão aí no Love nesta quarta-feira. Já mando aqui o louco apaixonado do Brilhação aí, tá bom? Vou trazer aqui. Vou mandar aqui o toque já na sequência. O recado, deixa eu ver para quem mais. Já vou mandar música e já tem mais sucessos chegando, né? O sucesso aqui também. Eu tenho aqui música do Portal da Serra. Tem o Portal da Serra aqui também, né? Tem a gurizada aqui, namora comigo também do Portal da Serra. Em seguida, eu vou trazer eles. O Portal da Serra aqui também no nosso bailão. Enquanto eu falo aqui, vai chegando mais um recado, eu vou falando ele e já mando essa aqui pra galera. Ô, ele disse, manda essa aí pra mim, então pode ser? Vou carimbar ela aqui. Giovanni.

O homem tá louco, apaixonado aí nesta quarta-feira. Tá certo, tá sempre, né, Giovanni? É, rapaz, um abraço pra Fábida lá também. Família toda. E a Chiquinha, ele mandou a Chiquinha ali na foto, né? É a Chiquinha que tá dormindo aí, né? A Chiquinha é a cachorra, né? Que tá lá com a Fábida e o Giovanni lá, viu? Vamos com música! Vamos com essa aqui que é a nova música. Eu tinha falado ontem, né, desse sucesso aqui do Mercosul. Falei do Cê Sabe Que Volta. Música nova aqui do Mercosul. Sucesso aí do Pablo Lacassi. Lançamento. Trouxemos ontem, vamos rodar hoje novamente esse novo trabalho deles aqui, esse lançamento legal aqui do Mercosul. E eu já vou com mais uma música para iniciar mais um bloco musical. E é nesse ritmo que eu vou. Mercosul, Pablo Lacassi.

0: Maravilha! Trazendo recados por aqui, a boa música, o sucesso na programação da 98. Aí foi música boa, eu vou trazer mais recados por aqui e já vou com mais sucesso aqui. Em seguida eu vou trazer, opa, tem recados chegando através do nosso WhatsApp, tem par de antecipação de áudio. Deixa eu trazer, alô Juliano e Agudo, depois eu vou com o Alexandre também lá pra Agudo, que estão na companhia. Deixa eu carimbar esse recado. Alô, boa noite, participação, recado.
1: Boa noite, amigos e amigos da 98.5, Juliano Fontoura, Rolinho Rápido, Agudo, Alexandre, sempre na escuta, Alexandre, toca aí. A banda Passarela, a culpa é sua, eu que nem bebia, nem saía, só chorava por ela. Deixa eles cantar, né, Alexandre, não escorraçar os ouvintes aí, espantar os ouvintes, tá bom? Manda um alô pro José da Rosa, pro Porto Agudo. O José da Rosa tá amando essa hora, acho que ele já arrumou uma percanta já. Uhum, chuveiro é ligeiro, né? Mas escolhe, né, José? Se Deus quiser, já arrumou um, eu acho. E só que ela não sabe, né? Só o José que sabe. Alô também pro Jalir, tá em casa essas horas. Jalir passou aqui ontem de manhã e hoje também. Obrigado, Jalir, pela buzina, pela lembrança de mim aí, deu um buzinaço aí. Também um alô pro pessoal do Fundo Formigueiro, o Marino Machado, Lino Gonçalves, a Midianeira Gonçalves, também a Paulo, Marlon, Tia Zilda Cardoso, Gilmar Cardoso. É uma turma imensa, lá se falar todo mundo, fica até amanhã falando aqui. Tá bom, Alexandre, também o seu Gilmar, seu João Pedro Cardoso e a Zair, o João Pedro, também João Pedro e a Kika, João Pedro e a Kika lá no Passo Cardoso, e João Pedro e a Zair lá no Ricardo Jacob, Formigueiro. E também seu Joaquim Penteado, Dona Helena Penteado lá no a Colônia Antônio Farias, meus amigos, meus conterrâneos lá. Show de bola, hein? Maravilha, maravilha. E gole, Alexandre, dá pra tomar ou tá cedo?
0: Ô, quarta-feira tá liberado o gole, viu? Um abraço, Juliano. Valeu, uma figura esse Juliano, hein? Ei, tem que tomar um xaropinho, rapaz. Alô, boa noite. É nosso amigo Alexandre lá em Agudo. É, o homem dos fretes aí das viagens, um abraço aí pra ele, tá de carona conosco e está na companhia por aqui. Ele já mandou um áudio aqui, ó, tá ligadinho. Bom retorno aí pro amigo Alexandre.
2: Boa noite aí, meu Tocaio, como é que tá? Tudo certo? Tocaio, eu tenho voltando tocaio aqui, eu, a Luísa e a Sofia. Elas estavam treinando na aula de patinação aqui na Varza. Estamos retornando para casa, ligado com esse amigo grande aí. A Luísa quer escutar Novo Rumo Como um Grão de Areia. Será que seria possível? Aquele abraço, meu galo velho.
0: Valeu, um abraço pra vocês aí, a família toda. Eu vou mandar agora aqui pra você, que eu já tenho a dos Montanários, tenho Passarela, já tenho também música chegando por aqui com Novo Rumo. E já tenho um abraço aqui pra quem mais... Alô, boa noite aqui nossa amiga Jussara. Ô Jussara, um abraço aí pra vocês, obrigado pela companhia, galera curtindo aqui a 98, um abraço aí pra vocês, estão aí na companhia da 98, já vou trazer música já na sequência, e já tem o Novo Rumo aqui, o Grão de Areia, né? Isso aí, um abraço aqui pros amigos que estão aí ligados e participando pelo 3261-1270. Pode mandar seu recado aqui também pro nosso bailão da 98, que eu vou trazendo aqui seu pedido musical também na nossa programação, tá certo? Pode mandar seu recado aí que eu vou trazendo seu sucesso aqui nesta noite de quarta-feira. Galera que participa e curte o nosso bailão, música! Trazendo mais participação em seguida também pelo 3261-1270, mas agora rola Grão de Areia, Novo Rumo.

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1: É o Bailão da 98, pintando o recado com o Novo Rumo, e já vem Passarela por aqui.
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1: Alô, Passarela, a culpa é sua!

0: Maravilha! Aí o Passarela Culpa é Sua, aqui na 98.5, Pequeno Musical. O ouvinte pediu, ouviu, eu vou com os Montanares já na sequência. Eu vou trazer por aqui o recado e já vou com mais música. Só que antes eu tenho um recadinho chegando por aqui também. No nosso bailão de hoje, já tem participação do ouvinte aqui através aí do 3261-1270. Você manda aquele recadinho aqui para o nosso bailão. Pode mandar aquele recado aí que eu vou trazendo o seu pedido musical aqui também na nossa programação, tá certo? Mande aquele recado aí pro 3261-1270 que eu vou atendendo aí também o seu pedido aqui nesta quarta-feira à noite aí, tá certo? Falando em pedidos, falando em participação, deixa eu trazer o recado por aqui, tem recados de áudio. Alô, boa noite!
1: Boa noite, Alexandre! Como é que temos, irmãozinho? Tudo belezinha? Satisfação falar com o amigo de novo, novamente.
0: Ô, querido!
1: Aqui de Caçapava do Sul.
0: Ô, Alisson, abraço!
1: Se tiver, como agora o horário já tá curto, é 8h10, se der, toca a carne fraca com terceira dimensão pra mim, faz favor, meu irmãozinho. O mesmo de sempre, oferecer pra minha mulher, a Luciana, e pra minha filha Camille, se tu puder mandar um abração pra ela aí, pra elas aí, eu agradeço, tá, meu irmãozinho? Um abraço, até a próxima, se Deus quiser. Bom final de sintonia aí pra ti, meu velho. Tamo junto, meu irmão.
0: Ô, oh, tamo junto, abração lá pro Alisson Caçapava, pra esposa dele lá também, pra filha dele, que estão a família toda reunida aí nesta quarta-feira. Ele me mandou aqui o recadinho, eu vou trazer em seguida, claro que eu vou rodar, dá tempo sim, meu amigo, abraço aí pra você, obrigado aí também, o Alisson, toda a família aí. E obrigado pela companhia, pela participação do amigo. Ele gravou um áudio aqui, já carimbete, ó. Essa aqui é do terceiro dimensão, viu? Mas antes eu tenho os Montanares aqui, ó. Vamos com os Montanares aqui pra galera dançar. Agora quem gosta de bandinha, quem gosta daquela bandinha pra arrastar o pé, é, rapaz, bandas e bandinhas. Ei, não é integração regional, mas é o nosso bailão da 98 que traz aí bandas e bandinhas, que nem o Martini, né? É que bandas e bandinhas, aí é o Luiz Carlos Martini, que é no comando aí do Integração Regional na manhã. O homem comanda aí, né? O homem é fera nas bandas e bandinhas. É, Luiz Carlos Martini, amanhã ele vem 10h30, viu? É, 10h30 da manhã, pra galera curtir bandas e bandinhas até o meio-dia, viu? E depois do Olho Vivo aí, que o Rafael, né, que o Wilson e que o Norton apresentam com a nossa equipe de jornalismo, com informações 6 da manhã. E a galera aí já tem informações desde cedo aqui na 98. Que maravilha. Depois vem Luiz Carlos Martini. À tarde já vem aí o Michael, a partir das 13 horas aí com o show da tarde, né? Não vou confundir os programas aqui. O show da tarde é 1 hora, 13 horas aí da tarde, né? Pra galera aí acompanhar o musical legal aí também do show da tarde. Depois tem o Variedades, tem Viajando com o Wilson. Depois eu chego com vocês aqui sempre com as bandas na noite. E eu vou com essa aqui. Bandas e bandinhas também roda aqui no nosso bailão da 98. Essa aqui vai lá pro Ivo Baldará, que está trabalhando aí nos brinquedinhos dele. É, tem uns 75 Fucas. É, uns 3 Chevette lá. O que mais? Tem Jeep. Um abraço, Ivo Baldarante. Um abraço pro amigo. Ele gosta dos Montanares, mas quem não gosta pra dançar? Isso aqui é bom, viu? Pra galera aí na companhia, libera os Montanares aí.

no ritmo dos Montanares. Que beleza, hein? Os Montanares aqui no nosso Bailão da 98. Já tem mais música chegando, só que antes eu vou respondendo aqui, atendendo o pequeno musical. Olá, boa noite, amigo Gomes. O Gomes é do Uber e tá transportando aí os uruguaios pro Recanto do Maestro. Manda uma música pra nós e tá aí, ó, transportando os nossos amigos e irmãos uruguaios aí, né? Buenas, que tal? Saudei eles aí, né? Um abraço aí para os amigos que estão na companhia também da 98, Rádio Integração 98.5, né? Saudando os amigos aí, né? Com buenas, que tal? Né? O pessoal que estão no carro aí também, um abraço aí para os amigos, sejam bem-vindos aqui também no Recanto Maestro, nossos amigos uruguaios que estão fazendo uma visita aqui também no nosso Rio Grande do Sul. Um abraço para vocês aí, obrigado, sejam bem-vindos aqui na nossa região. E o Gomes com certeza dando aquele atendimento para eles aí, de carona aí, abraço Gomes. Olá, boa noite, roda para mim, uma do Terceira Dimensão Padre. Alô, Nádia Santos, um abraço para você, Nádia, obrigado pela companhia. E eu não me lembro se é Camobi aí, né, Nádia, um abraço para vocês aí. Qualquer coisa me corrija aqui, viu, um abraço, obrigado pela companhia, que estão na companhia por lá, curtindo aqui a 98.5. Um abraço para vocês aí também, para toda essa família aí. Obrigado, Nádia Santos. Tá aqui curtindo o nosso bailão. Tem uma do Terceira Dimensão, A Carne é Fraca. Depois vou trazer o padre também aqui, viu? É, hoje eu vou trazer o padre aqui também. Ei, maravilha! Vamos casar esses ouvintes aí. Deixa eu ver quem mais aqui. Já vão carimbar aqui o recado. E já tem mais música e seguidinha chegando aqui para os amigos que estão aí na companhia, né? E mais uma vez lá o Gomes, um abraço aí para o Gomes, viu, Gomes? Um abração para você, viu? E lá para o Alisson também, meu amigo colorado, Alisson aí que tá na torcida aí para melhorar, vai dar tudo certo, viu, Alisson? Vou escapar dessa, um abraço aí para ele. É verdade, né? O Botafogo é tão 1-0, não? Ei, maravilha, aqui, ó. 1-1 aqui, ó. 1-1 o jogo do Grêmio e Botafogo, viu? O pessoal que estão acompanhando aqui. Eu tinha visto um gol aqui do Botafogo, agora tem um gol do Grêmio aqui também, né? Tá 1-1 o jogo, tá certo? Na estreia do Renato. Quem mais aqui na companhia? Eu vou trazer música. Vamos com terceirinha? Vamos liberar essa aqui que o nosso amigo pediu, então. Lá de Caçapava. Ele pediu aí pra eles aí que estão na companhia, pra galera aqui da região. Vamos com A Carne Fraca aqui, pintou música e pintou aqui o recado. Acertou, é Camobi mesmo? Ô, Nádia, acertei? Um abração pra vocês aí em Camobi, Santa Maria. Eu tava, não tava lembrado aí da localidade aí da cidade de vocês, mas é Camobi, Santa Maria aí, né? Um abraço pros amigos que estão aí na companhia. Opa, terceira dimensão, vem aí!

Maravilha! Essa aqui tá entre os grandes sucessos aí do Terceira Dimensão. Tem até um LP aí com as 16 mais aí, né, do Terceirinha. E essa é uma que está, né, no trabalho aí das 16 mais, dos grandes sucessos aí do Terceira Dimensão. Que a galera gosta, hein, né? A carne é fraca. Vamos com o padre por aqui, pra quem gosta do padre. Vou emendar outro aqui no Terceirinha antes do intervalo. Opa! Simbora então, Terceira Dimensão. E aí, mais uma!

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1: certeza. 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
3: Cerveja, que nem diz o Alex Alves, essa sim é companheira, será? Também a cúmbia Corpo e Alma, do Corpo e Alma, novo trabalho deles aqui também rodou. Eu vou para o intervalo, que eu tenho intervalo para fazer agora e depois eu volto com mais música, com mais sucessos. Eu tenho previsão do tempo chegando por aqui, vou com ele. Eu vou com Ari Luca, tem previsão do tempo ali, tá chegando com informação. Atenção, se prepare que tem informações chegando por aqui. Tem previsão do tempo atualizado aí com Ari. E já vou trazer o recado agora aqui com a previsão do tempo. Atenção, região central do estado. Atenção, vem previsão do tempo. Boa noite, Ari. Já vou trazer o recado com ele. Tem previsão do tempo aqui na 98.5. Alô, boa noite, Ari.
4: Boa noite, Alexandre. Boa noite, ouvintes. Previsão do tempo, então, para amanhã, quinta-feira. O tempo é bom. Amanhece com 8 graus a temperatura e a máxima já chegando a 22 a 23 graus na quinta-feira. Para sexta-feira o tempo é bom, com aumento de nuvens, uma mínima já fica em torno de 11 na sexta-feira e a máxima chegando a 25 graus. Para o sábado, então, condições para pancadas de chuva com trovada. Sábado, condições para pancadas de chuva com trovada, uma mínima de 13, 14 e uma máxima de 25, 26 graus antes da chuva. Já para domingo, também o tempo é nublado. Pode ocorrer alguma chuva, pelos dados de hoje já deu uma mudada, chuva principalmente na parte da manhã, na tarde períodos de nublado, de repente não chove para o desfile, mas isso a gente vai atualizando amanhã e sexta-feira. Já para domingo uma mínima de 9 e uma máxima de 24 a 25 graus também, com pancadas de chuvas mais isoladas, geralmente na parte da manhã. Pode escapar então para o desfile aí na parte da tarde. Uma excelente noite de quarta-feira, uma ótima noite a todos, tenham todos uma boa noite.
3: Valeu, Ari, obrigado pela previsão do tempo, atualizando sempre na semana aqui a previsão do tempo. Obrigado, Ari, Luca, um abraço. Eu vou trazer com o intervalo, né? Em seguida tem mais música, tem mais sucessos por aqui. Nosso Bailão da 98, 20 horas 40 minutos.
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trazendo recados, sucessos por aqui, já vou trazendo participação e já vou com mais música, né? Vou trazer aqui o recado. É, ô Juliano, aham. Só vou dizer assim, ok, viu? É, o Geno até dezembro, viu? Até dezembro aí no DNA do Bailão. Depois ele vai, aí eu não sei pra qual é lado que ele vai. Não sei se tu tem informação aí, tu me passou banda G10, eu não tenho essa informação ainda, viu? É verdade, mas o Maninho Antunes acabou de sair do G10 junto com, me fugiu o nome aqui também, o Paulinho Tio também, né? É, os dois saíram, né? Estão de saída aí da banda G10 aí, né? E quem sabe é por lá que o Geno aparece. Vamos aguardar pra ver o que tem de destinos aí pro nosso amigo Geno lá, o irmão. Ei, maravilha, né? Um abraço, Geno! Sucesso sempre, tanto no DNA com Bailão, DNA do Bailão, né? O DNA do Bailão, ou também outra banda que ele estará a partir de janeiro aí, que eu sei que o contrato dele vai até dezembro, né? Nós batemos um papo com ele aí recentemente, e em off, né? E ele tava aí também nessa reta final, esse que pedindo do contrato, né? Esperamos sucesso pra ele aonde que ele for. E as informações que dão aí é que o Wagner Schneider já assume aí a partir de janeiro, já tem os eventos aí com o DNA do Bailão com o Wagner Schneider e o Geno, né? Aguardamos aí, em breve eu já comunico vocês pra onde ele vai, em qual banda ele estará fazendo a grande festa aí, aonde ele for aí, galera, com certeza vai junto aí, né? Ô, Geno, aqui tá 2-1 placar aqui pro Botafogo, viu? Atualizou o placar aqui, 2-1 pro Botafogo aí no segundo tempo. Vou trazer o recado aqui também, já na sequência, em seguida eu vou trazer o DNA do Bailão aqui, já que eu falei do Geno, trazer agora já o DNA do Bailão, já vou pintar aqui com destaque nacional. E já vou trazendo eles aqui já na sequência. Já vou pintar com o Geno aqui então. Já vou trazer ele, já que eu falei dele, já que eu tô dizendo do Geno. É verdade, né? O homem que passou aí pela Banda Estúdio, Alma Nova, São Francisco, recentemente agora ainda está no DNA do Bailão até o final do ano. Em breve teremos aí, né, o Geno em outra banda aí também, trazendo vários sucessos aí também pra galera da nossa região central, nossos amigos ouvintes aqui da 98 e pros fãs aí que acompanham ele, né? Galera, vai curtir aqui, ó, tem esse novo trabalho aqui também, Calamidade Emocional, que essa aqui é do DNA, nova deles. Alô, DNA do Bailão, destaque nacional!

vamos com mais música, vamos com mais recados por aqui, tem mais sucessos pintando, já vou trazendo por aqui, vamos trazer ele, vou carimbar o recado aqui com o nosso querido Flávio Dalcin, Banda Ouro, ele já vem cantando nesta quarta-feira, quarta-feira ele vem também, viu? Ó, Flávio Dalcin, canta aí, garoto!

Maravilha! Galera, curtiu o Flávio Nelson Panda Ouro, novela das oito, aqui no nosso bailão. Galera, curtindo, já vou trazendo por aqui o recado sempre na 98.5. Já vou trazer música, já tem por aqui também mais sucessos aqui. Você participa conosco pelo 3261-1270, pode mandar seu recado aqui pro nosso bailão. E nós vamos pra reta final já, né? Tá estourando o nosso horário. Tá estourando o nosso horário! É verdade. Vou lembrando a todos vocês aí que amanhã tem Olho Vivo a partir das 6 horas da manhã, né? Amanhã tem Olho Vivo aí a partir das 6 horas da manhã. No comando aí do Norton, né, do Rafael, do Vilso, já a partir das 6 da manhã com informações. Depois já tem informações aí com a nossa equipe de jornalismo. Aí também na manhã, previsão do tempo, muito mais aí pra galera acompanhar já às 6 da manhã ao vivo. Já na sequência vem o quê? Vem o Naná! Alô, Naná! Um abraço pro Naná aqui, o Emerson com essa programação. É, o Emerson Naná no comando dos sucessos aí a partir das 22 horas. Tem muita música boa aqui pra galera também acompanhar nesta quarta-feira. E o pessoal acompanha aqui uma seleção também de músicas aí com o Emerson Naná no comando, né? No comando do sucesso aqui com ele aí a partir das 22 horas. Eu volto aqui amanhã, né? Quinta-feira, trazendo mais bailão aqui, trazendo mais sucesso aqui também para os amigos. O pessoal vai se ligando aqui, porque ainda não terminei o nosso bailão, porque ainda tem mais duas músicas para você curtir aqui na reta final. Enquanto isso, você segue participando aqui e também mandando o seu recado aqui na programação da 98 diária, viu? Você manda na manhã, na tarde, né? E também aqui na noite, né? O pessoal pode mandar seu recado aqui também pro nosso WhatsApp, que é o 3261-1270. Estou indo embora, né? Fechando mais um bailão e agradecendo a todos vocês aqui pela parceria também por estar conosco. Um abraço mais uma vez aqui ao Ari Luca, que sempre atualiza na semana e também no final de semana aqui a previsão do tempo. Ele atualiza aqui também no nosso bailão, no sabadão aí, no sábado. Vou mandar um abraço lá pra Santa Maria, né? O Ari diz que tá sempre o pessoal ouvindo por lá. Quero mandar um abraço aí pros amigos. Eu me esqueci o nome lá do, né, quem tá sempre acompanhando conosco lá, né? Um abraço aos amigos lá que sempre mandam recado aí pro Ari Luca, né? E estão sempre acompanhando lá também a 98 da noite. Um abraço pra vocês aí também. Muito obrigado pela companhia. Me fugiu o nome na cabeça aqui. Minha CPU deu problema agora, né? Deixa eu ver quem mais aqui na reta final, porque eu estou me despedindo já trazendo uma delas, é o Sétimo Sentido, e a outra aqui também para fechar é o Rogério Magrão, né? As duas que fecham nosso bailão dessa quarta-feira. E já na sequência, né, vem aí a Voz do Brasil, depois vem aí o Emerson Naná também com muita música, com muito sucesso aí a partir das 22 até as 5 da manhã, tá certo? Você acompanha aqui nosso musical da integração da 98, né? Tem sempre recados, músicas, sucessos por aqui também, todo dia para você também curtir a nossa programação, além da informação que sempre pinta por aqui, informação sempre tem também preferência na programação da 98, tá bom? Muito obrigado a todos vocês aí pelo carinho, pela companhia, e vou fechando então, né? Nesse momento que eu tô atualizando, né? Tá 22 minutos aí do segundo tempo, 22 minutos, ainda tem tempo ainda até aí o final do jogo, né? Mas tá 2-1 nesse momento aí pro Botafogo contra o Grêmio ainda no Campeonato Brasileiro. Esse aí é o jogo atrasado que estão recuperando aí nesta quarta-feira aí, tá bom? Então obrigado a todos vocês pelo carinho, pela companhia. Eu chamo ela e ele. Sabe quem são? Wagner Schneider, Aninha Soares, pra fechar nosso bailão de hoje, a dupla de vocais do Sétimo Sentido. Valeu, até amanhã. Boa noite pra você.